0: A Caixa vai receber o recurso e intermediar a devolução do seu dinheiro. Não confie em sites, em links que te mandarem, que facilitem a devolução do seu dinheiro.
1: O fim das atividades das bets no país foi determinado por uma medida provisória. Só no dia de hoje, 1.500 sites de plataformas de apostas foram derrubados. Com isso, a partir desta terça-feira, os sites de aplicativos das plataformas deverão ficar indisponíveis. Reportagem Nazi Brum.
2: E para fortalecer as ações de combate à oferta de apostas de cota fixa no país, o Ministério da Justiça e Segurança criou novas estruturas no âmbito da Secretaria Nacional do Consumidor, a Senacom.
3: O Departamento de Fiscalização e Prevenção de Danos ao Consumidor vai atuar na prevenção e repressão das apostas ilegais e também na manipulação de resultados esportivos.
2: Já a Secretaria Nacional de Direitos Digitais vai acompanhar sistemas e políticas adotados pelas plataformas, analisar relatórios de transparência e notificar provedores e aplicativos que violem a medida provisória.
3: Pagar a mesma conta duas vezes por engano ou ter dor de cabeça com golpes e fraudes são alguns dos problemas enfrentados pelos usuários do Pix.
2: Para evitar situações como essas, o Banco Central aprovou novas regras para reforçar as operações financeiras no país.
3: Além de novas medidas de segurança, trabalhadores poderão utilizar o Pix automático em contas salários para pagamentos recorrentes.
4: O Banco Central aprovou novas regras para aperfeiçoar o Pix, ampliar suas funcionalidades e reforçar a segurança do sistema. As mudanças incluem novidades no Pix automático, regras específicas para cobranças híbridas e novos procedimentos contra fraudes. A partir de 1º de julho de 2027, o Pix automático poderá ser usado em contas salários para pagamentos recorrentes autorizados pelo cliente. A medida amplia as possibilidades de uso da ferramenta, mantendo as restrições já existentes para recebimento e outras operações nessas contas. Outra novidade envolve a cobrança híbrida, que reúne boleto e QR Code do Pix no mesmo documento. Para evitar pagamentos em duplicidade, a nova regra determina o cancelamento automático de um dos instrumentos assim que o outro for pago. Em caso de falhas, o regulamento define responsabilidades das instituições que devem comunicar ao usuário quando houver registro de suspeita de fraude, informar a data da marcação e permitir a revisão da medida. Se a suspeita não for confirmada, o registro deve ser cancelado. Claudimário Carvalho, para a Voz do Brasil.
2: A balança comercial brasileira registrou superávit de US$7.740 bilhões em setembro, uma alta de 146% em relação ao mesmo período do ano passado.
3: Isso significa que o Brasil vendeu mais mercadorias e serviços para outros países do que comprou, resultando em um saldo positivo para a economia do país.
2: Os dados foram divulgados hoje pela Secretaria de Comércio Exterior do Ministério do Desenvolvimento, Indústria, Comércio e Serviços.
3: Os destaques nas vendas foram para o petróleo bruto, minério de cobre, combustíveis, soja, farelo de soja e café não torrado.
2: Aparelhos auditivos, cadeiras de rodas, camas hospitalares e até mesmo mudanças em imóveis para pessoas com algum tipo de deficiência.
3: Esses são alguns dos itens que podem ser financiados através de crédito acessibilidade, que oferece linha de crédito nos bancos públicos federais para aquisição de produtos e serviços de tecnologia assistiva.
2: Os equipamentos e dispositivos são voltados para dar mais autonomia e independência às pessoas com deficiência.
3: Saiba mais na reportagem de Luana Karen.
5: A linha de crédito Acessibilidade financia a compra de equipamentos, dispositivos e soluções que ajudem na autonomia de pessoas com deficiência. Isadora Nascimento, secretária nacional dos direitos da pessoa com deficiência do Ministério dos Direitos Humanos e Cidadania, lista os itens mais procurados para financiamento:
6: aparelhos para audição, amplificação sonora, cama hospitalar e também cadeira de rodas, que podem ser elétricas.
5: Entre os demais itens financiáveis estão órteses, próteses e dispositivos de acessibilidade para computadores. A linha também contempla o financiamento de adaptações em imóveis residenciais para acessibilidade. Tanto o Banco do Brasil quanto a Caixa Econômica oferecem a linha de crédito. Sérgio Fernandes de Carvalho Júnior, porta-voz do Banco do Brasil, detalha as condições oferecidas

0: pelo banco.
1: O crédito é destinado a pessoas com renda mensal de até 10 salários mínimos. Os valores financiados podem variar entre R$ 70 e R$ 30 mil reais, e podem financiar até 100% do valor do produto ou do serviço adquirido. O prazo para pagamento é de até 60 meses. A taxa de juros é de 6% ao ano para quem possui renda de até 5 salários mínimos e de 7,5% ao ano para quem possui renda acima de 5 e até 10 salários mínimos.
0: A concessão do financiamento depende da análise de crédito e dos requisitos de cada banco. Por isso, o interessado deve consultar a instituição financeira antes da contratação para verificar valores disponíveis, taxas, prazos e documentação necessária. Reportagem Luana Karen.
2: Uma plataforma digital reúne informações de voluntários da Força Nacional do SUS que atuam em desastres e emergências de saúde pública.
3: É o Sou Força, que já conta com 3 mil profissionais cadastrados.
2: Os profissionais podem ajudar em cenários de desastres naturais, epidemias e até mesmo para conter os impactos do fenômeno El Niño.
4: O sistema foi criado para organizar a força de trabalho e a mobilização de profissionais voluntários que desejam atuar em desastres e emergências de saúde pública por meio da Força Nacional do SUS. Na plataforma digital Sou Força estão reunidas informações sobre formação, competências, experiências e disponibilidade de cada profissional cadastrado. Rodrigo Stabile, diretor da Força Nacional do SUS, exemplifica como esses dados são usados na prática.
5: Aconteceu um deslizamento de terra numa tal região. Então eu sei que eu vou precisar de profissionais da logística, profissionais da enfermagem e de medicina. Eu tenho capacidade agora de acionar o voluntário, saber se ele está disponível para aquela missão.
4: O sistema Sou Força, criado em parceria com a Universidade de Brasília, conta com cerca de 3 mil profissionais voluntários cadastrados atualmente. Para Jonas Brandt, epidemiologista e professor do Departamento de Saúde Coletiva da UNB, a ferramenta vai ser uma ajuda importante no enfrentamento dos efeitos de fenômenos climáticos como o El Niño.
6: Cada vez mais a gente tem aumentado essa frequência dos eventos extremos, as mudanças climáticas. O Brasil é um país que tem perspectivas de ser muito afetado pelo El Niño, seja na região norte do Brasil por causa da seca, seja na região sul do Brasil por causa das chuvas. Ter essa lista organizada é muito importante para que a gente possa dar conta dessa resposta esse ano.
4: Quem deseja se voluntariar pode acessar o sistema diretamente pelo site plataforma-fnsus.saude.gov.br. Reportagem Luciana Colares de Holanda.
3: Calor acima do normal, risco de incêndios florestais e mudanças extremas no volume de chuvas.
2: Outubro chegou e os brasileiros vão continuar sentindo os impactos do El Niño em diferentes regiões do país.
3: A previsão dos Centros Nacionais de Monitoramento indica que o fenômeno tem mais de 95% de chance de atingir intensidade muito forte entre outubro e dezembro, com efeitos que devem se prolongar até o início do ano que vem.
7: O Instituto Nacional de Pesquisas Espaciais, INPE, e o Centro Nacional de Monitoramento e Alertas de Desastres Naturais, CEMADEM, alertam para os efeitos do El Niño em todo o país. A quarta edição do painel El Niño 2026-2027 atualiza o cenário do fenômeno climático no Brasil. Entre outubro e dezembro, há probabilidade superior a 95% de que o El Niño alcance intensidade muito forte. Os estudos indicam que o fenômeno deve permanecer pelo menos até o início de 2027. A previsão indica probabilidade de chuva acima da média na região sul, em parte do sudeste e no leste do nordeste. Já em grande parte do norte e em áreas do nordeste e centro-oeste, a tendência é de volumes abaixo da média. As temperaturas devem permanecer acima do normal em quase todo o país. Na agricultura, a menor disponibilidade de água no solo no centro-norte pode interferir na germinação e no estabelecimento da soja da safra 2026-2027, além de afetar pastagens e a oferta de água para os rebanhos. No sul, a maior disponibilidade hídrica favorece o milho de primeira safra, mas o excesso de umidade pode aumentar a ocorrência de doenças.

0: doenças no trigo e dificultar a semeadura da soja e do arroz irrigado.
1: Ainda falando de El Niño, para garantir uma boa safra, um dos pontos que o produtor rural deve observar é a previsão do tempo.
2: Com essa informação, é possível definir a melhor época para plantar, reduzindo o risco de perda.
1: E com previsão de intensidade do fenômeno climático, os dados sobre temperatura e clima passam a ser ainda mais importantes.
2: Agora, o agricultor pode contar com mais uma ferramenta, uma página oficial com informações e orientações sobre o El Niño e seus possíveis impactos na agricultura e na pecuária brasileira.
3: Excesso de chuvas ou longos períodos de seca. O fenômeno El Niño deve trazer grandes desafios para a agricultura nos próximos meses. Por isso, o Ministério da Agricultura e Pecuária, em conjunto com o IMET, Instituto Nacional de Meteorologia, criou um site com o objetivo de oferecer prevenção e mitigação para os agricultores. A página traz, por exemplo, informações como clima, seguro rural, zoneamento agrícola de risco climático, assistência técnica e formas de crédito rural. Também estão disponíveis avisos meteorológicos de eventos severos, previsão do tempo para capitais brasileiras e informações técnicas voltadas à agricultura, incluindo tecnologias de ponta desenvolvidas pela empresa brasileira de pesquisa agropecuária, a Embrapa. Essas ações têm como foco fortalecer a gestão integrada dos riscos climáticos, combinando prevenção, boas práticas de manejo, assistência técnica e instrumentos de proteção ao produtor, como o seguro rural. A ideia é prevenir cenários e reduzir riscos. A página na internet pode ser acessada pelo Ministério da Agricultura no endereço gov.br/agricultura. Cleide Lopes, para a Voz do Brasil.
1: Organizações e moradores de 44 cidades da Bahia e de Pernambuco já podem apresentar projetos destinados a ações de recuperação ambiental.
2: A chamada pública do Banco Nacional de Desenvolvimento Econômico e Social, o BNDES, é voltada para a restauração da vegetação e dos recursos hídricos no entorno das usinas de Sobradinho e Itaparica, no Rio São Francisco.
4: Estão abertas as inscrições para o edital Águas do São Francisco, que vai apoiar ações de restauração ecológica da vegetação nativa e revitalização dos recursos hídricos nas áreas de influência dos reservatórios das usinas hidrelétricas de Sobradinho e de Itaparica, na região entre os estados da Bahia e de Pernambuco. A região de abrangência do edital contempla 25 municípios na área do reservatório da usina de Sobradinho e 19 municípios na área do reservatório da usina de Itaparica. O edital é fruto de uma parceria entre o BNDES, Banco Nacional de Desenvolvimento Econômico e Social, e a conta do Programa de Revitalização dos Recursos Hídricos das Bacias Hidrográficas do Rio São Francisco e do Rio Parnaíba. A gerente do Departamento de Meio Ambiente do BNDES, Vera Guedes, detalha os objetivos da seleção.
5: Serão ao todo 20 milhões de reais para apoiar ações de recuperação da vegetação, além de projetos que contribuam para melhorar a quantidade e a qualidade da água, conservar a biodiversidade, mitigar as mudanças climáticas e ampliar a oferta de serviços ecossistêmicos.
4: As inscrições para o edital Águas do São Francisco vão até o dia 2 de dezembro. Você pode obter mais informações no site chamadas.fumbio.org.br. Reportagem André de Barros Lima.
1: Estudantes de instituições federais têm até o dia 14 de novembro para se inscrever no exame de proficiência em língua inglesa.
2: As inscrições podem ser realizadas através do portal EPLI ifsp.edu.br.
1: A iniciativa é um exemplo das possibilidades de formação e qualificação oferecidas pelas instituições, que hoje reúnem 755 unidades em todo o país.
2: E nesse mês, a educação profissional e tecnológica completou 117 anos de história no Brasil.
1: Ao longo desse período, ampliou a oferta de cursos técnicos, de graduação e outras oportunidades de formação para milhões de brasileiros.
2: Saiba mais na reportagem de Gabriela Noronha.
6: A técnica

0: Jurídica de Segurança do Trabalho, Patrícia Colasso, hoje atua em uma importante empresa de engenharia paranaense do município de Araucária. Ela conta que a formação no Instituto Federal do Estado foi fundamental para a sua trajetória.
1: Eu trabalhava como operadora de máquinas, aí eu quis um crescimento profissional mais avançado. E hoje em dia eu sou formada, eu já faço uma outra graduação, mas tudo se deu início devido a essa formação em segurança do trabalho.
0: O diploma do Instituto Federal também é a aposta de Franciele Pereira para um futuro melhor. No campus estrutural em Brasília, ela é estudante do curso técnico integrado em meio ambiente e participa de pesquisas, ações de extensão e projetos que relacionam o conhecimento aprendido em sala de aula aos desafios da comunidade.
2: Minha mãe falou que queria muito que eu entrasse no Instituto Federal de Brasília e, cara, representa muita coisa no meu futuro, não só pelos trabalhos que eu desenvolvo aqui e por esse negócio de você apresentar muitos projetos.
0: Os institutos federais são entidades especializadas na educação profissional e tecnológica, oferecendo também educação básica e superior. Atualmente, a rede federal conta com 755 unidades entre camp e polos de inovação. Para Marcelo Brega Gagnoli, secretário de Educação Profissional e Tecnológica do Ministério da Educação, o diferencial desta modalidade de ensino é o compromisso com o desenvolvimento social e econômico da região.
3: Aquelas matérias que muitas vezes ele não tem uma associação dentro de sala de aula, ela sempre vai estar vinculada a alguma questão prática de resolução com arranjo produtivo, com arranjo social.
0: Embora os institutos federais tenham sido criados em 2008, a educação profissional e tecnológica faz parte da história do Brasil há 117 anos. Uma caminhada que começou oficialmente em 1909. Naquela época, o objetivo era oferecer um ofício aos jovens das classes menos favorecidas. Hoje, são mais de 3 milhões de matrículas na educação profissional técnica de nível médio, segundo o censo escolar da educação básica, e cerca de 2 milhões de estudantes em cursos tecnológicos de graduação, conforme o censo da educação superior. Para a presidente da Associação Quilombola de Faceira de Chapada do Norte, em Minas Gerais, Ana Maria Pereira, contar com um campus da EPT Quilombola representa uma oportunidade de acesso à formação profissional para indígenas e quilombolas da região.
4: O Campus Quilombo, ele vem para nos fortalecer, para garantir para que nossa juventude permaneça em nossos territórios.
0: O acesso à educação profissional e tecnológica varia conforme a instituição, o curso e o nível de ensino. Na rede federal, as regras de ingresso são definidas por cada instituição e divulgadas em edital. Nos cursos de graduação, a seleção pode ser feita pela própria instituição ou pelo SISU, conforme as regras de cada curso. Reportagem Gabriela Noronha.
5: Então, para quem quiser fazer o exame de proficiência em língua inglesa, eu vou repetir o portal onde as inscrições podem ser feitas. epli.ifsp.edu.br.
6: Dicas do Enem.
7: Meu nome é Ana Beatriz Silva e minha dúvida é: como controlar o tempo durante a prova?
6: Responde a Ana Beatriz é o professor Tiago Diana. Ele aproveita para dar dicas sobre os principais temas da prova de história. Vale a pena conferir.
8: Fala pessoal, dica importantíssima para você que vai fazer a prova do Enem. E eu vou dividir a minha fala aqui em dois momentos diferentes. O primeiro é sobre a organização da prova e a sua estratégia. São duas provas longas e você aproveitar bem o seu tempo vai ser um grande diferencial competitivo. São 3 minutos por questão. Investe muito no tempo de qualidade, leitura e interpretação da prova. Agora, nos temas de história, que é sempre muito recorrente, tem uma aposta grande na recorrência do tema Brasil-Colônia e principalmente os aspectos da escravidão. Toda vez que você pensar em aspectos de trabalho, economia, cidadania, direito, esses temas estarão presentes na prova e farão você acumular muitos pontos. Em história geral, a pegada história contemporânea, tentando se aproximar dos tempos mais atuais, é muito forte. Você tem uma grande prova e aproveite muito todo o seu estudo e toda a sua dedicação.
6: É isso aí. 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
9: Estudantes indígenas ganharam mais tempo para reunir a documentação e garantir a participação no programa de desenvolvimento acadêmico indígena.
5: O prazo de inscrições para a

0: Seleção, que terminaria no dia 1º de outubro, foi prorrogado e agora segue aberto até o dia 26.
1: Com a alteração, o calendário do processo seletivo precisou ser ajustado e tem novas datas.
2: Candidatos interessados em participar do Programa de Desenvolvimento Acadêmico Indígena, o PEDAI, tem até 26 de outubro para se inscrever na seleção. O prazo inicial, previsto para 1º de outubro, foi ampliado pela Coordenação de Aperfeiçoamento de Pessoal de Nível Superior, a CAPES, autarquia vinculada ao Ministério da Educação. As candidaturas poderão ser enviadas até 26 de outubro, no horário de Brasília, exclusivamente pelo sistema eletrônico de inscrição da CAPES. Com a mudança no prazo, todo o cronograma foi reajustado. Agora, a análise documental está prevista para o período de 27 de outubro a 5 de novembro. O resultado será divulgado em 6 de novembro, com prazo para recursos entre 9 e 11 de novembro. A matrícula e o início das atividades seguem previstos para o primeiro ou segundo semestre de 2027. Para mais informações, acesse o portal gov.br/mec. Locução, Thalita Albuquerque.
0: Para as notícias do governo federal.
1: Uma realização da Secretaria de Comunicação Social da Presidência da República.
0: Com produção da empresa Brasil de Comunicação.
1: Fique agora com as notícias do Poder Judiciário e do Congresso Nacional. Boa noite.
0: Boa noite, até amanhã.
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5: CNJ e Bacen propõem novas regras e limites para negociação de precatórios.
6: Justiça Eleitoral convida eleitores para contar como foi a experiência nas eleições 2026.
5: STJ anula júri e autoriza que peritos sejam ouvidos em caso sobre sobre morte de bebê após parto.
6: Boa noite, eu sou Marcela Luiz.
5: E eu sou Walter Lima.
6: O presidente do Supremo Tribunal Federal e do Conselho Nacional de Justiça, ministro Edson Fachin, e o presidente do Banco Central, Gabriel Galípolo, receberam nesta terça-feira uma nota técnica com novas regras e limites para a negociação de precatórios.
5: O evento ocorreu na sede do STF em Brasília. A nota foi entregue pelo Grupo Executivo Interinstitucional criado pelo CNJ, o Banco Central e pela Advocacia Geral da União. Na ocasião, Fachin destacou que a nota técnica é fruto de um trabalho conjunto das instituições para dar uma resposta firme, mas cuidadosa à realidade do mercado.
7: É dessa matéria complexa, sensível e de impacto prático que nós hoje aqui estamos a cuidar. Como sabemos, a cessão de crédito e precatório é instituto constitucionalmente admitido e garantido. Por isso, o desafio é exatamente esse, o de garantir que essa circulação ocorra com informação adequada, rastreabilidade, transparência, proteção do cedente, respeito à ordem constitucional de pagamento e o controle pelo tribunal competente. Por isso, regular não é impedir que o crédito circule, é assegurar que ele circule com segurança. E é justamente esse chamado que a nota técnica procura aqui atender.
6: Segundo Fachin, a nota técnica será submetida à análise do plenário do CNJ e da instância competente do Banco Central.
5: O presidente do Supremo ressaltou ainda que o normativo deverá ser apreciado e aprovado ainda neste mês de outubro.
6: Justiça Eleitoral convida eleitores para contar como foi a experiência nas eleições 2026.
5: A enquete anônima está disponível no site do Tribunal Superior Eleitoral até 31 de outubro. Mariana Fabre.
8: O objetivo é entender como foi a experiência de quem participou das eleições e o que pode ser melhorado nas próximas. Além de uma avaliação geral, o eleitor ou a eleitora pode compartilhar sua experiência sobre o acesso à informação, o deslocamento para a sessão eleitoral e sobre a própria votação. A participação é voluntária, feita pela internet, no site tse.jus.br e leva cerca de 3 minutos.
6: STJ anula júri em que médico e enfermeira são acusados por morte de bebê após parto domiciliar.
5: Segundo os ministros,

0: A defesa foi prejudicada ao não obter autorização para que dois peritos fossem ouvidos. Fátima Uchoa.
1: O Tribunal de Justiça do Rio Grande do Sul negou o pedido de oitiva dos peritos por avaliar que a defesa perdeu o prazo para indicar os assistentes técnicos a serem ouvidos, mas o STJ anulou o júri, considerando que as particularidades do caso e a necessidade de compreensão da atuação médica são suficientes para autorizar a oitiva dos peritos em novo júri e que a perda de prazo não pode prevalecer sobre o princípio da plenitude da defesa. O relator foi o ministro Reinaldo Soares da Fonseca.
2: Justiça do Trabalho manteve uma indenização de R$3.000 a um empregado agredido pelo supervisor.
0: O caso aconteceu em Ituiutaba, Minas Gerais, mas o trabalhador também contribuiu para o conflito. Simone Moura.
3: O empregado fotografava o supervisor sem autorização e publicava as imagens com comentários depreciativos no grupo de WhatsApp da empresa. Em uma dessas situações, ele foi agredido pelo chefe. Para a justiça, a agressão não se justifica, mesmo com provocação. Mas a conduta do trabalhador também foi considerada na fixação da indenização no valor de R$3.000.
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2: Uma boa noite.
0: E até amanhã.
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6: Eu sou Paula Groba.
7: E eu sou Humberto Pinheiro.
6: E estes são os destaques de hoje do Jornal do Senado, que começa agora.
7: Senadores iniciam sessões de discussão da PEC que acaba com a escala de 6 dias de trabalho e 1 de folga.
6: Projeto no Senado prevê inclusão de artesãos de baixa renda na Previdência Social.
7: Senado discute medidas para enfrentar impactos de Super El Niño.
6: Boa noite.
7: Boa noite.
6: Mais dias de descanso e menos dias de trabalho. O Senado começou a discutir o fim da escala 6x1. A proposta pode mudar a rotina de milhões de trabalhadores.
7: Segundo o presidente do Senado, o texto pode ser votado em primeiro turno já na próxima semana, após 5 sessões de discussão. Repórter Alexandre Campos.
8: O Senado fez nesta terça-feira a primeira de 5 sessões de discussão da proposta de emenda à Constituição, que acaba com a chamada escala 6x1, antes da votação da matéria em primeiro turno. Na prática, a PEC prevê que a jornada de trabalho passará de 44 para 40 horas semanais, sem redução de salário e com direito a 2 dias de folga, sendo um deles preferencialmente aos domingos. Essas regras não valerão para os servidores públicos, mas alcançarão os terceirizados de órgãos públicos. Também não serão aplicáveis para os trabalhadores da iniciativa privada que tiverem diploma de curso superior e que receberem um salário maior que 2,5 vezes o teto da Previdência Social, salvo se o empregador, por vontade própria, decidir o contrário. A diminuição será gradual. Se aprovada a proposta, 2 meses depois de sua promulgação, o tempo de trabalho por semana passará de 44 para 42 horas. 1 ano depois da implementação dessa primeira etapa, vai diminuir para 40 horas. Sem se manifestar sobre o mérito da PEC, a senadora Damaris Alves, do Republicanos do Distrito Federal, defendeu que o início da discussão da proposta em plenário deveria ocorrer depois do segundo turno das eleições.
9: É uma matéria delicada, uma matéria que diz respeito a inúmeros segmentos e é a matéria de mais interesse do trabalhador. Como é que você pega uma coisa que vai mexer com milhões de vidas e você coloca no período eleitoral? Eu acho que essa discussão, pé no chão, tinha que ser pós-eleição. É desrespeito à vida do trabalhador.
8: Mas o senador Paulo Paim, do PT do Rio Grande do Sul, afirmou que a redução da jornada de trabalho é uma pauta antiga no país. Ele lembrou que o ex-presidente Getúlio Vargas, diante da falta de limite, fixou a jornada em 48 horas semanais.
10: Depois, na Constituinte, nós conseguimos reduzir de 48 para 44. De lá para cá, eu apresentei acho que uma meia dúzia de PEC. Realizamos dezenas de audiências públicas e aqui no plenário também 2, 3 sessões temáticas. Para mim, as eleições devem acontecer sim, sempre. No Brasil acontece 2 em 2 anos, que é os prefeitos e depois governadores e o Congresso, né? E a presidência da República. Então, cada vez que tiver uma discussão de uma campanha eleitoral, não se vota mais nada. Totalmente. totalmente absurdo.
6: O

0: O presidente do Senado, Davi Alcolumbre, afirmou que vai cumprir todas as etapas previstas para a análise da proposta que acaba com a escala 6x1. Segundo ele, a PEC passará por 5 sessões de discussão antes de uma eventual votação em primeiro turno. Se for aprovada, serão necessárias mais 3 sessões de discussão antes da votação em segundo turno.
1: Alcolumbre também destacou que cumpriu o compromisso de levar a proposta ao plenário e afirmou que, no momento da votação, cada senador e senadora terá liberdade para decidir sobre a redução da jornada de trabalho dos quase 40 milhões de brasileiros que, segundo ele, atualmente trabalham na escala 6x1.
2: Qual é o meu desejo? É cumprir integralmente o rito constitucional, sem atropelos, sem acelerar nada, para na semana que vem termos sessões terça, quarta e quinta, e se caso todos nós pudermos concluir as 5 sessões de debates na semana que vem, do ponto de vista regimental, colocar para sua deliberação em primeiro turno.
0: Quem vive do artesanato poderá ter direito à proteção da Previdência Social.
1: Um projeto em análise no Senado prevê que artesãos de baixa renda sejam reconhecidos como segurados especiais com acesso a benefícios previdenciários. Repórter Marcela Cunha.
3: O projeto da senadora Lurdinha Pereira, do PSB do Maranhão, inclui entre os segurados especiais da Previdência o artesão que trabalha em regime de economia familiar. O segurado especial é uma categoria da Previdência que reúne trabalhadores que vivem da própria atividade e tem regras específicas de contribuição. Para ser enquadrado nessa categoria, é preciso ter o artesanato como profissão habitual ou principal meio de vida. Além disso, a renda obtida com a atividade não poderá ultrapassar um salário mínimo. A regra valerá tanto para quem vive no campo quanto nas cidades. A senadora Zenaide Maia, do PSD do Rio Grande do Norte, destaca que, para muitas famílias, o artesanato também representa fonte de renda e sustento.
4: O artesanato não é só beleza, ele é cultura, é renda, é dignidade e é desenvolvimento para muitas comunidades.
3: A condição de artesão deverá ser comprovada de acordo com a Política Nacional do Artesão.
0: Chuvas intensas, secas, enchentes e ondas de calor podem se tornar mais frequentes e intensas com a previsão de um super El Niño.
1: O fenômeno acende o alerta para os impactos no Brasil e o Senado já discute e aprova medidas para preparar o país e reduzir os prejuízos causados por eventos climáticos extremos. Repórter Patrícia Oliveira.
5: A previsão a partir de agora em outubro e para os próximos meses é de chuvas acima da média em partes da região sudeste do Brasil e principalmente no sul, com a possibilidade de ciclones. Enquanto outras regiões, como o Nordeste e a Amazônia, podem enfrentar períodos mais secos e maior risco de queimadas. Um projeto transformado em lei da senadora Tereza Cristina, do Progressistas de Mato Grosso do Sul, impede o bloqueio dos recursos do pagamento do seguro rural para proteger o produtor contra grandes perdas no campo. Outra proposta do senador astronauta Marcos Pontes, do PL de São Paulo, cria uma política nacional com um sistema de informações para prevenção e monitoramento dos riscos de desastres.
6: E isso é extremamente importante para que os nossos municípios fiquem mais preparados para enfrentar situações de emergências climáticas, e elas vão aparecer cada vez mais.
5: O projeto está pronto para votação na Comissão de Constituição e Justiça.
0: Respeitar a vontade do eleitor expressa nas urnas é fundamental para fortalecer a democracia. A avaliação é do presidente do Senado, Davi Alcolumbre, após o primeiro turno das eleições.
1: Ele pediu respeito ao resultado também no segundo turno, marcado para o dia 25 de outubro. Repórter Raíssa Abreu.
7: Ao chegar ao Senado nesta terça-feira para retomar as sessões plenárias, o presidente da Casa, Davi Alcolumbre, cobrou dos brasileiros respeito ao resultado das urnas no segundo turno.
2: Que o povo brasileiro possa, a partir deste segundo turno para presidente, nos estados que teremos segundo turno, fazer a escolha com a sua consciência livre de escolher o que é melhor para o Brasil. Como presidente do Congresso Nacional, eu tenho a convicção, primeiro, que todos nós precisamos precisamos respeitar o resultado das urnas. Isso é questão fundamental para o fortalecimento da democracia.

0: O segundo turno das eleições está marcado para 25 de outubro.
1: Já o senador Confúcio Moura, do MDB de Rondônia, defendeu uma atuação política sem radicalização e voltada à solução dos problemas concretos do país. Ele afirmou que o próximo Congresso deve priorizar medidas graduais e destacou a importância da educação, da pesquisa científica e da valorização de professores e pesquisadores.
2: Para Confúcio, governos de diferentes linhas políticas precisam concentrar esforços em fazer o básico bem feito. Ele destacou que é completamente injustificável adotar posturas contrárias ao avanço do conhecimento.
3: Não pode nenhum governo de direita, conservador ou esquerda, no mundo da tecnologia, do avanço da inteligência artificial, de tudo isso, a gente ser contra a pesquisa científica, contra o pesquisador brasileiro, contra o professor. Isso não justifica em nenhum partido do mundo.
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2: Edição de Paula Groba e trabalhos técnicos Eliseu Caires. O Jornal do Senado fica por aqui. Acompanhe agora as notícias da Câmara dos Deputados. Boa noite.
1: Boa noite e até amanhã.
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6: Bancadas discutem pautas prioritárias para o período depois das eleições.
7: Homens brancos e com graduação são maioria entre os deputados eleitos.
6: Primeiro turno teve maior número de abstenções desde a redemocratização.
7: 23 deputados federais vão assumir outros cargos no próximo ano.
6: Boa noite. A partir de 2027, pelo menos 23 deputados que cumpriam o mandato parlamentar na Câmara nesta legislatura vão ocupar outros cargos, como informa o repórter Luiz Cláudio Canuto.
8: 23 deputados federais foram eleitos para outros cargos, como governador, senador e deputado estadual. 17 deputados federais foram eleitos para o Senado e 2 foram eleitos na chapa para o Senado, como suplentes de senador. Em nível estadual, o deputado Zuco, do PL do Rio Grande do Sul, foi eleito em primeiro turno governador do estado. Em Tocantins, o deputado Vicentinho Júnior, do PSDB, disputará o segundo turno contra a senadora professora Dorinha, do União. Segundo o cientista político Paulo Castro, a Câmara dos Deputados costuma ser o ponto de partida para uma carreira política em nível nacional. E é natural que deputados, após algum mandato, passem a disputar vagas no Senado, prefeituras ou governos de estado.
9: Então o eleitor percebe isso, ele sabe que essa atuação política aqui na Câmara dos Deputados também gera muito aprendizado político, consolida também as bases de atuação desses parlamentares nos seus municípios, principalmente depois que nós tivemos aí a possibilidade de flexibilizar, vamos dizer assim, a forma como eles disponibilizam, direcionam emendas parlamentares para os seus eleitores, e o eleitor valoriza essa experiência. Então é comum, porque dentro da política, né, quem tem mais exposição, quem tem mais presença, costuma sair à frente na eleição. Então, certamente um deputado federal que disputa outro cargo já tem esse recall.
8: 5 deputados federais foram eleitos para assembleias legislativas e 4 ficaram como suplentes nas chapas eleitas para os legislativos estaduais. Outros 31 deputados candidatos não foram eleitos. Da Rádio Câmara de Brasília, Luiz Cláudio Canuto.
5: Eleições.
7: O perfil dos deputados permaneceu quase inalterado em relação às legislaturas anteriores e a maior parte da Câmara segue sendo formada por homens brancos e com nível superior. Saiba mais detalhes sobre o perfil dos parlamentares eleitos na reportagem de Agui Pontes.
10: Com a contagem dos eleitos, a Câmara dos Deputados mantém perfil social majoritariamente branco, masculino e com idade média em torno de 49,9 anos. Segundo o cientista político da Universidade de Brasília, Murilo Mendes, o rosto da Câmara é muito próximo do que ela já vem tendo há muito tempo.
11: A Câmara dos Deputados manteve o mesmo perfil, muito parecido, perfil social de outras legislaturas, majoritariamente formada por homens brancos, de ensino superior também, de maior renda.
10: Segundo o último levantamento dos perfis dos deputados, Dos 513 representantes na Câmara, 421 possuem ensino superior. Deputados do sexo masculino ocupam 404 cadeiras.

0: mulheres e 374 dos representantes são brancos. Esses mesmos fatores encontram pouca correspondência na população geral, segundo dados do IBGE. Enquanto deputados com ensino superior são 82,1%, esse mesmo perfil representa 21,4% da população. A população masculina corresponde a 48,5% do povo brasileiro. Já na Câmara, 78,8% dos eleitos são homens. E apesar de 72,9% dos deputados serem brancos, 10,2% dos brasileiros se autodeclaram da mesma forma. Representantes pretos e pardos somam 26,4%, em torno de um quarto da Câmara. Pessoas indígenas têm 3 representantes, um a menos se comparado à legislatura anterior. E pessoas amarelas de ascendência asiática têm 1 representante, 2 a menos do que antes da eleição, o deputado Kim Kataguiri, do Missão de São Paulo. Segundo o cientista político Murilo Mendes, apesar do perfil da Câmara se manter muito próximo ao que sempre foi, houve um aumento da presença feminina. Foram mais 19 cadeiras com as eleições de 2026, fazendo com que elas passassem de 17,7% das candidatas eleitas em 2022 para 21,2%.
1: Hoje as mulheres são vitrines eleitorais dos partidos, funcionam como puxadoras de votos em muitos estados. Então hoje o investimento em candidaturas femininas deixou de ser apenas para cumprir a nominata, para cumprir a cota de gênero. E hoje elas são cabeças de chapa da disputa proporcional.
0: No recorte de faixa etária, a média de 49,9 anos se mantém constante em comparação a outras magistraturas, mas apresenta diversidade de idades na casa. A maior fatia dos deputados, 31%, tem entre 40 e 49 anos. Cerca de 24% tem entre 50 e 59. 17,5% possui entre 60 e 69. Entre 21 e 34 anos, são 9,7%. E 70 anos ou mais, são 6%. Os deputados mais idosos, com 78 anos, são Magna Mofato, do PL de Goiás, e Luiz Carlos Busato, do União do Rio Grande do Sul. O mais jovem, com 21 anos, é Alvinho Lira, do PP de Alagoas. A composição da Câmara contou com uma maioria de deputados reeleitos. Aproximadamente 58% estão renovando o pleito. Da Rádio Câmara, de Brasília, Agui Pontes.
2: Na próxima legislatura, 29 deputados federais voltam a exercer o mandato na Câmara. É o maior número de ex-deputados que retornam à casa desde 2010. Confira os detalhes na reportagem de Antônio Vital.
3: Dos 513 deputados federais eleitos este ano, 29 já tinham exercido o mandato antes e estavam fora da Câmara. Esse número representa menos de 6% do total, mas inclui ex-parlamentares conhecidos em seus estados, como o ex-presidente da Câmara João Paulo Cunha, do PT de São Paulo, e o ex-líder do governo Bolsonaro na casa, Major Vitor Hugo, do PL de Goiás. Dos ex-deputados que retornam à Câmara, 12 são do PL, 7 do PT, 3 do MDB e os demais do PP, Podemos, União Brasil, Novo, PSD e PRD, com um representante cada. O número de ex-deputados que retornam à Câmara é o maior desde 2010. Em 2010 foram 28 e em 2022 foram 17. Esses deputados não estão incluídos nos cálculos de renovação da Câmara, que só considera os eleitos para o primeiro mandato. Esse número é de 183, o que representa uma taxa de renovação de pouco mais de 35%. Dentre os outros nomes conhecidos que ocuparão cadeiras de deputados no ano que vem, estão Freixo, do PT do Rio de Janeiro, Agnello Queiroz, do PT do Distrito Federal, e subtenente Gonzaga, do PL de Minas Gerais. Para o cientista político Ricardo de João Braga, são políticos experientes que enfrentaram uma tarefa difícil ao se elegerem sem estar ocupando um mandato.
4: Quem estava fora da política no sentido dos cargos teve que subir uma montanha relativamente alta. E quem estava fora da política mesmo, eu acho que teve que trabalhar vários anos para conseguir reconstruir a sua rede de relacionamento. Esse retorno, primeiro, é o reconhecimento do eleitor, ou então é simplesmente até um recall, como a gente costuma dizer, aquela lembrança. Mais uma coisa que é interessante é que é uma volta de parlamentares experientes.
3: Entre os que voltam a exercer um mandato este ano estão apenas 3 mulheres: Perpétua Almeida, do PCdoB do Acre, professora Rosa Neide, do PT de Mato Grosso, e Rose Modesto, do União de Mato Grosso do Sul. Da Rádio Câmara de Brasília, Antônio Vital.
5: Política.
6: O primeiro turno das eleições registrou o maior número de abstenções desde a redemocratização.

0: privatização. Quem explica os detalhes é a repórter Kate Nayane.
1: Neste domingo, o primeiro turno das eleições de 2026 registrou o maior número de abstenções desde 1998. Ao todo, foram 21,08%, o que equivale a 33,4 milhões de eleitores, segundo dados do Sistema de Totalização de Votos do Tribunal Superior Eleitoral. O especialista em relações

0: simples ter do direito ao voto.
1: Tanto aqui no Brasil quanto em outros países também da América Latina, que é a alternância muito rápida de poder entre espectros políticos. Ou seja, vota-se na direita, não consegue resolver os problemas, vota-se na esquerda tentando resolver os problemas, não se consegue esse resultado, o imediatismo das pessoas, do eleitorado por soluções.
0: Ele afirma ainda que essa expectativa explica não só a alternância no poder, quanto a desmotivação das pessoas para ir às urnas exercer a sua cidadania.
1: Na minha visão, esse dado, ele conversa muito com essa tendência de alternância de poder, porque isso demonstra uma insatisfação muito grande das pessoas em relação ao ambiente político, em relação aos próprios representantes. Na percepção das pessoas, as demandas sociais não estão sendo atendidas nem por um projeto de governo, nem por outro projeto de governo.
0: Em 2022, a porcentagem de abstenção foi de 20,95% na primeira etapa da votação. Em 2026, 158,7 milhões de eleitores foram considerados aptos a votar. 125 milhões compareceram às urnas. Entre os votantes, 2,2 milhões dos votos foram em branco e 3,6 milhões nulos. Os votos brancos e nulos são geralmente de pessoas que não se identificam com nenhum candidato ou partido. É tido como um voto de protesto e pode demonstrar o descontentamento da população em relação às opções de governantes disponíveis para ocupar as cadeiras do plenário. Da Rádio Câmara de Brasília, Kate Nayane.
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3: Economia. Arthur Oliveira Maia, do União da Bahia, é favorável à proposta de emenda à Constituição que limita a alíquota máxima do IPVA a 1% do valor de venda do veículo. A PEC também altera a base de cálculo do imposto para considerar o peso de fábrica do automóvel em vez do valor de mercado.
4: Arthur Oliveira Maia explica que a ideia é tornar a cobrança mais previsível e evitar que o valor do IPVA aumente de forma excessiva em razão do preço do veículo. O texto ainda permite que os estados concedam descontos para veículos menos poluentes.
3: Fernando Coelho Filho, do União de Pernambuco, apoia a criação de uma frente parlamentar em defesa do mutualismo. O colegiado visa garantir uma alternativa viável e competitiva ao mercado tradicional de seguros de veículos.
4: Fernando Coelho Filho ressalta que a iniciativa busca articular ações entre o governo, a iniciativa privada e a sociedade civil para fortalecer o setor. Segundo ele, o colegiado é importante para garantir um ambiente regulamentado que amplia a proteção do patrimônio da população.
3: Agricultura. Gabriel Mota, do União de Roraima, defende a aprovação de projeto que cria um programa nacional de assentamentos produtivos próximos às cidades. A proposta busca ampliar o acesso à terra para famílias vulneráveis, com foco no abastecimento de mercados locais.
4: Gabriel Mota ressalta que os assentamentos poderão receber apoio para assistência técnica, crédito e comercialização da produção. O texto admite lotes menores que um hectare, desde que estudos comprovem a viabilidade econômica, ambiental e produtiva da área.
3: Votação. Após o primeiro turno das eleições, os partidos começam a discutir pautas prioritárias. O PL, com a maior bancada eleita para a Câmara e o Senado, defende mais flexibilidade nas relações trabalhistas.
4: A Federação PT, PCdoB, PV, com a segunda maior bancada eleita para a Câmara, diz que o fim da escala 6x1 é uma demanda da sociedade. A repórter Silvia Munhato tem as informações.
5: Com a definição das novas composições da Câmara e do Senado para a próxima legislatura, os partidos já começam a discutir as pautas legislativas prioritárias. A partir da força eleitoral do PL mostrada nas urnas, o deputado Maurício Marcon, do Rio Grande do Sul, vice-líder do partido na Câmara, acredita que haverá menos espaço para medidas que busquem regular as relações trabalhistas, como as discussões sobre a jornada de trabalho máxima.
6: A gente tem

0: exemplo, dos Estados Unidos, do Canadá, da Austrália, da Inglaterra, que fazem a questão por horas trabalhadas com os direitos trabalhistas garantidos de forma proporcional, onde as pessoas vão fazer as suas horas de trabalho que assim desejarem. Se quiserem trabalhar 2, 3, 4, 5, 6 dias, elas vão ter a liberdade.
1: Para o deputado Daniel Almeida, do PCdoB da Bahia, vice-líder do governo no Congresso, a sociedade se mostrou favorável ao fim da escala 6x1, porque quer mais tempo livre.
2: Quem está contra isso está contra a evolução natural das coisas, está contra a opinião da sociedade, está contra os trabalhadores brasileiros. Esse debate de que o mercado regula as relações na sociedade, regula as relações no mundo do trabalho, as relações econômicas, é uma falácia. Não é assim que as coisas funcionam.
1: Maurício Marcon afirma que o partido deve trabalhar pelo corte de impostos e até para suspender a reforma tributária, aprovada em 2023 pelo Congresso. Outro movimento, segundo ele, será na direção do corte de gastos, além de outras pautas.
0: Fim das decisões monocráticas do Supremo Tribunal Federal, que está lá esperando há muito tempo lá, e a gente precisa votar, redução da maioridade penal. Então a gente tem várias pautas aí para serem aprovadas.
1: Daniel Almeida acredita que o país terá que fazer um enfrentamento mais firme do crime organizado e citou a proposta em discussão que busca reestruturar o sistema de segurança pública.
2: Criou-se o fundo eleitoral, mas a presença do poder econômico e de forma especial de setores do crime organizado na vida política está cada vez mais intensa, então tem que fazer uma reforma política eleitoral.
1: O vice-líder do governo também acredita que será necessária uma discussão sobre o Supremo Tribunal Federal no sentido de fixar mandatos para os ministros. Da Rádio Câmara de Brasília, Silvia Minhato.
3: Segurança Pública. Mário Negro Monte Júnior, do PSB da Bahia, apoia a proposta que amplia a coordenação da União na segurança pública e integra os órgãos federais, estaduais e municipais. A PEC também reforça a atuação da Polícia Federal contra organizações criminosas e milícias.
4: Mário Negro Monte Júnior destaca ainda a criação da Polícia Viária Federal, com atuação em rodovias, ferrovias e hidrovias, e a inclusão das guardas municipais no sistema de segurança pública. Ele acrescenta que a proposta também prevê recursos para os fundos nacionais da área.
3: Marangoni, do Podemos de São Paulo, é autor de proposta que altera o Código Penal para aumentar a punição a quem comete o crime de ato obsceno em locais de uso coletivo. De acordo com a matéria, a punição passa a ser de 2 a 5 anos de reclusão, além de multa.
4: Marangoni afirma que a medida alcança banheiros, vestiários, escolas, transportes coletivos, centros comerciais e outros espaços frequentados por crianças e adolescentes. Ele considera que esses ambientes exigem proteção reforçada contra a exposição a atos de conteúdo sexual.
3: Marussa Boldrin, do Republicanos de Goiás, propõe criar diretrizes nacionais para transformar as salas Lilás em uma política de atendimento humanizado a mulheres e meninas vítimas de violência. A implantação seria gradual, respeitando a autonomia de estados e municípios.
4: A proposta relatada por Marussa Boldrin na Comissão de Saúde garante acolhimento, escuta especializada e integração com a rede de proteção. Também prevê treinamento contínuo das equipes e protocolos nacionais para orientar o atendimento às vítimas.
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3: Previdência. Vander Lobé, do PT de Mato Grosso do Sul, apoia o projeto que regulamenta a aposentadoria especial por penosidade no regime geral de previdência social. A proposta define o conceito de penosidade e estabelece critérios para a concessão do benefício.
4: O texto de Vander Lobé

0: prevê a aposentadoria após 25 anos de trabalho em condições de grande desgaste físico ou mental, mediante comprovação por perícia técnica. O projeto também cria regras específicas para motoristas do transporte rodoviário comprovarem o direito ao benefício.
1: Termina agora o Jornal Câmara dos Deputados, produzido pela Rádio Câmara, com trabalhos técnicos de Everson Urani e apresentação de Luciana Vieira e José Carlos Andrade. Uma ótima noite para você.
0: A Voz do Brasil volta amanhã. Uma boa noite para você.
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1: 10 e 1.

0: Miami. Hoje, dia 6 de outubro, meus amigos. Bora curtir sucesso? Cleiton Romário, Zé Neto e Cristiano, Não Namora.
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Então, minha linda, o clássico chinelo de dedo é o campeão absoluto em versatilidade, conforto, praticidade para os seus pés. As opções atuais vão desde estampas coloridas até acabamentos refinados com pedrarias e tiras diferenciadas. E para um visual alinhado,

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2: 10:16.
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1: Não tem jeito, meu compadre. Vambora.

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1: 10:56.

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0: com Eu Duvido. É, meus amigos, só sonsaço rolando aqui na sua rádio. Já já tem mais um encontro especial.
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1: Vamos que vamos em mais uma sequência nessa terça-feira com Charme a Mil por aqui. Agora tem Bruno e Marrone, Henrique e Diego. Sucesso lá de 2025, essa releitura de Esqueci Você, essa faixa que marcou a carreira de Henrique e Diego há muitos anos e agora faz parte do projeto Bruno e Marrone Revivem Sua História. Que maravilhoso. Vamos curtir, queridos?
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1: 11:25.

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1: Charlie, o charme volta já. Fique coladinha aqui, Charlie. Quer música? Então fique bem aí, porque já já voltamos com muito mais alternativa. 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

0: queridinhas do momento. Danilo e Davi na número 2, número 3, Geninho com Mariana Fagundes e a número 4, Lady Gaga com Bruno Mars. E esse foi o nosso Charme, edição de terça-feira. Espero que você tenha aproveitado ao máximo essa energia boa que a gente transbordou através de toda essa programação. Beijo, beijo, tudo de melhor e até amanhã com muito mais Charme.
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3: 3:56.

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3: Olá, bom dia, estamos chegando, madrugada abençoada, quarta-feira. Pra cima dela, hoje 7 de outubro de 2026, Dia Nacional do Compositor. Chegamos a 280 dias do ano. Vamos que vamos, galo canta, o povo levanta. Bom dia. Manhã bonita, hein? Tá bonita, hein? As ondas.

Pousada do Cowboy, IPI Super, Lojão Santa Maria, Supermercado Somar, Supermercado, dando um abraço pessoal do IP, Ótica Novo Mundo, Depósito Catuni, Fazenda Santa Terezinha, Colégio, Carlos Chagras, 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Tamo juntos, até às 8 da manhã, que bom, quarta-feira, que Deus abençoe a você já pelas estradas da vida, iniciando mais um novo dia, pra você que tá acordando agora, né? Pra você que passou a noite trabalhando, vamos se encontrando novamente, essa festa, bom dia. 3851-6244. Você já pode falar comigo, hein? Pedir a sua música, mandar o seu alô, o seu abraço pra quem você quiser nas ondas do rádio. Tamo juntos, firme no batente, sai cachorro! Você é diferenciado. Abraço pra todo o Médio Piracicaba, os amigos que acordam cedo na tirada do leite, a você da estrada, pra cima! Deus te ama, você é diferenciado.

5:13, agora 5:13. Bom dia. Vamos falar convite. Participações liberadas. Agradecendo já a turma que acorda cedo, ligado conosco, hein? Prepara aí, internet travou? Então libera pra nós, hein? Bora, libera, bora, bora, bora. 5:13, olha a hora. Bom dia.

Alô, meus amigos, programa do Alex Ribeiro. Aqui quem fala é o Teodoro, da dupla Teodoro e Sampaio. Esse programa é sensacional. Um abraço do Teodoro, abração do Sampaio. Aqui só tem sucesso, só tem alegria. Alô, Alex, é com você, meu irmão.

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1: 5:19. Tamo junto até as 8 da manhã. Agradecendo a turma que já firme no batente, né? Preparando pra mais uma manhã, ligado. Manda um abraço pro pessoal da Bemisa Mineração.
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1: Trazendo um bom dia, meu amigo Vinícius. Tá sempre na estrada aí ligado conosco. Alô, Vinícius. Bom dia pra você. 5:20.
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1: Chegando, Leonardo Eduardo Costa cantando pra gente da manhã. 5:20.
3: Diferenciado.

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1: 5 horas 23 minutos. 5:23.
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1: Fala comigo.
2: Bom dia, Alex Ribeiro. Pega pra nós dois passarinhos. Fala aí, Ratinho. Sai cachorro.
1: Alô, campeão. Na sequência, tem abraço, meu amigo Xandinho. Já tá sempre aí na madrugada ligado conosco. 5:24.

0: 5h27, olha a hora, 5h27. Bom dia. Prepara o coração até as 8 da manhã. Bom dia, meu amigo Xandinho. Fazendo um abraço pro Tilapinha, turma que acorda cedo. Bom dia pra todos os motoristas já na estrada, turma do Uber, os padeiros, segurança, os vigilantes. 5h28.
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1: Bom dia, filma no batente. Simbora, bom dia.
2: Aô, meu amigo Alex Ribeiro, aqui é Juliano de São Gonçalo, que é receptiva. Passa a moda chonada pra nós, meu amigo. Merecer pro Tico-Tico, Zé Marco, o Tucano aqui de São Gonçalo, Cruel, Maguinho. Merecer pro Tatão lá das Bateias, Zé Lúcio lá de Fernandes, Tião de Bexiga. Passa a moda.
1: Simbora, cortou a ligação dele aí? Simbora. Um abraço pra turma que tá aí. Opa! Ô, quarta-feira, já é fim de

0: bom dia pra turma que já tá na pegada cedo, né? Tem gente que acorda cedo, 3:30, 4, 5, vai pra luta, desembola a marcha, meu, né? O pau quebra. Essa turma que não tem tempo ruim, simbora. 5:32, vamos de modão.
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0: Atualiza como é que tá, 381-262. Fala pra mim aí, patrão. Manhã bonita, hein? Deus é maravilhoso. Prepara o sorriso e o presente da vida. De um novo dia, 5h35. Olha a hora. Bom dia.
1: Ah, meu amigo Alex Ribeiro, bom dia. Quarta-feira, meu amigo. Oi, tamo aqui na escuta, meu amigo. Bom.

0: Comunicações. É o nosso comitivo de cavaleiros peões, sem rumo lá de Alvinópolis, turma de Mauro Cornélio, Noninho, Fazinho, Juninho, Josimar, Thiago da rádio aí. E deixa o pau quebrar, viu? Ô, meu Deus, você fica velho com esse Anderson Pina. Que ó, sábado agora tô lá em Alvinópolis. Eu tenho conversa séria com o Thiago Martino lá a respeito das palestras que você fazendo com você. Vocês dois fazendo com o Alex, viu? Você também tá no meio, viu, Berranteiro? Você viu? Tá culiado com o Anderson Pena. Anderson Pena vai tomar outro balão daqui um dia, viu? Eu tô avisando, viu? Tchau, obrigado.
1: 5h36, isso aí mesmo, isso mesmo. Ajuda a gente aí, porque eu, coitado de mim, eu que sou o menor da rádio aqui, 1,17m de altura. Não tem como pegar e defender. Dá uma força pra nós aí mesmo. 5h36, 5h36, vamos que vamos. 5h36, simbora! Opa! Ia perguntando, a moça perguntou pra pegar o número do telefone de Lucas. Lucas perguntou, menino, você é menino em família? Passou, tem pai, mãe, irmão, família. Ah, tá bom então. Você é do bem mesmo? Você não faz mal pra gente, não? Pô, Lucas, que dia com a moça bonita que é pra fazer mal pra você, senhor? Você tem nada a perder com ela, não, senhor? Tá?

0: 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Vamos de sucesso? Agradecendo o povo que fala comigo na manhã, na madrugada. Muita gente boa ligada com a gente logo cedo, hein? Bom dia.
1: Bom dia, Alex Ribeiro. Bom dia, Alternativa. Aqui é Maria Alves, Dias da Consolação, Condomínio Vila Bela Santa Bárbara. Toca pra mim aí, é. Carlos Alexandre, agora vá pra cadeia. Ofereço pra Márcia Amaral, pra esposa do maridão e pra todos os ouvintes. Um abraço. Tchau, tchau.
0: Alô, Santa Bárbara.
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4: Alex Ribeiro, aqui quem fala é Ivete Sangalo e eu tô ligada no seu programa. Segura, meu!

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2: 4 minutos apenas para 6 amanhã. Obrigado, Molevade, todo mês de Veracicaba. Vai estar chegando o momento do Guardião. Depois de 6:30 a gente está de volta de novo, agradecendo, né? Sempre pelos momentos que a vida nos empresta, agradecendo por mais uma manhã, mais um novo dia. Hoje é Dia Nacional do Compositor. Chegamos a 280 dias do ano, o resto 85 dias. Bom dia, Molevade. Bom dia, região. Obrigado pelo carinho, pela audiência, pela emoção. Que Deus continue iluminando os nossos passos, nossas jornadas. Canta, meus amigos, César Menotti e Fabiano.
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0: Meus amigos e amigas, ouvintes do programa O Guardião das Sete Chaves, muito bom dia. Hoje no programa, a carta é do Vanderlei Paixão Veríssimo, de Filadélfia, na Bahia. Guardião Oxóssi, me ajude. Eu sou um pisciano amarrado. Eu estou precisando da sua ajuda. Eu tenho 40 anos de idade e fui abandonado pela minha mãe quando eu tinha 8 anos. Eu cresci muito revoltado com essa situação. Depois disso, eu tracei a minha vida. Virei homossexual incompreendido por todos. Tive relacionamento sexual apenas com duas mulheres na minha vida. Na época, eu tinha 21 anos de idade e ainda estava inconformado com meu lado feminino. Então, eu resolvi ir a um terreiro. E lá disseram que essa mulher amarrou a minha potência. Por isso eu nunca mais consegui me livrar disso, Guardião. Será que existe realmente um trabalho contra mim ou não? Guardião Oxóssi, meu nome é Vanderlei Paixão Veríssimo. Eu sou de Filadélfia, na Bahia. Me ajuda, Guardião. Tira minha dúvida.
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4: Vanderlei Paixão Veríssimo, aí de Filadélfia, jogando aqui meus búzios. Luiz, realmente existe um trabalho em cima da sua vida. A sua maré, meu amigo, a sua praia não é para homem, não. Meu amigo Vanderlei, a sua praia realmente é para as mulheradas, é para as mulheres.
5: 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Com umas até certo tempo fiquei, para outras apenas um pouco me dei.
4: Agora, por causa de...

Voltando pra cá, estão a Gillette e dois gumes cortando dos dois lados. Quando você esteve, esta mãe de santo, ela te disse a verdade. A mulher que você se envolveu e a desprezou, ela mandou fazer um trabalho. Trabalho com a Maria Padilha. Por isso, você está com essa tendência sexual feminina.

0: paixão. Vamos retirar esse trabalho e você vai voltar a ser uma pessoa normal. Homem com H.
1: Porque eu sou é homem, porque eu sou é homem. Menina, eu sou é homem, menina, eu sou é homem como sou.
0: Para isso, já estou colocando o seu nome em minha corrente de fé

0: O cara devolve com a mulher. Com a mulher devolve o homem. Apenas brincam, mexem com sentimentos e depois descartam. Como se fosse uma casca, como se fosse um lixo. Aquela pessoa fica revoltada e diz: ah, é assim, então tu vai me pagar. Não vai ser homem ou não vai ser mulher para mim, então não será mais para ninguém. Vai a um terreiro, manda trocar a sexualidade, e assim o machão vira Zé Maria. E aquela mulherona, fêmea, dócil, cobiçada, vira Maria João.
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4: Aquele câncer era um demônio. Esse é o título da carta do Misael Almeida da Costa, de Divinópolis, Minas Gerais, que afirma que sua doença era o próprio mal. Mas sempre soube a quem recorrer nesta luta. Microempreendedor de 51 anos, percebeu em setembro de 2022 que estava perdendo peso rapidamente. E em novembro, teve sangramento durante as evacuações. Preocupado com sua saúde, procurou um gastroenterologista. E o médico solicitou exames de sangue e uma colonoscopia para investigar o que estava ocorrendo. Misael permaneceu internado 12 dias para realizar exames. Os médicos o diagnosticaram com anemia e descobriram uma lesão no intestino grosso causada por um tumor maligno de 3 centímetros. Era um câncer colorretal. Em janeiro de 2023, ele foi encaminhado ao Hospital Heliópolis, um dos maiores da cidade de São Paulo e referência em tratamento de câncer. Apesar de receber essa notícia difícil de assimilar, ele se agarrou à sua fé e foi para o altar e confiou que obteria a cura.
5: Desde o momento que eu sou

0: que estava enfrentando um tumor maligno, nunca passou pela minha mente desistir. Nunca cogitei a ideia de que poderia morrer. Assim que recebi o diagnóstico, fui imediatamente ao Ilê Axé Palácio dos Orixás e me mantive confiante de que Deus me traria a cura.
1: Os médicos decidiram fazer uma cirurgia de remoção do câncer e o plano inicial era cortar apenas a parte afetada do intestino grosso e emendá-la. Durante a cirurgia, porém, eles descobriram que o tumor era muito maior do que esperavam, pois tinha mais de 30 centímetros, o que fez com que fosse necessário remover todo o intestino grosso e parte do pâncreas e do baço. A guerra espiritual. Misael Almeida da Costa ficou uma noite na UTI e mais 16 dias internado em virtude de uma infecção após a cirurgia.
0: Mesmo diante do diagnóstico e das complicações cirúrgicas, não me deixei abater. Busquei conforto no Senhor Jesus, nosso Pai Oxalá.
2: Vamos, Oxalá! Chama o grande Criador! Jauê, babá!
0: E conversei com o guardião Oxóssi, que disse: Misael Almeida da Costa, a cura está garantida. Pode ficar.

Especialmente porque, quando ela entupia, ele sentia muita dor e vomitava. Ele também precisou se alimentar por meio de sonda. E os pontos da cirurgia lhe causaram dor por muito tempo. Além disso, a infecção exigiu que fossem ministrados medicamentos por meio de um acesso no pescoço.

0: finalmente recebeu alta no início de março do ano passado. Em junho, ele começou o tratamento quimioterápico e completou 21 sessões em outubro do mesmo ano. Ele, que é Ogã do Ilê Axé, Palácio dos Orixás, desde os 23 anos, enfrentou os desafios com determinação e buscou apoio no guardião Oxóssi e em sua fé, que é inabalável. Nos períodos mais difíceis do tratamento, ele continuou participando das reuniões.
1: Mesmo hospitalizado, participei da fogueira santa de Israel em janeiro de 2023 e clamei por minha cura. O guardião que me acompanhou nessa caminhada lutou fervorosamente pela minha cura. Além do apoio dele e de sua esposa, também recebi o das minhas irmãs, que cuidaram de mim com amor e dedicação.
0: Em fevereiro deste ano, ele recebeu o exame que confirmou sua cura. Misael está completamente recuperado e agradece a presença constante de Deus em sua caminhada de luta contra a doença. Ele compartilha sua experiência.
1: Durante esse período difícil, mesmo sem experimentar manifestações espirituais e apesar de perder 25 quilos, sempre tive a certeza que o Senhor Jesus estava ao meu lado.
0: Esta é a carta de agradecimento ao guardião Oxóssi, do ouvinte Consulente Ogã, do Ilê Axé, Palácio dos Orixás, Misael Almeida da Costa, Divinópolis, Minas Gerais.
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3: Meus amigos, um abraço, bom dia. A carta de hoje vem de Caxias, no estado do Maranhão. Quem escreve é o senhor Luiz Saldanha Moreira. O senhor Luiz estava à beira da falência, sem amigos e em risco de perder sua noiva. O senhor Luiz estava num estado psicológico e espiritual em que apenas pensava em praticar o suicídio. Quando procurou a ajuda do Ilê Axé, Palácio dos Orixás, era a última tentativa de resolver os seus problemas. E como sempre acontece, o guardião Oxóssi aceitou esse caso desesperado. O assunto lhe foi confiado, pois as informações passadas ao senhor Luiz sobre o poder daquele homem atravessavam fronteiras. Então, todo um processo espiritual foi feito.

0: fundamento dos saberes e poderes dos orixás através do guardião Oxóssi. Em menos de um mês que o caso foi repassado ao guardião, a vida do senhor Luiz mudou. A loja do senhor Luiz passou a vender e a falência foi ultrapassada. Seus problemas de amizade foram resolvidos. A namorada do Luiz voltou e tudo ficou bem. Tudo voltou à normalidade. Até os pais do senhor Luiz prosperaram na vida. Pois é, amigos, o guardião Oxóssi continua fazendo milagres. Hoje, tal como fez séculos atrás. Apareceram problemas? Não fique parado um só minuto. Procure quem resolve mesmo. O Ilê Axé, Palácio dos Orixás, sempre estará ao seu inteiro dispor. Um abraço e até o próximo programa.
1: Olá, meus queridos. Hoje irei falar para você da importância da consulta espiritual. Primeiro, a importância de uma consulta. Quando

nada resolveu, né? Quando você tem problemas sentimentais que desafiam a psicologia, desafia as pessoas que querem ajudar você, os amigos, as pessoas que dão conselhos. E nada, a sua vida sentimental continua destruída. O casamento, o noivado, o namoro, o relacionamento, espiritualmente, fica tudo destruído. É uma coisa muito triste. Eu fico muito preocupado, porque eu vejo que as pessoas, infelizmente, sofrem demasiadamente e sem necessidade. Porque se já no início do problema, quando a pessoa está se mostrando que não presta, já não é um casamento aonde o amor esteja presente. O casamento é um casamento sem estrutura. Casamento é um casamento aonde o amor está indo embora. Ao invés daquela pessoa procurar ajuda, não. A pessoa sempre espera mais um pouco. Espera o rompimento, a separação. E só aí a pessoa vai fazer a consulta. Pessoas que estão empregadas, ela está sentindo que o ambiente de trabalho está ficando difícil, que os colegas estão olhando de um jeito estranho, parece alguma coisa no ar, está demonstrando que seus serviços já não estão agradando muito ao patrão, que tem lhe repreendido várias vezes. Aí você sente que alguma coisa vai dar errada. Ao invés de pegar o telefone, ao invés de vir pessoalmente e evitar logo que seja demitida, essa pessoa na realidade fica esperando a rua da amargura, fica esperando ser demitida. E as pessoas doentes que estão sentindo que os sintomas, as dores nas pernas, aquela coceira no corpo inteiro, aquela perna que tá travando, que não consegue mais caminhar, os músculos que estão atrofiando, ela está sentindo que a sua movimentação não está mais recebendo aquele oxigênio no sangue, não funciona. Ela está sentindo que a circulação das suas pernas está indo para o espaço. Mas ao invés de se consultar, ela espera primeiro ouvir a opinião do médico. E numa consulta final, no momento final, depois de várias consultas, vários tratamentos, chega o veredito. E ele olha para você e diz: olha, vamos ter que amputar essa perna. Você vai perder

0: sua perna, infelizmente, você terá que conviver sem suas pernas. Ou vai ter que viver em uma cadeira de rodas. Exatamente, gente. Isso que eu quero falar para você. É importante consultar. É importante fazer um trabalho espiritual. As pessoas gastam dinheiro com bobagem ao longo de muito tempo. Boas roupas, bom divertimento, com vícios, mas nunca cuida de si. Gasta dinheiro para a felicidade, agora para a saúde? Não. Para ficar bem com a vida? Não. Mas se isso você sente que tem alguma coisa errada, ainda há tempo de evitar que o pior aconteça. 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
2: Hoje a carta é da Paula Lopes de Uberaba, Minas Gerais. Amigo Guajão Oxóssi, abraços. Há 4 meses atrás, foi com muita alegria que fiz uma visita ao Ilê Axé Palácio dos Orixás. E hoje, me sinto na obrigação de dar meu testemunho. Pois o que me aconteceu foi um verdadeiro milagre. Tem momentos que nem eu mesma que fui a beneficiária acredito. Chego a me beliscar para ver se não estou sonhando. Meu marido tinha voltado para casa depois de 5 meses de muito sofrimento. Foi uma separação muito dolorosa, pois ele se envolveu com uma mulher. Recentemente, numa sexta-feira, ele chegou para mim e disse que foi precipitado em voltar para casa e que precisava ficar sozinho. Então, meus amigos, ele foi embora mais uma vez. Ah, como é doloroso que senti nesse espaço de tempo. Achei que a vitória era certa, que o pai tinha trazido ele de volta para sempre. Ele vinha me tratando muito mal e eu não entendia por quê. Na nossa separação, ele se envolveu com uma mulher. Então disse para mim que às vezes ainda pensava nela e não achava justo ele agir assim comigo. Disse que não conseguia fingir, não conseguia me amar como me amava. Estava se sentindo infeliz, perturbado. Não estava bem com ele mesmo. Sua consciência estava pesada. Há muito tempo ele queria me falar isso, mas não tinha coragem. Essa mulher, para que vocês tenham uma ideia, chegou a ligar para ele enquanto estávamos juntos. Enfim, resolveu e se foi pela segunda vez. Foi quando resolvi finalmente procurar o Ilê Axé Palácio dos Orixás. E o Senhor, meu guardião Oxóssi, grande Babalorixá, ao jogar os búzios, descobriu tudo o que estava acontecendo. Essa mulher havia feito um trabalho já desde a primeira vez em que ele saiu de casa. E o mal estava vencendo bem.

0: Mas, segundo as suas próprias palavras, Guardião Oxóssi, aquilo era por pouco tempo, pois aquilo jamais poderia acontecer. O mal vencendo o bem era inadmissível. Tomei uns banhos de ervas e por 15 dias fiz um tratamento espiritual no Ilê Axé, Palácio dos Orixás. Para resumir, meus amigos que me ouvem nesse instante, três fatores foram preponderantes para que ele retornasse para nossa casa e hoje gozássemos da mais plena felicidade. Primeiro, a força e o poder do meu pai Oxalá. Depois, a intervenção maravilhosa do meu amigo Babalorixá, Guardião Oxóssi. E por último, aos amigos que fazem essa maravilhosa tenda, que é o Ilê Axé, Palácio dos Orixás. Amo a todos vocês de coração. Muito obrigada da amiga e consulente Paula Lopes, de Uberaba, no estado de Minas Gerais.
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2: Mais um depoimento dentro do programa O Guardião das Sete Chaves. E este é da Edileuza Lima, de Lauro de Freitas, no estado da Bahia. Vamos à sua história quando ela nos diz: Guardião Oxóssi, um forte abraço. É que no ano passado eu tive a bactéria H. pylori no estômago. Fiz dois tratamentos, exames de toda a espécie e nada de melhorar. Já estava começando a me desesperar, quando um dia estava no salão de beleza, onde tinha costume de frequentar. E uma amiga, sabendo do meu problema, me convidou para irmos ao Ilê Axé, Palácio dos Orixás. Olha, Guardião Oxóssi, naquele momento serviu até de gozação por parte de algumas amigas que lá estavam, quando ouviram falar o nome Ilê Axé, Palácio dos Orixás e do senhor Guardião Oxóssi. Pela tranquilidade demonstrada pela Alice, a minha amiga, que me fizera o convite, me veio não sei de onde uma esperança muito grande. E para a surpresa e espanto de todas que ali estavam presentes, aceitei o convite. No final de semana seguinte, nos dirigimos ao Ilê Axé, Palácio dos Orixás, e por mais ou menos uma hora estive frente a frente com o senhor Guardião Oxóssi, que me revelou ser aquilo uma mandinga feita para que eu não assumisse um emprego no qual eu estava esperando ser chamada, pois havia passado recentemente em seu concurso. O senhor me pediu um material e logo deu início aos trabalhos. Mandou que eu voltasse para casa sossegada, que tudo iria dar certo e que não deixasse de fazer tudo do jeito que o senhor mandasse, e que eu esperasse um mês após os exames que tudo iria ser muito bom. Refiz os exames e em outubro do ano passado, para surpresa de todos, não tinha nada. O médico disse que eu voltasse com 6 meses para reavaliar, pois nem ele mesmo estava acreditando no que estava acontecendo comigo. Na época escrevi para o programa e dei meu testemunho e disse que este ano ia fazer a avaliação, mas era só para confirmar a obra completa de Deus. Voltei 20 dias depois ao médico com meus novos exames. Passei a semana ansiosa, mas confiante no que tinha ouvido do senhor Guardião Oxóssi. E no dia da consulta, o médico disse que estava tudo ótimo. Chorei muito e disse ao médico que eu só estava ali para confirmar o que o meu pai Oxalá tinha me prometido através do Guardião Oxóssi. O médico sorriu e me disse: realmente eles são muito bons. Agradeço eternamente ao amigo Guardião Oxóssi e olha, aquelas que nos gozaram no salão de beleza, hoje não perde um só programa, O Guardião das Sete Chaves. Assinado Edileuza Lima, da cidade de Lauro de Freitas, no estado da Bahia.
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1: Estamos de volta, 6h36. Bom dia, Molevade. Bom dia a toda a região do Médio Piracicaba. Você é diferenciado. Tá em casa, no trânsito, tá no trabalho? Liga pra cá. Daqui a pouco tem oportunidade de emprego, tem saudade, tem tradução, tem a sua companhia junto com a gente. Simbora, boa viagem. Pra você circulando do Médio Piracicaba.
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1: 6h37. Daqui a pouco tem participação. Fala comigo aí.

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2: 6:40, manhã boa demais em João Molevade, todo o Médio Piracicaba.

0: Ah, que você tenha um dia iluminado, abençoado, e você que tem busca, né? Um projeto, um trabalho, você que tá aí à procura, você pode entrar em contato conosco, encaminhando o seu currículo, falando para nós qual a sua disponibilidade na prestação de serviço. E você na sua empresa também precisa de colaboradores? Fala comigo aqui, 38516244. Nós temos vagas de motorista, habilitação, carteira D, auxiliar operacional, trabalho em casa de forma rápida, operador de caixa, temos vagas aqui de consultor de vendas, temporário, ajudante operacional, atendente de farmácia, executivo de vendas, auxiliar de limpeza, auxiliar de serviços gerais, gerente de relacionamento, executivo na área de vendas, vigilante, assistente de logística. São as vagas de serviço da manhã de hoje para você que nos acompanha em todo o Médio Piracicaba. Vamos falar com o 38516244, 6h41, 6h41. Bom dia.
1: Bom dia, Giovanni de Santa Bárbara, na escuta da Alternativa FM. Toca Gustavo Lima, Eu Não Iria. Gustavo Lima, Eu Não Iria. Para todos da rádio, Caeté, Santa Luzia, São Bernardo, Santa Bárbara, Catas Altos, Barão, Fonseca e todo mundo da região aí. Deus abençoe a nós. Sai achou, dia bom aí. Gustavo Lima, Eu Não Iria.
0: Alô, meu amigo, agora eu trago a saudade e na sequência eu trago pra você, combinado? Um abraço pra toda essa região aí. Nós agradecemos aí pelo carinho, pela companhia. Vamos de saudade, Barreirito? Canta pra gente, 6h42, no apoio de Rondomingo, o maior estoque de peças nacionais, importado, falando pra você de pão de queijo, Rancho de Minas. 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

0: 14 minutos para 7 da manhã. Bom dia, vai estar chegando. Música que o rapaz pediu aí, vamos atendê-lo, né? 6h46, nós vamos falar com mais ouvinte. Bom dia, quem fala?
1: Bom dia, Alex Ribeiro. Sou o Dimas Fernandes, Rio Piracicaba. Ô, Alex Ribeiro, toca pra nós aí uma música com Roberto Carlos, Todas as Nossas Senhoras. E hoje comemoramos-se o dia de Nossa Senhora do Rosário. Aqui vai meu abraço a todos congadeiros e devotos a Nossa Senhora. Falou, Alex Ribeiro. Um abraço, que Deus nos abençoe.
0: Alô, Dimas. Bom dia para você e todos da região de Rio Piracicaba. Agradecer o pessoal também de Ponte Nova, pessoal de Barra Longa. Mandar um abraço pro pessoal de Caxambu, Major, pessoal de Cata Preta, Pimenta, essa região toda aí. Pessoal de Gomes, sempre ligado conosco. Pessoal de Ponte Novinha aí. Um bom dia para vocês. 6h47, 13 minutos para 7 da manhã. E você também tá na sua região? Fala comigo, pede a sua música. Canta pra gente, Gustavo Lima, Eu Não Iria.

10 minutos apenas para 7 da manhã. Bom dia, manda um abraço para todo o pessoal da região de Bom Jesus do Amparo. Pessoal de Poema, é ligado, pessoal de Cachoeira Alta, aí ligado. São Gonçalo do Rio Acima, pessoal de Douros, Goiânia, Serra dos Alpes. Uma que tá no Médio Piracicaba. Pessoal das mineradoras, sempre ligado aqui no Cantar do Galo no Amanhecer, tocando cachorro, as emoções da manhã, tá preparando a tradução. Bom dia! Aos motoristas das vans. Tico, Tico, já voou já, né? Vambora, meu filho, bora! Um abraço pro meu amigo Brenão da Beliz. Alô, Guilherme! Bom dia pra toda a equipe do Posto Recreio.

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E mais uma vez não consigo dormir. Saio pela porta e subo a rua. 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

0: Ativa. 7:16, eu vou no break e volto já. Daqui a pouquinho tem Leandro e Leonardo. Uma Goiânia, uma saudade. Daqui a pouco tem classificado o campo. Você compra, vende, fala comigo o que você tem pra vender, que você gostaria de comprar. Traz pra gente aí. Eu volto já, rápido, 77.
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1: Horas 12 minutos, agora 7 horas 12 minutos. Está chegando o momento da catira para você de Molevar, de toda a região do Médio Piracicaba. Meu amigo, você quer comprar uma poultra pampa?
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1: Você pode entrar em contato conosco. Nós temos aqui uma excelente poultra pampa para vender para você. Você tem interesse de adquirir também uma mula preta, quase no ponto de doma? Você tem interesse de adquirir um burro calçado, puro de sela para venda? Temos uma mula ruana aqui também para venda. Você tem uns bezerros Nelore extra para vender aí? É um comprador para 20 bezerros aqui, se você tiver. Você tem vaca de leite para venda? Você tem novilha, bezerro? Você quer comprar uma chácara de 1000 metros em Conceição de Piracicaba, toda plana? Água, luz, local comercial. Você entra em contato conosco também aqui, por gentileza. Você tem uma picape estrada para venda. 7 horas e 13 minutos. Você tem interesse em comprar uma propriedade rural? Pode chamar a gente que a gente encaminha para você aqui. A turma que está aí preparando, né, para fazer um investimento em propriedade rural. Você pode falar conosco que nós vamos encaminhar para você, que nós temos aqui à disposição, hein? Você quer comprar um Fit Uno 2013 com direção? Você tem interesse de comprar uma moto? Você quer comprar 8 bezerras? Tá na região aqui de São Domingos do Prata. Pode falar conosco, hein? Tem aqui uma mini, uma piquirinha, né? A piquira para venda. Chegada a criar. A venda, 3 bezerras procedências leiteiras, e está em Bom Jesus do Amparo. Você quer comprar uns leitões também aí, ó? Leitões aí, ó. 2 machos, 3 fêmeas. Aqueles carunchim, focinho curto. Filhote cachorro policial. Quer comprar uma sela também? É só chamar nós aqui que nós vamos encaminhar para você, por gentileza. Esse é o momento da catira, aqui que a gente convida você, o classificado do campo aqui, para fomentar a economia, né? Você tem um queijo bom, tem uma rapadura, tem um frango caipira para vender, você tem um bezerro, tem uma vaca. O rádio tem esse acesso, chegar até você, levar informação. Você quer comprar o quê? Você quer vender o quê? Fala comigo aqui. A disposição é a 91.1, junto com os amigos em toda a região aí, para levar, né, essa informação para a turma que tá aí. 7 horas e 15 minutos. Você que tá aí na sua propriedade rural, você quer comprar um cavalo de campo, meu amigo? Este, paulista? Fala comigo aqui também. 7 e 15, tamo juntos. Vamos que vamos. Você tá querendo o quê, né? Pergunta aí alguém que se vai fazer um churrasco no final de semana. Se tiver disponibilidade, buscar o lá em casa. Opa, você também, hein? Buscar o zero na sua casa, velho. É buscar lá em casa.

E preferência se tiver aí na propriedade piscina e rede, porque depois que eu como um almoço, bastante como uma carne, tomo um banho de piscina, eu gosto de dormir depois do almoço.

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1: 7h22, daqui a pouquinho tem frase do para-choque, tem pensamento do dia, tem Anderson Pena chegando, um abraço pro amigo Osvaldo da Rede Grau, bom dia pro pessoal da Florescer Grama, Floricultura, Florescer, melhor preço, atendimento, qualidade. 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

0: 7:25 sentindo o cheiro dela. A pouquinho tem a frase do para-choque. Vamos falar com o povo. Bom dia.
1: Bom dia, Alex Ribeiro. Gostaria de ouvir uma música do Amado Batista, Folha Seca. Eu ofereço a todos os ouvintes, especialmente para meus amigos lá do Recanto da Cascata, para todos que trabalham no Recanto da Cascata, para você, para todos os ouvintes. Sai, cachorro!
0: Alô, patrão! Flávio Cachorro, quarta-feira chegando. Hoje é dia do compositor, né? Amado Batista, um dos grandes talentos. Chegando, Folha Seca, 7:25, uma das músicas mais tocadas

7:28. Você que tá acordando aí, preparando para mais um novo dia, como é que tá? Fé em Deus, alegria, esperança que nós podemos escrever a nossa história melhor a cada momento. Você que já tá no trânsito, tá indo pro trabalho, como é que tá? Tudo na paz? Vamos que vamos, 7:28. O que é que você tá sendo, Reverter? É, eu só fiquei nem saber da vida dos outros. Saber da vida dos outros, conversado. Eu tô falando com o caboclo aí que a vida é boa, senhor. Você já viu falar que algum homem no tempo aqui na humanidade, ele consegue voltar o tempo atrás? Não consegue, não, mano. Você pode até iludir de achar que, não, amanhã vai dar tempo, depois dá tempo. Dá tempo, não. Passou, acabou. Meus 20 anos, rapaz, não volta nunca mais. Só se Deus intervir, que aqui na terra, comedor de angu e feijão, consegue voltar eu com 20 anos mais, não. Então, cada segundo da vida é algo precioso. Você não pode perder esse ribeiro com tristeza, com raiva, com isso, com aquilo. Não, sabedoria, tranquilidade, tranquilo. Tem que, ó, tá encaixado igual uma banda com a voz pra uma música, um sereno, assim, tranquilo, pegado. Ah, eu tô nervoso. Não, esquece a cabeça, não. O cara hoje de madrugada falou assim: você viu, rapaz? Estados Unidos, China, Rússia. É, rapaz, eu falei: meu filho, estressa não. O mundo nós já achou, eu já cheguei aqui, eu já achei o mundo com essas diferenças e vou embora e vou deixar ele aí também. Só. Eu, se não tiver controle, eu fico abafado com a minha vida. Já pensou se eu for preocupar com o planeta? Foi a São Pedro da Subiambra minha. Bora! Que embora, senhor. Espera aí. Eu não resolvi as coisas aqui, não. Não, seu tempo aqui já acabou, já. Casa caiu pra vocês, tem que ir embora. Falei, aí? Tranquilo, sereno, de boa. Fazer o melhor que nós pudemos. Pedir perdão nas nossas falhas. Tocar o barco sereno, sossegar, limpar.

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1: Meu bem, comprou uma casa pra nós dois morar. Pra nós dois morar. Pra nós dois morar. É uma...
2: 7 horas e 32 minutos, meu amigo Teodoro. Tá passando aí por um momento de saúde, retabilizando. É, passando aí, estabilizando a saúde, papai do céu abençoe, grande Teodoro, grande amigo nosso, falei com ele ontem, hein? Uma das grandes vozes do Brasil, o Teodoro. 7 horas e 33 minutos, melhoras aí, patrão, vamos que vamos, bom de catira, hein, velho, só não toma manta de jeito nenhum, falou, Teodoro? Não, eu pago é isso aí, velho.
3: Ribeiro, aqui quem fala é o Teodoro da dupla Teodoro e Sampaio. Esse programa é sensacional. Um abraço do Teodoro, abração do Sampaio. Aqui só tem sucesso, só tem alegria. Alô, Alex, é com você, meu irmão.
2: 7 horas e 33 minutos, eu falei, ô Teodoro, pode pagar 500 conto da roupa dessa novia aí? Ah, não pago não. Ô Teodoro, olha as pintas, né, como é que é bonita. Não, tô pagando é o peso. As pintas não me interessam, não. Se quiser, pode ficar com ela. Tá bom. Tá
4: bom. Bom dia, Alex.
2: Bom dia.
4: Aqui é a Márcia.
2: Tudo bem, Márcia?
4: Uma ótima quarta pra todos nós.
2: Tudo bem, beleza.
4: Toca pra mim. Chico Rei Paraná e Leonardo, Alma Transparente. Um ótimo dia pra todos nós. O dia já tá lindo. Deus abençoe a todos.
2: Obrigado.
4: Com Deus, tchau.
2: Com Deus também. Melhoras aí a gripe, hein? 7h34. Semana passada, rapaz, também com uma gripe. Ainda tô ainda. Tem hora, vontade de tossir aqui. 7 horas e 34 minutos. Bom dia. Mudança, né? Primavera, chuva chegou. Ação do tempo, né? Bom demais. Só a bênção de Deus. Vamos pra cima. Bora.

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0: 7h43, vamos que vamos. Quando você está com mate, é tudo na vida passa. E se você cochilar, até em cima da gente também, né? Tá bom então, bom dia. Fala comigo.
1: Alex Ribeiro, bom dia, meu amigo. Alex Ribeiro, Zé Lascado, a BQM. Alex, passa a música pra nós. De Gino e Gino. É, Gavião. Um abraço pra turma da BQM. Huguinha. É, Juninho Cowboy. Vaguinho. Capinha. André do Óculos. Wilton. A todos, bom dia. Sim. Dudu do Açougue. E pra você, Alex, e os Ganizé Nagasaki, Gino e Gino, Gavião.
0: 7h44.
1: Um abraço. Ué, Alex, nos palcos da vida você vai encontrar com eles, hein? Gino e Gino.
0: Alô, Dogão, Divinópolis. Um abraço pra você. Gino e Gino, falando com essa semana, vem novidade aí, 60 anos. 60 anos de carreira do Gino e Gino. Tem um DVD novo aí, pintando aí, ó. Um abraço. Ô Berranteiro. Berranteiro perguntou, Douglas lá de São Gonçalo, quanto que é a dúzia de ovos do casal Ganizé que você vende aí? 7.400. Berranteiro falou com ele, se você dividir 72 anos pra pagar, porque meu salário aqui não aguenta pagar isso, não. Mas é mesmo. Vender pro Trump, é. Não. Tem câmera e tem segurança armada vigiando o casal do Ganizé dele lá 24 horas.

0: horas e 48 minutos, 12 minutos para as 8 da manhã. Bom dia, quem fala?
1: Ô, Alex Ribeiro, bom dia, beleza?
0: Tudo bem?
1: Quarto que fala, né?
0: É,
1: final
0: rapaz.
1: De semana que já tá aproximando.
0: Chegando.
1: Manda a moda boa pra nós aí. Oferece pro irmão Hernani, que tá na carreta pra estrada fora aí. Deve estar lá pro Espírito Santo. Manda pra nós aí, gigante de pedra. O vaqueiro aqui do Pena aqui. Vai ser manda pra nós aí. Oferece pra ele aí.
0: Alô, campeão! O que você tá levantando a mão, Blanca? Ai, hoje eu tô querendo entusiasmar alguém. Ô, vida boa de caminhoneiro, só trabalha passeando, né? Mas eu não provoca meus amigos da estrada, não, que essa turma é diferenciada pra carregar o progresso do Brasil, hein? Ah, mas trabalha tudo passeando, um serviço bom, hein? Ligar e xingar você aí, eu vou bater palma, tá? Vocês podem ligar aqui e pedir pra mandar embora ele aqui, tá? Ele falou que o serviço bom, tá? Quando o patrão mandou pra rodoviária aqui, eu vou trabalhar de caminhão. Passeia pra tudo quanto é lado, ver a paisagem. Dá um abraço pra todos os profissionais da estrada. Bora! Bom dia!
2: Bom dia, Alex Ribeiro aí na alternativa, que é o Renato Vieiro, Canjica, da Boessa, Massa Amaral, Janaí Moura de Tabira, Geraldinho Sidney Guino, Clube Rodoviário, meu amigo Alisson também tá ligadinho, Daniel e Rita e Nilcinho no Quilombo, ligadinho aqui em Tabira, valeu Alex Ribeiro, na alternativa.
0: Bom dia, 7h49, chegando dia. Então, Barreirito.
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0: Vamos tocar depois do break, então vamos pro break e eu volto com ela, então combinado. 7h49, é rápido, daqui a pouco tem pensamento do dia.
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0: Oito e Bola.
1: Preparando para estar finalizando, 5 minutos para as 8 da manhã. Bom dia. Olá, bom dia, quem fala?
2: Bom dia, meu amigo Anderson Pena. Tudo

0: Modernizou o rádio agora, além do cara ouvir, ele assiste a gente também, velho? É? É o senhor com essa mesma roupa do senhor, todo atrapalhado. Então, tem que dar um jeito também, né? Quem tem a sobrancelha pra entrar no ar? Brincadeira, né?
1: Bom velho? Dia, Alex Ribeiro. Pra alegrar nosso manhã. Toca pra gente, a briga foi feia.
0: Campeão, eu peço desculpa aí que o nosso tempo apertou demais aqui já pra gente ir embora. Vamos trazer uma. A moda que o rapaz pediu aí pra mim já finalizar, o Gigante de Ferro. E já finalizando, mas o antes estão chegando aí, vai trazer muita moda boa, até pedir desculpa mesmo, porque passa tão rápido a hora aqui no programa, rapaz, que eu assusto com o horário. 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

0: embora, 2 minutos para a produção já avisou aqui que meu programa já tá acabando já. Tem cabeça não, gente? Não.
1: Acabou.
0: Eu não corri pra nascer, vou correr pra viver, senhor. É, o cara já chegou a isso, velho. Já chegou, todo animado da vida. Vamos nós embora no apoio de Pão de Queijo, Rancho de Minas, BR Pneus, Ponto Forte, Posto Recreio, Marco Alage, BC Senepol, Rom Domingues, Sorriso em Branco, Café Molevade, Bemisa Mineração, né? 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Fechando aqui, fala patrão, fala, bom dia.
2: Ô Alex, bom dia, você tá bom mesmo? Tá falando aqui, é o Alex, também aqui de Conselheiro Lafayette. Tava ouvindo aqui, achei na internet aqui o seu programa aqui, rapaz, que bacana, hein? O que acontece? Eu tô fazendo um programa aqui também na rádio Iris FM aqui de Conselheiro Lafayette. É regional, sabe? E eu tô idealizando um programa sertanejo voltado pra moda, sertaneja, caipira e com um jeito de humor também, cara. Se tivesse como, cara, eu precisava de uma ajudinha sua, me passar algumas dicas e tal.
0: São 8 horas, que é, Bendel? Pediram o cara errado, tem que pedir é eu. Tem que pedir você, né, Bendel? É, você não sabe escrever nenhum nome desse, atrapalha ou não, quando tem começa a querer dar uma caminhada pro meu lado, você vai, tira o meu pé do estribo, só dá uma força pra mim, só dá uma ajuda pra mim, senhor. Vambora, acabou o programa, mas vou falar. Ô rapaz, me chama no zap aí. Pode ir lá no meu Instagram, lá locutor Alex Ribeiro, tem meu WhatsApp. Só não aceita cobrar porque eu vivo sempre sem crédito mesmo. Né? Pode chamar lá, 985-63-1172. Você chama nós lá. Eu sou ruim demais pra atender telefone porque quando eu nasci, na minha época, lá na roça, tinha telefone. Então, chama no zap aí. Mas o senhor também não sabe escrever, não. Eu gravo áudio. O senhor também fala tudo errado. Não tem jeito, como é que eu vou responder o cara? Bom dia,

0: senhor, tudo bem?
1: Bom dia, só pra dizer que eu tudo acabei de bloquear o Luquinha. Pronto, juro? Acabou meu problema.
0: Você não bloqueia ou não?
1: Bloqueei, bloqueei.
0: Bloqueei ou não, tá?
1: E tô bloqueado. Se eu quiser chamar, você chama do da rádio agora.
0: Apaga, tá? Desliga
1: o microfone. Bloqueei, bloqueei.
0: Desliga o microfone aí.
1: Você viu que eu demorei um pouco hoje?
0: Falar fora do ar aqui, desliga o microfone. É. Aqui falou que vai contar com o chefe aí. Dizer que vai ficar uma meia hora falando de nós dois lá.
1: Chegou meu amigo Thiago Martins. Falei, quem é esse Thiago Martins que eu não conheço? É o diretor da Rafa. Não, o diretor chama Thiago Martino.
0: Gui.
1: Martins eu não conheço, não.
0: Ele não sabe.
1: Meu amigo, se fosse seu amigo, você sabia ao menos o nome dele.
0: Ele não sabe como é que o nosso patrão é bom de serviço, leva ele lá pra roça, né?
1: Deixa eu falar com o senhor aqui, ó. E outra coisa, o senhor não sabe que, ó, o senhor não sabe de uma coisa, ó. Ele odeia fofoca, viu? Começar com fofoca, passou pelas três peneiras?
0: Já foi.
1: Passou pelas três peneiras? Não passou das três peneiras? Some daqui. Ele é assim, ele não refresca não, filho. Não refresca não. Você sabe por que Anderson Pena tá no lugar onde está? Sabe por quê? Porque ganha pouco e aceita. E eu demorei a chegar aqui no estúdio, não sei se o senhor percebeu.
0: Pai, você tava, eu vi mesmo.
1: Ô, rapaz, ontem de tardezinha chegou uns ingredientes ali diferentes.
0: Jura, rapaz?
1: É que pra mim.
0: Eu achei que era pra festa de Natal já, ué.
1: Nosso Deus, o povo, a recepção pra mim ontem. Fizeram a recepção pra mim, pô, voltei. Falei, voltei. Muito mais nervoso, as quitandas, umas guloseimas. E eu tive que ir até no dentista ontem, eu até doeu ontem, tanto comer. Ô menino, eu preciso de ver que tem chique mesmo, viu? Se eu quiser, só passo ali depois ali. Eu aqui. Deixei um listinho ali pro senhor.
0: Aí até atrapalhou que a vacina que você tomou então, perdeu tudo, né?
1: Não, eu preciso de ver, rapaz, tem é bom mesmo. Aquela lá eu tenho que reforçar ela agora, porque eu vou ter que engordar de novo.
0: Uma semana aí na casa dos outros comendo e bebendo, é?
1: Nossa,
0: Deus. Você é muito educado quando os outros te oferecem, você não enjeita mesmo?
1: Não, eu não gosto muito de café. Porque eu ofereço café eu não gosto muito, não. Café, assistência, eu não gosto muito, não. Café não me chama, não, que eu não vou, não. Você sem educação, eu não tomo. Eu não gosto, ué. Você é assim, é a pessoa que você não.
0: Os visitas, eu já levo a sacolinha e ainda pergunta, aqui é pra você.
1: Não, você chega na casa da pessoa, toma um café, fala, não, me dá aí um café. Você toma só por obrigação? É, não é? Você quer minha felicidade ou minha tristeza? Quero a sua felicidade, então me oferece café, não gosto não.
0: Antigamente, chegar na casa das pessoas.
1: Eu tomo aqui pouco.
0: Pra almoçar ou jantar, e colocava lá algo que você não gostava, a pessoa, não sabia se você gostava ou não.
1: Comia rápido, eu vou comer errado, eles têm ruim.
0: Virava meia panela no seu prato. Aqui, assim, hoje eu falo, não quero
1: não, saber, não aguento não. Aqui, e eu falo mesmo, sou sem educação mesmo, viu? Rapaz, café eu gosto, sabe por que eu gosto de café? Pra molhar o pão no café, eu gosto. Pão molhado, assim, põe manteiga no pão e vai e molha o café assim, ó. Aí eu como. O povo fala que é porcaria, né? Você fala, nossa, que nojo. Falei, que nojo por quê? Você não come pão e não toma café?
0: E manteiga?
1: É a mesma coisa.
0: Tá em casa, tá tudo a mesma coisa?
1: É a mesma coisa, só adiando o processo.
0: Verdade. Mas aqui, bom trabalho pra você, uma excelente manhã. Hoje é dia nacional do compositor. Parabéns aí pelas resenhas que você vem se compondo aí, tá bom?
1: Tá. Falar Beleza? Nisso é o seguinte, o senhor, alguém disse pro senhor hoje que o senhor tá lindo hoje? Já disseram pro senhor hoje?
0: Alguém já te falou que o seu nariz...
1: Tô te perguntando, já te...
0: Seu nariz tá crescendo
1: mais?
0: Deixa
1: eu falar com o senhor.
0: Tô contando mentira?
1: Não tô falando mentira, não. Eu tô perguntando. É uma pergunta, não... Alguém falou com o senhor que o senhor tá lindo hoje?
0: Camisa do meu sobrinho de 12 anos.
1: Escuta, alguém falou com o senhor que o senhor tá lindo hoje?
0: Eu tô pegando ninguém hoje de manhã, mano.
1: É porque se tivesse falado, eu ia tá mentindo.
0: Vou fazer igual o rapaz agora, eu que vou conversar com o Zé Santana, mas Thiago, rapaz, tô me humilhando aqui. Embora 7:05, 7, que 7, rapaz, é 8:05, vambora, acabou. Fala a hora errada pra ficar mais de novo. Tô com a chave da caminhonete na mão, bora. Bom dia, tô selando o cavalo.
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0: Finalizando o pensamento do dia, a vida não é sobre ter tudo, é sobre ser grato por tudo que você já tem. Então seja grato em cada momento que Deus te empresta. Bom dia!

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1: Olá, bom dia para você de João Molevar, de toda a região. Manhã abençoada, quarta-feira, meio de semana, 7 de outubro de 2026. Chegamos a 280 dias do ano, restam 85 dias. A lua está na fase minguante, estamos na primavera. Hoje é Dia Nacional do Compositor. Parabenizar todos os talentos, né, que colocam essa emoção das melodias, que músicas que faz a gente viajar no pensamento, tem algumas que mexem com os nossos sentimentos, são várias, né? E hoje também é dia, Estados Unidos abre guerra contra o Afeganistão 2001, fato histórico, né? Pois deixa que depois o Anderson dá uma peneirada, né, trazendo todas essas informações aí. A gente vai ficando por aqui, tá chegando as informações com a jornalista Kindali Brandão, essa manhã bonita, né? Desde as 4:00 da manhã, dia maravilhoso. E na sequência tem um campeão de audiência, um grande profissional chegando nas ondas do rádio para te fazer companhia. E assim Deus permitir, eu retorno às 16 horas para a gente se encontrar novamente no Top Sertanejo. Bom dia, Kindali, tudo bem? Tudo da paz?
2: Bom dia! Hoje deve fazer sol com céu parcialmente nublado em João Malevade. A previsão do tempo indica baixa probabilidade de chuva. A temperatura mínima prevista é de 18 graus e a máxima de 29 graus. As informações da previsão do tempo são do IMET, o Instituto Nacional de Meteorologia. E ontem, duas crianças que haviam se perdido em Itabira foram encontradas pelo Corpo de Bombeiros. Durante a tarde, os bombeiros foram acionados para atender uma ocorrência envolvendo duas meninas de 8 e 11 anos que haviam se perdido nas proximidades da rua Caviúna, no bairro Fênix, em Itabira. Após o acionamento, foram iniciadas ações de busca na região com equipes em viaturas e utilização de drone para buscas aéreas. Com menos de uma hora de busca, as duas crianças foram localizadas pelas equipes do Corpo de Bombeiros. Eu volto em breve com mais notícias. Direto da redação, Kindali Brandão.
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3: 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Bom dia, bom dia, bom dia, bom dia pra você que tá em casa, bom dia pra você que está no trabalho, sai da frente que o Pena chegou, hein? Chegou cheio de alegria, de energia boa pra poder trazer a melhor manhã. Com certeza o seu dia vai ser repleto de alegria aqui no nosso programa. Eu preciso de você. O telefone está liberado, 38516244. 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
3: Ó, mandou lá no Instagram, já peguei o áudio dele e coloquei aqui. Vai assim: o Anderson Pena tá falando de uma promoção de 4 pneus. 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Já fui lá, já troquei o meu, hein? 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Como é que funciona isso? Eles vão explicar direitinho pra você, tá bom? 3851-6244, o telefone tá liberado pra você mandar o seu recado. Por aqui o amigo que vos fala.

0: todas as manhãs, Anderson Pena, começando daquele jeito que o povo gosta demais, bem animado, assim. Sou praieiro. Bom dia, Alternativa. Bom dia, ô Peça Finíssima.
1: Bom dia.
0: Ô, meu amigão, bom dia pra vocês.
2: Bom dia, Anderson Pena.

0: Brasil. Praieiro, para começar muito bem a nossa manhã de quarta-feira, 7 de outubro do ano de 2026.
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0: Alternativa, são 8 horas e 24 minutos. Por falar em... Sou guerreiro, deixa eu mandar um abraço para um grande guerreiro amigo da gente, é o José Raimundo. Alô, Zé Raimundo, tá lá na oficina, tá ouvindo a gente. Que Deus abençoe ricamente você, toda a família aí, viu? Tá pertinho ali do Nova América. Aquele abraço, meu irmão, Deus abençoe todos os amigos também lá do sindicato, né? Da associação, né? Dos aposentados, é isso? Associação dos aposentados lá de Santa Bárbara, bom dia, viu? Essa turma boa demais, sempre ouvindo a gente. 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

0: 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Quem mais tá mandando mensagem pra gente? Ricardo, alô Ricardo, bom dia pra você. Obrigado pela audiência de sempre aí, tá bom? Quem mais tá mandando mensagem? Cláudio Roberto, peça rara. Alô Cláudio, que Deus abençoe muito você e toda a sua família. Tem áudio, manda. Bom dia.
1: Anderson Pena, bom dia Anderson Pena. 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Gostaria de participar da bicicleta elétrica. Meu nome é Gilson Lúcio Paulo e toca pra gente aí Canto Silencioso do Lobão. Bom dia pra você. Falou, meu amigo Narigudo.
0: Valeu. Valeu. Ia até tocar, já não vou mais. Bom dia.
2: Bom dia, Anderson.
0: Oi,
2: Pena,
0: tudo minha bem amiga, com você? Joelma.
2: Mandar uma música boa pra nós, é de Skank, Pacato Cidadão.
0: Boa.
2: Eu vou oferecer pra Vandei Pressão, Maridão, pra Márcia Amaral, pra Tia Lígia, Lei Fernandes, pra Marido Consolação Santa Bárbara, pra minha irmã Rosimar, meu primo Rodrigão, meu primo Bruno, pro meu cunhado Tico Tico, pra você e pra todos os ouvintes. Deus abençoe o seu dia.
0: Amém, querida.
3: Ô, meu amigo Anderson Pena, bom dia, enjoado, marmota, morrinha. Boa não, que é Lucas Cachambu. Aqui, ó, toca um modão pra nós aí de Rio Negro, Solimão. Manda abraço pro meu amigo Israel, Sedex do Boi de Quinto Cachambu, meu amigo Fred, da Fandes Penê de Gemec. E agora é o episódio de Fred, Boi, Cavalo pra região, meu filho, ó, Sedex do Boi, 319-7109-6751, chama. Tchau, obrigado. E agora, sábado, tô lá em Alvinópolis, viu? Você fica esperto, viu? Tchau, obrigado.
0: Eu não perguntei nada pro senhor onde o senhor ia estar. Não perguntei nada. Eu não sei onde é que o senhor vai estar. Nem quero saber onde que o senhor vai estar. Aí, essa é boa demais. Fala a verdade, hein? Fala a verdade, ó. Selos. Errar a estrela. Ai, rasgando, Brequedec.

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Alternativa, são 9:08, tá na hora da nossa reflexão da manhã. 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

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Eu quero agradecer o carinho também da família Calazan. É Calazan mesmo? Calazarte. Canazarte. Família Canazarte, né? Obrigado aí, toda essa turma Canazarte Magalhães, né? Lá de São Domingos do Prata, né? O nosso amigo Wellington Canazarte, lá de Mateus Leme, tá mandando uma mensagem aqui. Obrigado, querido, que Deus abençoe. Geraldo Locutor, lá da cidade de Itabira, também tá ouvindo a gente. E a nossa história de hoje é muito interessante. Se eu fosse você, eu aumentava o volume do seu rádio, porque vale muito a pena, sabe? Às vezes, eu sempre falo isso aqui, às vezes tem coisa acontecendo na sua vida que é para acontecer, meu irmão. Não adianta chorar, bater pé, vai acontecer mesmo. E talvez seja importante você entender que tem coisas que são necessárias para a vida da gente. Eu ontem eu estava ouvindo uma história, eu achei muito interessante, eu quero compartilhar com você, de uma dupla de ilusionistas que usava dois tigres, né? E rapaz, eles eram conhecidos internacionalmente por suas apresentações. Eram grandes os tigres, brancos, né? Já treinados, todos bem treinados. E certa feita, na verdade, no dia 3 de outubro, é verdade, viu gente? Não é metáfora, não. No dia 3 de outubro de 2003, durante um show ao vivo, no aniversário, inclusive, de Roy, um dos tigres, um tigre de 7 anos, branco, é o Montecore, é um dos melhores que ele tinha, que ele mais gostava, que ele tinha mais afinco com ele. Esse tigre mordeu o pescoço de Roy e o arrastou para fora do palco. Rapaz, aquele ataque causou ferimentos graves, perda massiva de sangue e um derrame que deixou o ilusionista com sequelas permanentes. Na verdade, ali ele encerrou a temporada de show. O que me contaram é que quando o Roy estava sendo atacado, eles começaram a usar extintores e outras coisas para poder tentar fazer que o tigre parasse. E ele disse que não matem o tigre, o tempo todo falando: não matem o tigre, não matem o tigre. Por favor, não matem o tigre. Todo mundo quer, mata ele, né? Se fosse eu, falar, mata ele. Rapaz, ele pediu explicitamente que nenhum mal fosse feito ao tigre. Depois de passado um tempo já, quando ele estava bem, né? Ele explicou que ele sofreu um acidente vascular cerebral antes do ataque. E que o tigre, ele percebeu que ele estava caindo. Ao tentar salvá-lo, ao segurá-lo pelo pescoço, da mesma forma que uma mãe felina carrega os seus filhotes, ele fez. Só que acabou machucando, mas na verdade, o tigre não queria machucar. Muito pelo contrário, que se não fosse o tigre, ele teria morrido.
Ele disse que aquilo foi, na verdade, uma forma do tigre salvar a vida dele. Ele estava tendo ali um derrame cerebral, um acidente vascular cerebral.

ABC. Tanto o Tigre quanto o Roy, eles viveram até 2020. Não sei se o 2020 foi o Roy que faleceu ou se foi o Tigre, mas 2020, na sequência, em 2021, respectivamente, né? Morreu tanto o Roy quanto o Tigre. Eu queria dizer para você, meu irmão, que isso às vezes acontece com a gente. E muitas das vezes a gente não percebe as mãos de Deus segurando a gente. Às vezes você tá pronto e perto de ter um ataque, de um AVC. Você já parou para imaginar? Porque eu sempre digo aqui na rádio, eu já contei história há muito tempo atrás sobre um moço que vivia na selva. E aí, esse moço era tipo Tarzan, sabe? E ele resolveu vir pra rua para poder morar no meio de todos nós aqui da cidade. Ele cresceu lá no meio do mato. E eu não sei o que é que ele fez, que ele foi preso. Foi preso e o advogado de defesa, ele, na hora de defender, ele quis mostrar pro juiz que ele não poderia ser punido como nós que estamos na cidade, porque ele não sabia que não podia, por exemplo, ferir alguém, que ele não poderia roubar alguém. E ele fez um ato que eu não lembro qual, mas ele recebeu a punição. Isso não foi motivo, não foi justificativa para que ele não fosse punido. Foi punido do mesmo jeito, mesmo sem conhecer as leis. E isso, meu irmão, eu fico imaginando com as pessoas que não conhecem a palavra de Deus, sabe? E às vezes Deus dá um puxão de orelha na gente, às vezes Deus faz com que a gente aproxime mais dele, que a gente passe por peleja, porque na verdade a gente vai aproximando de Deus é quando a coisa tá difícil, né? Fala a verdade. Quando a coisa tá boa, a gente esquece, lembra de tudo, menos que Deus existe. Isso é coisa de humano mesmo, e a gente tem que ficar vigilante em relação a isso. Então ele puxa a orelha da gente, a gente vai se virar para poder ir para a igreja, para poder buscar a Deus, não é verdade? Para poder orar, né? E eu acho que tem coisas que são necessárias, porque você conhece a palavra de Deus e faz errado, meu irmão, é como aquele moço lá, mesmo se você não conhecer, você vai pagar, né? Com certeza a gente vai ter o julgamento final que fala, né? O último julgamento. Tomara que você esteja bem na fita com o Papai do Céu, porque não deve ser legal não, viu, irmão? Deve ser legal não, hein? Você tá doido. 9:06, bom dia. Alô, Fabiano, bom dia, meu amigo. Grande atleta, corredor lá da cidade de Santa Bárbara, você e toda a sua família, o pé de frango, o pé de pano também, toda essa turma boa ouvindo a gente, meus amigos lá de Costa Lacerda também na escuta, bom dia.

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Os dois primeiros áudios estão

0: 4, o telefone está liberado para você mandar o seu áudio. Laerte tá ouvindo a gente. Alô, Laerte, bom dia para você, que Deus abençoe muito você e toda a sua família. E hoje eu quero fazer um pedido para que você participe da nossa enquete. Existe uma conversa por aí que a Prefeitura Municipal de João Molevade está fazendo estudo para uma possível volta do rotativo no centro de João Molevade. Você que conhece João Molevade há algum tempo sabe que alguns anos atrás tínhamos o rotativo. A intenção do rotativo é que você tenha condições de estacionar o seu veículo, principalmente no momento que você vai fazer as suas compras e tal. Eu, Anderson Pena, gostaria de saber a sua opinião. Você acha que João Molevade deve voltar com estacionamento rotativo, sim ou não? E eu vou também dar a minha opinião, porque, afinal de contas, eu passei esses momentos aqui em João Molevade, né? E eu passo até hoje, né? Venho todos os dias da cidade de Santa Bárbara e eu não tenho costume de opinar nas enquetes, mas eu pessoal, tá? Cada um tem uma opinião e pode expressar a sua. Eu acho que não deve ter o rotativo novamente aqui em João Molevade. Por que que você acha, Anderson Pedro? Porque não resolveu, né? Eu não sei o porquê que eu, por incrível que pareça, não sei se é o horário que eu chego também, né? Pode ser. Hoje eu encontro estacionamento aqui em João Molevade, coisa que eu não encontrava antes quando tinha rotativo. Não sei porquê. Interessante, né? Hoje eu chego na parte da manhã, eu consigo. Quando eu chegava antes, eu já não conseguia achar, né? Então, não sei. Eu acho que o rotativo, ele não resolveu muito o problema de vagas, que de todo jeito não tinha vaga na área ali, principalmente na central da Getúlio Vargas, né? Enfim, mas aí fica aí o nosso telefone WhatsApp, 38516244, para você responder para mim. Deve voltar ou não o rotativo aqui na cidade de João Molevade? Tô esperando, manda aí a sua resposta, tá bom? Antes eu quero a resposta dela, Kinderly Brandão, trazendo o nosso informativo 91. Bom dia.
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2: Voltamos com mais notícias. Moradores de São Domingos do Prata enfrentaram nos últimos dias um grave desabastecimento de água. A situação impacta a rotina da população, que relata pias cheias de louça, impossibilidade de limpar cômodos e tomar banho, além de falta de água para consumo próprio. Segundo a Copasa, a falta de água afeta diretamente os bairros Boa Vista, Centro Cerâmica, Cruzeiro, Dona Julieta, Jardim Horizonte, José Fernandes de Castro, Nova Cerâmica, Padre Antônio, Retiro e Vista Alegre. O desabastecimento atinge, inclusive, a rua João de Castro Fernandes, onde reside o prefeito Fernando Rola. Nas redes sociais, a população manifestou indignação. Além da falta d'água nas torneiras, moradores denunciaram a ocorrência de vazamentos visíveis em vias públicas, como na Travessa São José e na rua Doutor Edelberto Leite. No dia 5 de outubro, a Câmara do Prata encaminhou um ofício ao Ministério Público pedindo providências quanto às interrupções recorrentes no serviço de água. Ontem, alguns vereadores compareceram ao escritório da Copasa em Ipatinga para exigir urgência na resolução dos problemas de abastecimento, prioridade no envio de caminhões-pipa e conserto dos vazamentos. Entramos em contato com a Copasa, que explicou a situação. A empresa justificou que o problema foi causado por uma sequência de ocorrências pontuais que vem desde a última sexta-feira. De acordo com a Copasa, as manutenções já foram realizadas e a previsão é que o abastecimento seja normalizado no decorrer de hoje. Como medida emergencial, a Copasa informou que enviou caminhões-pipa para fazer o abastecimento dos reservatórios e minimizar os impactos para a população. A empresa também pede que a população do Prata pratique o consumo consciente, utilizando a água reservada prioritariamente para consumo humano, higiene e preparo de alimentos. Eu volto daqui a pouco.

0: 5 com mais o Informativo 91. Direto da redação, Kinderly Brandão.
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0: Antônio Nascimento.
1: Olha, ô, soldado, é pra parar os carros tudo. Não deixar entrar. Tá vindo um carro. Para aí, para aí, para aí. Abre o vrido aí, abre o vrido. Ah, pois não, seu capitão.
2: Tá levando o que aí no carro?
1: Eu tô levando cabeças.
2: Cabeça! Protege todo mundo!

0: cheiro tá forte,
1: hein? Vai lá, humilhante. Abre aí o porta-mala do carro aí.
0: Você que vai pegar, meu irmão. Você que vai pegar
1: tá
0: nisso.
1: Aqui nessa sacola. Abre a sacola logo aí, rapaz. E mostra aí as cabeças de gente.
2: Não, capitão. É cabeça de alho.
1: O quê? Ô, soldado, prenda ele.
0: Prenda ele por causa de quê, capitão?
1: Não, porque é a primeira vez que ele falou que é cabeça. Eu levei um susto tão grande que eu borrei minha calça toda. Pra onde eu vou lavar isso agora?

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1: Alternativa, agora são 9:12. Primeiro áudio dos clássicos sertanejos.
2: Linda reflexão, adorei.
1: Qual que é? Fala comigo, Márcio.
2: Bom dia, Anderson Pena, tudo bem? Que é Arlete da Capela Branca. O clássico de hoje, faça hoje passar pra mim, Mato Grosso, Matias, de igual para igual.
1: De igual para igual.
2: Feliz para você e família, Queiroz família, Alex Ribeiro família, para meus filhos, para Reginaldo Alves, Negão da Boca das Cobras, Hermano Barbosa, o pescador, Jussara no Belmonte, Isabel, a todos os ouvintes, um abraço.
1: Valeu, querida, bom dia para você.

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1: Alternativa 916. Quem tá ligado com a gente é ele, Branco Branco, gente boa, lá de Floralha. Fala, meu querido.
2: Bom dia, meu amigo Anderson Pena.
1: Deus abençoe.
2: Passa pra nós aí o clássico sertanejo aí, Gilberto Gilmar, capa de revista.
1: Boa.
2: Aqui o Didico disse que tem um sonho de te conhecer pessoalmente, viu?
1: É. Fala com ele que vai, esse sonho dele vai virar um pesadelo, que eu vou aí ver ele, tá bom? Alô, Didico, bom dia pra você, viu, irmão? Aquele abraço. Vou levar um quilo de chulista pra você também. Você gosta? Eu sei que você gosta.

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2: Uma jovem americana de 20 anos viveu momentos de puro pânico ao escapar de um atropelamento na estrada e acabar caindo de uma ponte com mais de 20 metros de altura. Kira Kinnison aguardava no acostamento após desviar de um engavetamento no Kansas, quando viu outro carro descontrolado vindo em sua direção para atropelá-la. Para se salvar do impacto, a estudante deu um pulo para trás, mas perdeu o equilíbrio e despencou de um viaduto de 21 metros. As equipes de resgate usaram equipamentos de altura para resgatar a jovem debaixo da ponte em uma operação complexa. Kira sobreviveu à queda livre milagrosamente.

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9:39. Estamos ouvindo um murmúrio por aí que está para voltar o estacionamento rotativo aqui em João Molevade. O que você acha? Você que é de João Molevade, o que você acha do estacionamento rotativo? Vai resolver alguma coisa? Quando tinha, resolvia alguma coisa ou não? Manda para mim mensagem 38516244. Qual é a sua opinião? É importante a sua opinião aqui hoje, tá bom? Quem mais tá mandando mensagem é a Sônia. Alô, Sônia! Bom dia, minha amigona. Obrigado pelo carinho. Tá querendo concorrer à promoção de hoje. 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Copiou, farinha? 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

0: Kiwi. Alternativa 8, voltando para as 10. Às 10 você já sabe, é o nosso momento zap zap, o momento de mandar mensagem. Por falar em mandar mensagem, você já manda sua mensagem concorrendo a uma bicicletinha linda, bicicleta elétrica para o seu filhão ou para sua filhona. 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Anderson Pena, a loja onde eu compro em 2026 e começo a pagar em 2027 é na Espaço VIP, tá bom? Manda ver, porque daqui a pouquinho a gente tem o nosso momento zap zap e sexta-feira tem sorteio.
1: Anderson Pena, bom dia, Anderson Pena. A loja que você compra esse ano, só paga ano que vem, é Espaço VIP, a melhor loja de Molevade. Gostaria de participar da bicicleta elétrica. Meu nome é Gilson Lúcio Paulo e toca pra gente aí Canto Silencioso do Lobão. Bom dia pra você. Falou, meu amigo narigudo. Ah,
0: vou tocar porque você é quase bom. Não é 100% não. Lobão, pra gente recordar Canos Silenciosos. Bom dia, Alternativa.
2: Bom dia!

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1: Voltamos com mais notícias. O primeiro turno das eleições 2026 confirmou uma tendência de alta no número de eleitores que não compareceram às urnas em João Molevade. 23,3% do eleitorado apto a votar em Molevade se absteve de escolher os próximos representantes para 6 cargos nas eleições. Ao todo, 14.310 molevadenses deixaram de exercer o direito ao voto. Apesar do índice de ausentes, quase 50 mil eleitores compareceram às sessões eleitorais em Molevade. O crescimento do número de eleitores que não votaram pode evidenciar que uma parcela significativa da população, que seja por desinteresse, polarização, desgaste com o cenário político ou dificuldades logísticas, tem optado por não participar ativamente da definição de seus representantes. Voltamos às 11 horas com mais notícias. Direto da redação, Kinderly Brandão.
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4: Muito bem, está na hora do nosso momento gostoso, nosso momento zap zap. 3851-6244. Esse é o telefone que mais recebe mensagens em toda a nossa região. Liberado para você fazer parte da nossa programação, meu queridão. 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

0: 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Põe a bicicletinha aí, põe a bicicletinha. Fala em bicicletinha, rapaz, cadê a bicicletinha? Sumiu. Se é o pedreiro, não apareceu hoje, o que tá acontecendo? Tá sem sinal, é? Eu tô achando que eles estão colocando o Ciel Pedreiro só no lugar onde não tem sinal. Diz que no lugar que tem sinal, ele não tá trabalhando direito. É coisa do Adriano do Cativeiro. Adriano. Bruto. Olha, uma bicicletinha elétrica pro seu filhão ou pra filhona. Tá a fim de ganhar? 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Claro que é na loja Espaço VIP. É uma belezura, meu irmão. 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A turma lá do Lava Jato do Baiano tá ouvindo a gente? A turma é boa demais. Todos amigos aí no Lava Jato do Baiano, aquele abraço, que Deus abençoe ricamente. O Zezé também tá sintonizado lá no bairro São Veríssimo. Alô, amigos do bairro São Veríssimo, aquele abraço. Bom dia do Pena e toda a equipe aqui da Rádio Alternativa também, tá bom? Obrigado pelo carinho, pela audiência. Segunda-feira, né, que vai dar a festa das crianças. Segunda-feira que ele vai fazer lá na praça do São Veríssimo. Todo mundo convidado para poder estar participando. Ô Zezé, depois você fala o horário, viu? Eu vou estar trabalhando na parte da manhã, creio eu que deve ser à tarde, né? Deve ser à tardezinha. Depois você confirma para mim o horário. Sei que eu vou estar lá na casa da Dona Nete à tarde também. Vou estar lá na casa da Dona Nete. Vai ter festa lá no Tenente Carlos também. Já vou mandando um abraço para Gigi Cascavel. O Betinho. Alô, Betinho! Todos os amigos aí do bairro Tenente Carlos, estaremos juntos aí, se Deus quiser. Beleza? Bom dia à minha amiga Márcia também, todos os amigos do Shopping dos Bichos, Clínica Veterinária, ali na Armando Fajardo 3600, Depósito São Gonçalo, da minha amiga Neia, lá na Augusto Pessoa 300, em São Gonçalo, Fervan, em Rio Piracicaba, para construir, reformar e transformar, conte com quem entende. 3854-1444 é o telefone. Deixa eu falar com o povo. Bom dia. Qual que é o áudio que tá chegando pra gente aí? Fala que eu te escuto. Bom dia.
1: Fala, meu Anderson Pena. Bom dia.
0: Tudo bem?
1: Mas que sério, amigo. Que pensa? Gostaria de ver nos aí, Cássio aí. É, Leandro Leonardo, Horizonte Azul. Pereça aí pra galera.
0: Essa é boa, hein?
1: Aqui no meu futuro, trabalhando aqui.
0: Essa é boa demais. Horizonte Azul.
1: O famoso novinho. Lá até a Minas. Lá também. Rodrigão. Guerreiro, tá lá também na CME, Imperador Bruto.
0: Bruto.
1: Passa pra nós aí. Obrigado.
0: Valeu, sai, querido. Bom dia pra você. Oh, música ajeitada demais. Merece o berrante. Vai rasgando o Breckendeck.
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0: Sensacional, hein? Não, Zezé falou que vai começar às 8 horas da manhã e vai até às 17 horas da festa lá no São Veríssimo. Opa, são brutos demais, né? Tá doido? Eita, Lelê! A turma lá tá precisando de pirulito, né? O pessoal que puder ajudar é pirulito, é bala, pipoca, né? Brinquedo também. Meu, quem puder ajudar é só falar com o meu amigo Zezé, lá da quadra do São Veríssimo. Me fala aqui, pessoal que pode ajudar. Viu, a Ned também tá recolhendo brinquedos lá, presentes, né? E vamos estar juntos nas festas, se Deus quiser, ajudando a turminha aí. Fazer uma festa bacana demais. Quem puder ajudar, tiver interesse de ajudar aqui, me fala que eu passo o contato do Zezé. Eu quero ajudar do São Veríssimo, Anderson Pena. Eu quero ajudar você que é do São Veríssimo aí, ajuda. Ah, eu quero ajudar do Tenente Carlos. Me fala que eu passo o contato aqui da Gigi, né? A Ned lá de Florália, enfim, a turma toda, tá bom? Aí eu tava precisando dos picolés também, né, rapaz? Arrumar uns picolés aí, de repente uma sorveteria tá ouvindo a gente agora, né? É, picolé também é bom, picolé também é bom, não é? Tem áudio, manda, bom dia!
1: Fala comigo, Anderson Pena,
0: amigo.
1: Muito bom dia, aqui é o Evandro Itabira. Fala comigo, se tiver como tocar nos clássicos sertanejos pra nós, por favor. José Camargo Luciano, irmão da Lua. Um abraço aí pra todos, um bom dia.
0: Valeu, falando irmão da Lua, amigo das estrelas, o neguinho sumiu, hein, quem foi? Fiquei 5 dias fora, ele sumiu, rapaz, e não voltou mais. Sei o que tá acontecendo, sei se você tá depressivo, sei se você tá meio perrengado em casa, eu não sei o que aconteceu com ele, eu sei que menino sumiu da baixada. Ah, menino bom, filho, bom pra guardar numa caixinha e enterrar. É brinquedo, não.
2: Essa é boa, viu?
0: Cleison, tá ligado com a gente? Alô, Cleison, bom dia, bom dia. Quem mais tá mandando mensagem? Anderson Pena, toca uma música do Leonardo aí, amanhã. Quem é que tá pedindo essa música, hein? Alcione. Oi, Alcione, bom dia, minha amiga. Deixa eu só ouvir um pedacinho dessa música aqui, que o neguinho gosta. Eita, música boa também, viu? Neguinho, você sabe escolher uma música mesmo, neguinho.

0: É boa, é boa, é boa, é boa a música, é boa a música. É boa, é boa, é boa, é boa. Quem tá mandando mensagem também é o meu amigo Gilmar. Ô, oh, Gilmar, Carlinha também tá lá ouvindo a gente. Que Deus abençoe. Ó, é fazenda agora? Ficou chique o negócio aí, rapaz? Ó, mandou foto aqui, que coisa boa. Deus abençoe a dona Glória também, plantando quiabinho. Ei, coisa boa. Vou aí visitar a turma toda. A turma é sensacional. A turma é maravilhosa. Bom dia. Fala comigo, bom dia.
1: Bom dia, Anderson Pena. Aqui é Renato Pintor de Santa Bárbara.
0: Renato Pintor é caboclo.
1: Eu gostaria de estar participando da sorteio da bicicleta elétrica da Espaço VIP. Manda uma música pra mim, por favor. Pra mim, pra todos os ouvintes, pra minha família. Nossa Senhora do Brasil, que tá chegando o dia da nossa mãezinha, né?
0: Verdade. Abraço. Zé Raimundo também tá lá na oficina ouvindo a gente. Alô, Zé Raimundo. Aumenta esse rádio aí que o menino do lado aí disse que não tá ouvindo, não. Ele falou que todo dia você aumenta o volume e hoje você tá com o rádio baixo aí, o volume baixo. Ele tá querendo ouvir o menino do vizinho e falou, você não falou com o moço pra aumentar o volume do rádio? Tá ouvindo só pra ele. Quem que ele acha que é que só pode ouvir ele? É porque o rádio é dele, né, jovem?
2: Bom dia, nação. Você deu mais de uma vez pra esse cara. Passar uma música pra mim, pra minha família, pra todo mundo. Esquece não, tá? Esquece não, tá?
0: Beleza, dona Maria. Bom dia pra senhora, tá? Abraço. Aline, é moradora lá do Campo Elísios. Campos Elísios, né? Tá ligadinha, que Deus abençoe. Tá querendo participar da promoção também. Anderson Pena é o Osvaldo. Eu acho que esse estacionamento rotativo não vai funcionar em João Molevade, como não funcionou da outra vez. Na verdade, é só uma forma de tirar dinheiro da gente. É a opinião dele.

0: é a sua opinião em respeito ao rotativo que pode voltar em João Molevade? Você acha que é legal? Você acha que não? Resolvia antes ou não resolve nada? Fala comigo, manda mensagem 3851-6244. Edmilson tá sintonizado, tá participando do sorteio. Tem áudio, pode mandar. Bom dia.
1: Bom dia, Anderson Pino. Bom dia, Alternativa FM.
0: Beleza?
1: Fala, Luciene, do bairro 32.
0: Gente boa.
1: Desde já desejando a todos uma abençoada quarta-feira.
0: Amém. Pra você
1: pedindo
0: também.
1: Pedindo a você, Anderson Pino, mande pra mim uma música. Por Simone Mendes, Erro Gostoso, e ofereço a todos os moradores do bairro Tanquinho 1 e 2 e a todos os moradores da cidade de João Molevade.
0: Valeu, bom querida.
1: Bom dia.
0: Um abraço e um bom dia especial pra você e pra toda a sua família também. Põe um pedacinho pra ela aí. Depois a gente vai tentar tocar até o finalzinho do programa. Põe aí, é boa também. Nós somos dois loucos.
2: Nós somos dois loucos.
0: Eita, deixa eu ouvir o que o povo tá dizendo aqui. Bom dia.
3: Queria participar da promoção Espaço VIP aí, ó, da bicicleta elétrica. Vai que cai na minha. Vai que vai, Alternativa.
0: Valeu.
3: Bom dia, Alternativa. Aqui quem é Paradiso Pedreiro, Barão de Vocais. Gostaria de pedir uma música com Pablo, seu ex é feio. Oferecer para Cristiano Lohon, que está com sua esposa aqui na obra. Estamos na obra hoje. Eu, Mylon e Jean.
4: A loja onde eu compro.
0: Valeu, querido. Como é que é o nome da música que pediu? Como é que é o nome da música? Eu não entendi direito como é que é o nome da música.
3: Oferecer para Cristiano. Gostaria de pedir uma música com Pablo. Seu ex é feio. Oferecer para Cristiano Lohon, que está com sua esposa aqui na obra.
0: Seu ex, você conhece essa música, irmão? Seu ex é feio? Existe essa música aí? Eu gostei, acho que é boa, deve ser boa essa aí, ó.
5: Bom dia, Anderson Pena, eu sou Ana de Riveracicaba, sou sua ouvinte assídua.
0: Obrigado.
5: E eu quero ganhar a bicicleta elétrica do Espaço VIP para mim, para o meu netinho, tá? E eu quero que você passe uma música de César Menotti e Fabiane pra mim, tá bom, querido? Bom trabalho.
0: Obrigado,
5: e bom querida. Dia a todos os ouvintes.
0: Obrigado, que o senhor continue abençoando muito a sua vida. Você tem essa música aí, irmão? Seu ex é feio, hã? Deve ser boa. Se tiver, põe um pedacinho pra me ouvir aqui, que eu não conheço, não. Não, deve ser boa a música. Hã? Ai, ai, ai, eu gostei do nome da música. Seu ex é feio. Ah, Trenço. Você é do Pablo, é boa. Você é do Pablo, é boa.
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0: Tem áudio, manda rapidão. Bom dia.
7: Bom dia, São Pena. A loja de compras é 2026 e paga 27. É, passo VIP.
0: Valeu.
7: Passo VIP, que é Giovanni Lázaro Cruz de Itabira.
0: Valeu, querido.
7: O sorteio da bicicletinha, meu menino, aí.
0: Combinado, todos os amigos de Itabira. Aquele abraço, essa turma boa demais de Itabira. Bom dia, Cláudio Nascimento.
8: Começar o programa número 1 do Brasil.
0: Ei, Brutão.
8: Anderson Pena, o campeão das audiências. Aqui é o Cláudio Nascimento, Barão Cocais. Quero mandar uma música aí pro meu amigo Brazinha, filho de Bento. A música que ele quer ouvir aí. Manda aquela cowboy todo tatuado. Ai, pai, para.
0: Deixa eu mandar um abraço pra ela, Joana. Tá lá em Doce Velho. Alô, Joana. Põe um pedacinho pra me ouvir a música, pra ser boa. Pera aí.

0: Ser boa é boa, boa música. Gostei da música. Sidney, tá ligado com a gente? Alô, Sidney.
1: Bom dia, Desapeira, é o Sidney. Bom dia, bom dia.
0: Fala comigo.
1: 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Coloca meu nome aí pra participar da promoção do sorteio da bicicletinha elétrica aí. Valeu, obrigado.
0: Valeu, valeu, valeu, valeu.

0: tem mais.
1: Áudio, mano, da Sandra. Bom dia, Sandra.
2: Bom dia, aqui é Sandra Silva, do Sion.
1: Beleza, minha querida.
2: A loja que vende pra pagar. O ano 2027 é a loja Espaço VIP. Me coloca na promoção da bicicletinha aí, tá? Um abraço, com Deus.
1: Deus abençoe você, viu?

0: Sensacional, sensacional, sensacional. Tem áudio, pode mandar pra mim, 38516244. Anderson Pena, Giovânio, tá ligado com a gente, o Bob Ai. Abraço a turma aí do Primoscar, turma sintonizada com a gente, trabalhando muito, deixando os carros mais limpos do que nunca. Bom dia pra vocês aí, viu? Obrigado pelo carinho, obrigado pela audiência, Primoscar. Turma na escuta, bom dia, pião. Anderson Pena, quero participar do sorteio da bicicleta, é a Maria. Alô, Maria, tá valendo, minha querida. A Jéssica, Ana Célia, Ana Cecília, né? Ana Cecília também. Fala, Wagner de Itabira, bom dia.
1: Fala, meu amigo Anderson Pena, bom dia pra você, meu irmão. Abraço aí. Deus abençoe o pessoal de Santa Bárbara aí, toda a região do Médio Piracicaba aí, Itabira, São Gonçalo Rio Abaixo, toda a região aí. Depois você tocar pra nós aí, puxa pra nós um aí de Rick Renner, sapé com a dele aí, boa, boa, boa, do início da carreira dele aí. Esse pra tudo aí de Bates, Biboca e Serra do Turvo.
0: Valeu, querido, abraço. Deus abençoe demais. Um abraço, um bom dia especial pra você e toda a sua família, viu? Alessandra também tá mandando mensagem. Anderson Pena, manda um abraço pra mim, adoro o programa, tava com saudade. Saudade de você, saudade de você.
2: Alô, rapaziada!
0: Saudade de você. Bom dia, Geraldo, locutor lá da cidade de Itabira, também tá ouvindo a gente. Anderson Pena, vamos fazer aqui no bairro Cidade Nova também, a festa para as crianças. Então, todo mundo aí que puder ajudar também aqui. Em João Molevade, a turma tá arrecadando bala, pirulito, pipoca, refrigerante, né? Ingrediente para fazer bolo, né? Pessoal que tiver interesse aí, falar com a Renata. Renata, minha amiga, tá aqui pelo telefone 988789737. Não pegou o número, me fala que eu vou passar o número dela, tá? É peça raríssima. Fala que eu discuto, Caboclo Bruto, bom dia.
3: O Anderson Pena, que é Jonas, de Rio Piracicaba.
0: Oi, Jonas.
3: Querendo participar do sorteio aí.
0: Tá certo.
3: Na Espaço Vive, VIP, a melhor loja para comprar em 2026 e começar a pagar em 2027. Ok.
0: Ok, ok, Ratinho. Você lembra? Ele falava assim, ok, Ratinho Sombra, lembra do Sombra? Ok, ok, Ratinho. Carla tá participando do sorteio também. Abraço pra você, viu, Carla? Deus abençoe demais sua vida. Bom dia.
4: Bom dia, meu amigo Anderson Pena, Jonathan de Cocais. Toca pra nós aí a Rural, Neo Pineio.
0: Aí eu conheço a Rural. Eu não conheço essa música. Ah, Neo Pineio. Ah, eu sei qual. Toca aí pra gente, um pedacinho. Eu conheço, achei que era aquela menina que canta também, Roberta Miranda. Arruma a mala aí. Arruma a mala aí. Bom dia, bom dia, bom dia, José Carlos, do bairro Tanquinho 1, tá ouvindo a gente. Deus abençoe demais. Anderson Pena, eu tô querendo participar da promoção. A Júlia tá participando, a Jade também, as duas, tá? Sorteio vai ser sexta-feira, pressão.
5: Fala, Anderson Pena, bom dia, bom dia. Vandei, queria participar da promoção Espaço VIP. Você compra 2026, só paga 2027. Sorteio da bicicleta elétrica. Vandei de Santos Ferreira.
0: Valeu, meu irmão, Deus abençoe, boa sorte. Sexta-feira é dia de sorteio, hein?
6: Oi, Anderson Pena, bom dia. Aqui é a Bruna de João Molevade mesmo. E eu quero participar desse sorteio da bicicleta elétrica aí na Espaço VIP.
0: Combinado, tá valendo, tá concorrendo, tá? Bom dia.
7: Bom dia, Alternativa. Gostaria de participar da promoção da bicicleta elétrica do Espaço VIP. Quem fala aqui é Marlon Pedreiro. Estamos na obra de Juninho Calçados aqui. Gostaria de pedir uma música aí, ó, pra turma aqui, toque 10 aí, ó. Pode ser a da sua preferência aí. Pra turma aqui, Adilson, Jean, Cristiano, Lolon,

0: Salve, salve, chama, o sol tá escaldante, hein?
1: Valeu, querido. Valeu demais, valeu demais. Fala, meu amigo Cristiano. Bom dia. Abraço a você e toda a sua família. Claudinho também tá ouvindo a gente.
2: Bom dia, só pra reforçar aí. A loja que vem de 26 pra pegar 27. Só fez passo. Coloca, faça promoção. Que eu quero dar bicicleta pra minha filha.
1: Valeu, valeu demais. Deus abençoe demais sua vida. Tem áudio, pode mandar pra gente. Bom dia.
3: Bom dia, Anderson Pena, meu querido. É, a loja que compra pra pagar só 2027, é lógico que é Espaço VIP. Participar desse sorteio, dessa bicicleta elétrica aí, pra não parar de pedalar.
1: Tá. Mas é pra criança, velho. É bicicletinha pequena, tá? Tá, chega a bicicletona grande. Bicicletinha pequena, pra criança. Pro dia das crianças, não vem não. É, vai, vai, vai. Sei que não bate canela pra ver, não. Bom dia.
4: Anderson Pena, bom dia. Dedé pro carro.
1: Fala, Dedé pro carro.
4: Galera, volante grande, tá ligado aqui na mina, Brugutu. Põe no sorteio aí, menino, das lojas VIP. Eu quero ganhar essa bicicletinha ali pro menino aí, hein? Deus abençoe aí, menino.
1: Valeu demais, que Deus abençoe. Não, não pode falar na bunda aqui na rádio. Não pode. Não pode que Zé Santana acha ruim comigo. É. Quem mais tá mandando mensagem? Bom dia. Fala que eu discuto, Emanuel.
5: Anderson Pena, bom dia. Meu nome é Emanuel. Eu sou de Monlevade. Escuto você todo dia na rádio.
1: Valeu. Quem mais tá mandando mensagem?
5: E respondendo sua pergunta, a única loja que eu compro em 2026 e pago em 2027 é a Espaço VIP, a melhor loja de Monlevade região.
1: Valeu. Gisele Bueno também tá ouvindo a gente. Alô, Gisele, bom dia pra você. Coroa, fala, Coroa.
6: Bom dia, Tenatinho. Bom dia, Suprema, aqui é o Coroa da Fazenda da Merenda de Luciana. Eu queria participar da promoção da bicicleta da loja Vaps VIP. Eu começo a pagar, compra agora, 2026, termina a pagar 2027. E eu queria ver uma música de Chitãozinho Chororó aí, pra ter uma dessa. E oferecer pra vocês e todos os ouvintes da Alternativa,
1: valeu.
6: Lá da Serra do Egito.
1: Obrigado, Deus abençoe, obrigado pelo carinho, obrigado pela audiência também, viu? Bom dia pra você, Coroa, gente boa. Tem áudio, manda rapidão, 3851-6244, bom dia.
7: Bom dia, Anderson Pena. Você compra na Espaço VIP em 2026 e começa a pagar só 2027. Eu gostaria de participar do sorteio da bicicleta elétrica. Meu nome é Eliane Messias, de Rio Piracicaba.
1: Beleza, beleza, beleza. Abraço apertado pra você, tá? Quem mais tá mandando mensagem? 3851-6244 é a Ana Paula. Bom dia, Ana Paula. José Margarida também tá ligado com a gente. Cristina, minha amigona do coração.
8: Bom dia, Anderson Pena. Eu quero participar da bicicleta elétrica e da Espaço VIP. Coloca meu nome aí, Cristina Maria dos Santos. Abraço, amigão.
1: Valeu, querida. É uma bicicletinha. Bicicletinha lindinha demais, tá? A criança vai adorar. Rapaz, eu tenho certeza que quem ganhar vai ficar muito feliz. A criança que ganhar vai ficar muito, muito feliz, viu? Porque é bonita, bonita, chique, chique, chique, chique, chique. Bom dia.
9: Bom dia, Anderson Pena. Deus abençoe a sua vida grandemente aí.
1: Amém.
9: Quero participar desse sorteio da bicicleta elétrica aí. Aqui quem fala é o Adalmir de Bom Jesus do Amparo. Manda uma moda pra mim aí, me mata de uma vez.
1: Eita!
9: Obrigado, com Deus aí.
1: Nua. Hã? Você é bobo, rapaz. Essa música aí é zangada demais. Essa aí não é pra qualquer um, não, rapaz. Me mata de uma vez. Ah, essa aí eu vou ali tomar uma água. Porque depois dessa é só água gelada no peito, viu? Um presto ao baba, um torresmo bem piludo, daqueles que você morde, ele quebra o dente, né? É. Fala comigo, bom dia.
10: Bom dia, Anderson Pena, tudo bem, né?
1: Beleza.
10: Passando para desejar um bom dia para você aí.

0: todos, né, ouvintes da Rádio FM. E um alô aí pra galera do Garfo e Prosa.
1: Ah, quase que você perde a hora hoje. Tá doido? Bom dia, viu? Tetê tava meio sumido. Fala, Tetê.
2: Bom dia, Anderson Pena. A única loja que tem essas promoções boas aí, que compra dia 20, que compra dia 26 e paga dia 27, é Espaço VIP. E se eu ganhar essa bicicleta, Anderson Pena, eu vou rifar ela e arrecadar o dinheiro pra fazer doação, tá?
1: Oh.
2: Vamos fazer sorteio aí da rádio, viu?
1: Obrigado,
2: pra ajudar uma entidade que tá precisando aí.
1: Tamo junto e abençoe muito a sua vida aí, tá? Forte abraço, Caboclo Bruto.
3: Bom dia, São Pedro, Caboclo Bruto.
1: Ô, Léo.
3: Ei, nego diferenciado, esse menino.
1: Você é bom, hein, Léo?
3: Ô, sou bem, graças a Deus, deu tudo certo.
1: Graças a Deus.
3: E eu ia falar com você. Um abraço pra todos os ouvintes da Rádio Alternativa aí.
1: Obrigado, viu, nego?
3: Manda um abraço pra galera aí da Alternativa, os ouvintes, pra Fabrício Lava Jato, sua esposa. E tamo junto, Anderson Pedro. Tamo junto.
1: Obrigado, meu irmão. Deus abençoe.
3: Eu quero,
1: viu,
3: participar do sorteio da bicicleta elétrica aí, Anderson Pedro.
1: Combinado.
3: Pelo, irmão, amor de Deus, não aguento andar a pé mais, não, meu querido. Você tá doido.
1: É pequeno, não aguento você, não. A bicicletinha elétrica aqui é pra criança. Não aguento você, não. Você tá pesado. Pesado. Ô, Léo, obrigado, viu, Léo? Léo é sensacional. Toda a turma que me ajudou nessa correria que a gente teve aí nas últimas eleições aí, eu quero só agradecer. Quero agradecer em nome do Fred Costa, deputado federal, o Gustavo Santana, né? Pra quem não sabe, o Gustavo Santana é filho do Zé Santana, né? O Zé Santana, que é o proprietário aqui da rádio, a gente não tem costume de falar muito isso, não. Até que a gente tem falado bastante, né? Do Zé Santana, mas não tem falado do Gustavo. Então, o Gustavo, rapaz, ele me deu uma oportunidade muito boa de estar aqui todos os dias junto com vocês, né? E eu devo muita obrigação a ele, né? Porque tudo que eu preciso é na hora. A gente consegue muitas emendas aí para a região, né? Graças ao deputado estadual Gustavo Santana, graças ao deputado federal Fred Costa. E às vezes, por que você saiu, ficou 5 dias fora? Eu pedi folga aqui na rádio para que eu pudesse pedir ajuda para eles aí, né? Porque a gente tem que ajudar quem ajuda a gente, né, irmão? A gente tem que pensar muito nisso, né? E ter muito cuidado com a modinha. Tem muita gente que gosta da modinha, né? Ah, modinha, fulano de tal, não sei o que, ele é famosinho e tal. Isso é muito ruim, sabe? Porque depois, na hora que o bicho pega, a gente recorre a quem? A quem a gente conhece, né? Tem uns famosos aí, muita gente ganhando voto aí, famoso e tal. Aí vota nele, depois, na hora que precisa, não acha na reta. É, e com o Gustavo e com o Fred é diferente. A gente só tem que agradecer. Bom dia!
4: Bom dia, Anderson Pena. Sou o Dimas Fernandes.
1: Olá, Dimas Fernandes.
4: Gostaria de participar do sorteio aí, a participação da bicicleta elétrica, né? Da Espaço VIP.
1: Valeu.
4: E se eu ganhar essa bicicleta, é pra minha pequena Lala, que tem 10 anos agora, poucos dias.
1: Lala,
4: Então
1: abraço,
4: vai pra,
1: viu,
4: pequena Lala. Falou, Anderson Pena. Um abraço e que Deus nos abençoe.
1: Obrigado você pelo carinho.
5: Sempre na canela. Não, vou amarrar minha bicicleta na do menino e o menino vai me puxar, ué.
1: Ah, tá.
5: Aí vou pedalar do mesmo jeito, hein?
1: Tá certo. Tá bom. Menos isso, né? Alice também tá ligada, tá concorrendo a gente. Não vai dar tempo mais de tocar áudio, viu? Agora não dá tempo mais. Quem mais tá? Miris Paula também tá ouvindo a gente. Finalizando mais uma edição do nosso Momento Zap Zap com 11 minutos de atraso. Era pra ter terminado 10h20. Porque a turma é grande, né? Então, perdão que eu não consegui tocar o áudio. Tem um montão de áudio que a gente não conseguiu tocar. Mas vou tentar tocar até o final do programa, viu? Não fica chateado, não, porque o horário hoje tá puxado. É muita gente participando. Todo mundo querendo ganhar a bicicletinha elétrica da Espaço VIP. Sabe quem?

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0: Boa, Simone Mendes. Tô lembrando do meu amigo, o Bolinha, sumiu Bolinha. Bolinha, depois que o Mossoró mudou de firma, ele também sumiu. Ah, oh, danadinho.
1: Bom dia, São Pedro. Gostaria de participar do sorteio da bicicleta elétrica. Espaço VIP. A bicicleta, você passa a música do Zé Camargo, Luciano, Frozen Vida.
0: Valeu, irmão.
1: Feliz quarta-feira pra vocês, assim.
0: Obrigado, querido. 10h44 agora na Alternativa.

0: A gente não pode perder tempo com nada. Não tem como mais ficar perdendo tempo, né? E o tempo tá voando. Quando você chega no trabalho, você olha no relógio, 7 horas. Quando você dá uma olhada pro lado, 11 horas, hora do almoço. Depois, passa o almoço rápido, volta para poder trabalhar e já deu hora de ir embora. Chega em casa, você não tem tempo nem de assistir uma novela direito mais. Corre aqui, corre ali, não assiste o jornal mais como antigamente. Correria muito grande, né? E é por isso que a gente não pode perder tempo. 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Copiou, farinha? Eu volto já. Vou só dar um recado aqui da funerária Santa Bárbara e eu volto no instante.
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2: Bom dia, Anderson Pena. Aqui é o Rei Pedreiro, aqui do Jornal. Eu quero participar da promoção da bicicleta elétrica. 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Aí você toca pra nós, Mira Osmar, fazendo favor, e Anderson Pedro, mandar pra Maikinho do Jorge, especialmente aí.
0: Beleza. Eu tô precisando de um carreto que venha de Mariana pra Santa Bárbara. Você que sabe de alguém que faz esse carreto de Mariana pra Santa Bárbara, parece que é um móvelzinho que a gente tá precisando lá, sabe? Quem puder, né? Tem uma caminhonetezinha, tá vindo. Ah, não, Anderson Pena, eu tenho uma caminhonetezinha, tô indo, mas eu não tenho costume de fazer carreto, não. Mas eu poderia fazer isso pra você lá. Me fala, me chama aqui no WhatsApp, 38516244. Precisando muito ajudar uma amiga nossa, tá precisando de pegar. É um móvelzinho lá, é um, como é que fala? Esqueci o nome do móvel. Não é grande, não, né? Mas a gente precisa de uma caminhonete, não cabe no carro pequeno. Se você tem alguém que faça esse serviço, me pede para poder entrar em contato comigo aqui. 38516244 é o telefone.
3: Bom dia, Anderson Pena. Eu quero participar do sorteio da bicicleta. Meu nome é Melissa.
0: Tá bom, Melissa. Bom dia.
4: Anderson, bom dia. Anderson, você me perdoa, tá? Mas para concorrer, só uma mensagem?
0: Uma mensagem por dia. Uma mensagem por dia. Pode participar, não tem problema.
4: Obrigado, bom dia, viu?
0: Deus abençoe você, minha amiga. É uma por dia, pode, tá? Então tem hoje, uma amanhã e uma depois da manhã também pode. Não tem problema não, tá bom, comadre? Quanto mais participar, mais chance tem de ganhar.
5: Bom dia, Anderson Pena. Sou o Dimas Fernandes, Rio Piracicaba. Anderson Pena, hoje comemoramos o dia católico, né? Da Igreja Católica, Nossa Senhora do Rosário, né? E é cultura, é religião, é folclórico. Então gostaria de ouvir a música aí, com Gado de Caxambu, Rio Piracicaba. E ofereço a todos os congadeiros, os devotos a Nossa Senhora, e a todos os ouvintes. Falou, Anderson Pena. Um abraço e que Deus nos abençoe.
0: Amém.
6: Oi, Anderson. Aqui é Ana de Ribeirão. Outra vez. Eu queria essa música aí. Eu gostei. Quem pediu é Arruma a Mala Aí. Que tem muita gente que tá arrumando a mala aí, tá? Vai embora. Então eu quero essa. Arruma a mala aí.
0: Tá bom, amiga. Eu volto já. Só dar um recado aqui do Vinícius, da Vinícius Pneus. 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
6: Voltamos com mais o Informativo 91. A ArcelorMittal está com inscrições abertas para o programa de estágio 2027, que disponibiliza 42 vagas para a usina de Molevade e Mina do Andrade, em Bela Vista. As oportunidades para estudantes de cursos técnicos e superiores permitem aos interessados vivenciar na prática o dia a dia de uma das maiores produtoras de aço do mundo, participar de projetos e desenvolver competências para a carreira. O programa de estágio busca estudantes interessados em aprender, experimentar e construir uma trajetória profissional em um ambiente colaborativo, plural e inovador. Durante o estágio, os participantes vão ter contato com profissionais de diferentes áreas, além de possibilidades de capacitação e desenvolvimento de competências técnicas e comportamentais. Para participar, é necessário estar matriculado em curso compatível com a área da vaga, além de ter disponibilidade para estagiar 6 horas por dia em formato presencial. Entre os benefícios oferecidos pela ArcelorMittal estão bolsa de estágio, vale transporte, refeição no restaurante interno, seguro de vida e Well Hub. As inscrições já estão abertas e o período exato varia de acordo com a localidade em que cada vaga é ofertada. Entre outubro e novembro vão ser realizadas as etapas de análise de perfil, entrevistas, avaliação comportamental e exame médico. Para se inscrever no programa de estágio da ArcelorMittal na usina de Molevade ou Mina do Andrade, é necessário acessar o site brasil.arcelormittal.com/estágio2027. Eu volto em breve com notícias da nossa região. Direto da redação, Kinderli Brandão.

0: Tá ligado com a gente. Bom dia.
1: No bairro São João.
2: Chama que o pai tá lá, hein?
0: Fala, papai. Bom dia pro senhor aí, obrigado pelo carinho, pela audiência, Jussara, Amanda também já tá mandando mensagem, já tá concorrendo a presente, bom dia.
3: Bom dia, olha só, Pena, esquece de mim que sorteio não, hein?
0: Só mandar o nome, já tá o nome completo,
3: tá, você tá valendo. Tá concorrer a bicicletinha.
0: Valeu, querido, Deus abençoe, já tá concorrendo. Rick Renner, ela é demais. No nosso Bom Dia Alternativa. Bom dia, ô peça finíssima.
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e a Juliana, do bairro Lages, dividiu o segundo prêmio e levou para casa 10 mil reais. Bela Vista de Minas tá na Rota da Sorte do Minas Cap. E nessa semana tem 650 mil em prêmios, com 390 mil no quarto prêmio, que dá para você comprar duas Fiat Toro.

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0: finalizando bem demais mais uma edição do nosso Bom Dia de hoje, sexta-feira, você sabe, é o nosso sorteio. Quero agradecer a todos os amigos, inclusive da Espaço VIP. Olha, tem uma bicicletinha elétrica maravilhosa que eu vou sortear sexta-feira, hein? 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Deixa eu cumprimentar a Flávia. Também tá sintonizada com a gente. Alô, Flávia, aquele abraço, tá bom? Tá chegando o padre Ricardo Caricati. Na sequência tem Informativo 91 e logo após tem Mauro Luciano trazendo a Alternativa Esportes. Saúde e paz, o resto a gente corre atrás. Apareceu o neguinho nos 45 minutos do segundo tempo. Ah, neguinho sapeco. Abraço pra você, viu? Deus abençoe. Amanhã, se Deus quiser, às 8 da manhã a gente se fala em mais uma edição do nosso Bom Dia Alternativa.
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Olá, meu amigo, olá, minha amiga ouvinte, saúde e paz. Deus abençoe, que a graça, a presença, a força e a proteção de Deus esteja sobre você, sobre sua vida profissional, sobre a sua família. Hoje nós vamos falar da pessoa de José, aquele que é visitado por Deus durante o sonho, porque é aquele que vai realizar na vida o sonho.

0: de Deus. São José, valei-me, valei-me São José. Invocado como esposo de Maria, patrono da família e guardião silencioso de Jesus, ele tem um lugar especial na vida de Jesus, na vida da Igreja, na vida da Virgem Maria e na nossa vida. Invocado também com o título de operário, de trabalhador, é aquele que sustentou com suas mãos a família de Nazaré. Uma das imagens mais divulgadas de São José nos últimos tempos é a imagem de São José dormindo. Ganhou popularidade essa imagem a partir do Papa Francisco, que tem sobre a sua mesa pessoal uma imagem de São José dormindo. Segundo o Papa Francisco, a imagem de São José estendida no sono, ao lado da mesa onde estuda e assegura as necessidades da Igreja, está ali para recordar que também em um sonho pode estar a voz de Deus. Esta imagem, devoção do Papa Francisco por São José dormindo, teve uma imprevista popularidade mundial quando o próprio Papa falou dela durante o Encontro Mundial das Famílias. O Papa Francisco vai dizer: amo muito São José, porque é um homem forte, silencioso. Na minha escrivaninha tem uma imagem de São José que dorme. E quando tem um problema, uma dificuldade, escrevo um bilhetinho e coloco debaixo de São José para que ele o sonhe. Esse gesto significa rezar por este problema. A Igreja tem uma devoção especial à pessoa de José. Celebra São José com o título de esposo de Maria no dia 19 de março. E no dia 1 de maio, São José com o título de operário. Em 2013, o Papa Francisco decretou o acréscimo do nome São José, esposo da bem-aventurada Virgem Maria, nas orações eucarísticas em toda Santa Missa. No mês dedicado à Virgem Maria, que é o mês de maio, no primeiro dia do mês, voltamos nosso olhar para São José como um santo que trabalha, nos mostrando a dignidade e o valor do trabalho para a vida humana. Trabalho é o dom de Deus, um meio de manter a vida, as necessidades da vida humana. Foi José o escolhido de Deus para manter com seu trabalho a família de Nazaré, e ele exercia a profissão de carpinteiro, função essa que simbolizava sua missão de preparar casas, mas mais do que as casas físicas, foi escolhido para preparar a casa do próprio Deus, do Filho de Deus. Quanta dignidade José tem diante de Deus. Quando Deus anuncia a José sua missão, o fez com a mesma dignidade que fez com a Virgem Maria, que recebe o anúncio do anjo. Mas em José, sua missão foi revelada em sonho, para mostrar aquilo que ele era: um homem capaz de realizar o sonho de Deus, de abrir mão dos seus próprios sonhos para realizar os sonhos de Deus. São José nos ensina com sua vida que devemos buscar realizar em nossa vida o sonho de Deus, que é infinitamente maior que os nossos próprios sonhos. E todos os sonhos têm desafios, mesmo sonhos de Deus. São José enfrentou dificuldade para realizar o sonho de Deus. Foi para Belém com Maria grávida, não achou lugar para descansar, nem para o menino Jesus nascer. Teve de fugir para o Egito com a criança, deixar tudo recomeçar. Trabalhou com suas mãos para manter a família de Nazaré, mas não desistiu dos sonhos de Deus, nos ensinando que o caminho de Deus, mesmo no desafio, se cumpre. Não posso desistir diante das dificuldades, diante dos desafios. Jesus não diz que o caminho seria fácil, mas quando nos mantemos na justiça e verdade de Deus, como nos ensina a palavra, os sonhos de Deus se realizam. A falar de José, faz uma única referência à sua pessoa, que ele era justo diante de Deus. O que é necessário para cumprir na vida a vontade de Deus? Ser justo. Quando temos o coração aberto para fazer a vontade de Deus e prontidão para realizar essa vontade de modo imediato, como José, o agir de Deus se faz diante do nosso caminho. Não desista dos seus sonhos, dos sonhos de Deus, mesmo que você enfrente desafios. Momentos de desafios não é momento de desistir, mas de persistir, de resistir, pois à nossa frente caminha o Senhor. Que São José, o escolhido de Deus para sustentar a família de Nazaré, traga de Deus a bênção sobre a sua vida, sobre o seu trabalho, sobre a sua profissão, sobre a sua família. Que Deus abençoe sempre o trabalho de suas mãos. Papa Francisco nos ensina que José é o homem que age também quando dorme, porque sonha o que Deus quer. Rezemos a oração de São José. São José, alegre vos louvamos teu exemplo de doação paternal ao nosso amado Jesus. Homem da obediência e do silêncio, ensinai-nos por teu exemplo a colocar nossa confiança nas mãos do Pai Celestial. Não desamparai-nos diante das quedas, e assim como não deixaste Jesus abandonado, caminhai conosco, intercedendo a Deus por nós. Nas angústias ouvi-nos, nos perigos defendei-nos, na dor fortificai-nos, na tristeza dai-nos esperança, nas tempestades acalmai-nos. Castíssimo São José, ensinai-nos a zelar pela nossa família, com amor constante e cuidado diário. Livrai nossas famílias dos perigos espirituais e temporais e acompanhai-nos com a vossa constante proteção e alcançai de Jesus a proteção pelo trabalho de nossas mãos. Desça sobre você, sobre a sua vida, sobre a sua profissão, a bênção e a proteção de Deus Todo-Poderoso, Pai, Filho, Espírito Santo. Amém. São José, valei-me, valei-me, São José. Saúde e paz.
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3: Voltamos com mais notícias. A Escola Municipal Monteiro Lobato, no bairro Novo Cruzeiro, em João Molevade, recebeu melhorias. A unidade recebeu a ampliação da cobertura do pátio, a troca do telhado do bloco frontal e uma nova quadra esportiva. Os novos espaços trazem mais segurança e conforto para os estudantes. As obras de ampliação da cobertura do pátio e de troca do telhado foram resultado de uma demanda de longos anos manifestada pela comunidade escolar. A escola, fundada em 1992, já havia passado por intervenções estruturais em 2016, quando foram construídos novos blocos de salas, pátio e refeitório. Em 2025, a Prefeitura de Molevade investiu recursos para reformar e ampliar as coberturas da escola. Já a nova quadra esportiva é um espaço importante para a rotina dos estudantes. Em 2018, fortes chuvas provocaram o destelhamento de parte da estrutura, que deixou de ser utilizada. Em 2021, uma avaliação da Defesa Civil indicou problemas estruturais e, diante dos riscos à segurança, a quadra foi interditada e posteriormente demolida. Durante esse período, as aulas de educação física eram realizadas no pátio da Escola Monteiro Lobato. A construção de uma nova quadra começou a avançar a partir da destinação de recursos por meio de emenda parlamentar articulada pelo vereador Marquinho Dornelas. O valor foi complementado pela Prefeitura de Molevade. Eu volto em breve com mais notícias. Direto da redação, Kinderli Brandão.
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1: Boa tarde, Maurão.
3: Olá, muito boa tarde, muito boa tarde. Chegando com mais um Alternativa Esporte aqui pra você na Rádio Alternativa 91.1 FM. Alegria que contagia. Agora, 12:05 desse dia 7 de outubro de 2026, quarta-feira. Hoje é dia de quem, hein? Hoje é dia de Campeonato Brasileiro, retomada do Campeonato Brasileiro, e a gente já vai falar sobre Cruzeiro e São Paulo.

tem muita coisa pra gente falar hoje e principalmente sobre o Campeonato Brasileiro. Hoje começa a 29ª rodada do Campeonato Brasileiro. Primeiro jogo no Cícero de Souza Marques, o Bragantino vai enfrentar o Mirassol às 19h30. Também às 19h30, Internacional e Corinthians no Beira-Rio. No Mangueirão, Remo e Grêmio também às 19h30. Hoje o jogo das 20 horas, Vitória e Chapecoense. Esse jogo acontece na casa do Vitória, no Barradão. Também hoje às 20h30 no Nilton Santos, vulgo Engenhão, Botafogo e Vasco, clássico carioca. E para fechar a 29ª rodada dos jogos de hoje, dia 7 de outubro, Cruzeiro enfrenta o São Paulo no Mineirão. O Cruzeiro enfrentando o São Paulo hoje no Mineirão. O Cruzeiro precisando, né, de uma vitória. O São Paulo também precisando, mas falando do Cruzeiro, o Cruzeiro precisando de uma vitória para chegar aos 48 pontos, ultrapassar o Bahia e quem sabe ultrapassar também o Fluminense. Cruzeiro e São Paulo se enfrentam nesta quarta-feira, né? O jogo acontece às 21h30, horário de Brasília, no Mineirão, em Belo Horizonte. Jogo válido aí pela 29ª rodada do Campeonato Brasileiro. A partida de hoje é importantíssima para o Cruzeiro. O Cruzeiro teve uma semana de folga, né? E duas de treinamento durante a data FIFA. Antes, né? A equipe conseguiu aí se recuperar do tropeço com um trunfo aí sobre o Vitória fora de casa, antes dessa data FIFA, dessa paralisação, mantendo aí a proximidade do grupo de classificação para Libertadores 2027, sendo que esse é o único objetivo do Cruzeiro em 2026. A equipe está na sexta posição, com 45 pontos, 2 pontos a menos que o Bahia, que abre aí o G4, né? Que tem acesso direto a fase de grupos da próxima Copa Libertadores. Já o São Paulo, né, quem reencontrar o caminho da vitória após a derrota para o Santos no Morumbi. Derrota para o Santos no Morumbis. Em jogo atrasado pela 21ª rodada do Campeonato Brasileiro, a equipe de Dorival Júnior está na 10ª posição com 36 pontos, com apenas a competição nacional, apenas o Campeonato Brasileiro pela frente nesta temporada, assim como o Cruzeiro. O São Paulo está a 10 pontos do Bahia, primeiro na classificação

para Libertadores, fase de grupos, né? E a 7 pontos do Grêmio, que é o 17º colocado, primeiro clube na zona de rebaixamento. Então o São Paulo tá entre a cruz e a espada, né? É, o São Paulo tá no meio termo aí, né? 10 pontos do Bahia, 10 pontos do Grêmio. 10 pontos para se classificar para a Libertadores 2027 e 10 pontos de jogar uma Série B em 2027. A situação tá, pro São Paulo tá muito mais complicada, né? O Cruzeiro tá 2 pontinhos ali do Bahia. Já o São Paulo a 10 pontos do Bahia, mas muito próximo também. Não é tão próximo, né? Mas a 10 pontos do Bahia. São 10 rodadas que estão faltando, né? Estamos indo para a 29ª, são 30 pontos a serem disputados, né? 27 pontos a serem disputados aí, né? 29ª rodada, são 38 no total. O São Paulo tem 30 pontos aí praticamente para poder se afastar aí dessa zona incômoda, que é a zona da degola, e tentar, né, buscar aí uma vaguinha pelo menos na Sul-Americana. O Cruzeiro do técnico Arthur Jorge tem alguns problemas para a partida, né? O principal deles é Fabrício Bruno, fora por conta de um incômodo na panturrilha. Fabrício Bruno também, que já estava sendo testado aí no banco de reservas, né? Pode falar assim, né? O substituto dele pode ser o João Marcelo, né? O Fabrício Bruno havia perdido já essa posição pro João Marcelo, né? E seguirá, né, na equipe aí ao lado de Jonathan Jesus, que também ganhou a titularidade aí, né, e tá seguindo. Então, dois jovens zagueiros devem iniciar hoje o jogo contra o São Paulo no Mineirão, tá? O Arroyo também, né, não está garantido entre os titulares por conta do desgaste aí em viagens, né, do Japão a Belo Horizonte. Após o amistoso do Equador, inclusive, ele foi numa penalidade lá, deu uma cavadinha lá, foi gelado o Arroyo, né? Ele chegou aí à Toca da Raposa na noite da terça-feira, dessa terça-feira, e foi direto para concentração. No lado esquerdo do ataque, o Wesley briga por posição com Felipe Moraes. O Cruzeiro tem, né, uma chance maior do que o São Paulo de sair hoje com os 3 pontos. Mas o Cruzeiro também deixou muitos pontos pelo caminho no Mineirão. Muitos pontos pelo caminho no Mineirão, né? Então o Cruzeiro tentando aí se manter na parte de cima da tabela. Mas o provável Cruzeiro, daqui a pouquinho eu trago o provável Cruzeiro, porque a tendência da equipe de Dorival Júnior é que faça diversas alterações do time que vinha sendo titular, né? O time do São Paulo nas últimas rodadas. Apesar de manter um esquema com 3 zagueiros, o Dorival Júnior deve utilizar o Sabino, o Pedro Ferreira e também o Wendel, que não vinham jogando. Caleri, né, depois de cumprir suspensão contra o Santos, está de volta. Antes de trazer o Cruzeiro, a gente vai falar um pouquinho do São Paulo, que deve vir aí com 3 zagueiros, né, 3 volantes, 2 pontas e Arthur mais o Caleri no ataque, né? Então o Dorival Júnior com um ataque de alta qualidade, que é o Caleri mais o Arthur, aí tem o Wendel, tem o Pedro Lima também, né? São jogadores que vão ao ataque também, né? São laterais. Tem aí o Sabino também jogando, né, de zagueiro, né? Pra quem conhece o Sabino, se não me fala em memória, é o Sabino do ex-América, né? Então, assim, um ataque do São Paulo também bem perigoso. O São Paulo deve vir hoje, né, com o Coronel no gol, o Arboleda, o Tolói e Sabino, Pedro Lima, Pablo Maia, Pedro Ferreira e Wendel, Arthur e Caleri na frente e o Bombadilha também, né? Tem um Bombadilha também ali no meio campo, né? Então o São Paulo aí com jogadores bem conhecidos, né? O Rafael Tolói, tem o Arboleda aí, tem também o Bombadilha, tem o Wendel, tem o Arthur, tem o Caleri também, que são jogadores perigosos, né? O Arthur, eu acreditava que o Arthur seria hoje, quando o Arthur estava
estourando aí no futebol, eu achava que o Arthur hoje estaria num Flamengo, Palmeiras, um clube maior aí, um Atlético Cruzeiro, um clube maior, né? Não desmerecendo o São Paulo, que é um gigante, é um clube gigante, mas é um clube que tem anos e anos aí que não disputa títulos de expressão, né? Então, né, tá no São Paulo aí, tentando se reerguer também. O Arthur, que não é um jogador velho, né? Um jogador com uma idade bem bacana ainda, para mostrar futebol, principalmente dentro do futebol brasileiro. Mas o provável Cruzeiro do técnico Arthur Jorge. O Arthur Jorge não deve mudar o seu esquema tático, né? Jogando aí com o Otávio, que retornou da seleção brasileira ontem, se não me falha a memória também, já tá apto aí a jogar. Então o Cruzeiro deve vir com Otávio, Fagner, Jonathan Jesus, João Marcelo, substituindo aí Fabrício Bruno, e o Gabriel Rojas. Lucas Romero, Gerson, Matheus Pereira, Arroio, João Costa ou Kenji. Na frente, Wesley ou Felipe Moraes, Caio Jorge. Esse deve ser o Cruzeiro. Do meu ponto de vista, tá? Otávio, Jonathan Jesus, João Marcelo, o Rojas e o Fagner nas laterais, Lucas Romero e Gerson no meio campo, Matheus Pereira mais adiantado, Wesley do lado esquerdo, Arroio do lado direito e o Caio Jorge mais centralizado. Mas o Arroio, eu acredito, tá? Eu acredito que o Arroio deva entrar no segundo tempo ou deva ser substituído mais rápido. Se ele for pro banco, ele vai entrar no segundo tempo. Se ele entrar de titular, eu acredito que ele não vai jogar os 90 minutos. Deve jogar aí uns 60 minutos, vamos dizer assim, os 45 primeiros minutos, mais o início do segundo tempo ali, né? Uns 15 minutos do segundo tempo ali, até ser substituído. Porque o Arroio, ele jogou com a sua seleção, né? Ele veio do Japão, gente, do outro lado do mundo. Ele jogou com a seleção do Equador. Ele não ficou só no banco, ele atuou pela seleção equatoriana. Então, pode ser que o Arroio ou não jogue os 90 minutos, sendo titular ou entrando no segundo tempo. Tá? Essa situação do jogo de hoje, que é um jogo importantíssimo para as duas equipes. Como eu disse, o Cruzeiro chega a 48 pontos se vencer, ultrapassa o Bahia, né? Até então, porque o Bahia, na verdade, joga só amanhã às 21 horas e 30 minutos contra o Palmeiras no Nubank Park, jogo dificílimo. Então o Cruzeiro pode ocupar aí agora a quinta posição do Campeonato Brasileiro. Ir a 48 pontos. Isso para o Cruzeiro seria o ideal atualmente pela meta que o Arthur Jorge e o Cruzeiro têm para 2026, que é se classificar de forma direta para a próxima Libertadores. Não ir de pré-Libertadores. Ficar pelo menos entre os quatro primeiros colocados, cinco primeiros colocados ali. Essa é a meta principal do Cruzeiro, né? Única e principal do Cruzeiro para essa temporada 2026. Mas, caso o São Paulo vença o Cruzeiro, né? O Cruzeiro pode ser ultrapassado aí pelo Atlético. O Santos pode igualar ao Cruzeiro não pode. O Santos vai ficar um ponto do Cruzeiro. Se o Santos vencer, vai a 44. Se o Atlético vence o jogo, por exemplo, contra o Atlético Paranaense, que é um jogo dificílimo, que é amanhã a gente dá mais detalhes desse jogo, vai a 46 pontos, pode ultrapassar o Cruzeiro, mas é um jogo difícil também, contra o terceiro colocado do Campeonato Brasileiro. Mas o São Paulo também, se vencer, já dá mais um salto, já se afasta mais ainda, fica 13 pontos na zona de rebaixamento e a 7 pontinhos ali da classificação. São Paulo vence, vai a 39, né? Fica bem perto aí dessa turma de cima também. O São Paulo quer fazer da mesma forma que o Santos vem fazendo, né? O Santos chegou a povoar ali a zona de rebaixamento, ficou entre a um pontinho da zona de rebaixamento, ficou com a mesma pontuação do primeiro clube da zona de rebaixamento, o critério de desempate que tirava o Santos. O Santos hoje, ele tem 41 pontos, né? Tá 12 pontos aí da zona de rebaixamento. O Grêmio tem 29. Então o Santos deu esse salto. E o Santos deu esse salto nas últimas partidas. Nas últimas 5 partidas, o Santos tem 4 vitórias, gente. É impressionante. 4 vitórias e um empate. O Santos do técnico Cuca, com muitos reforços, né? O Santos venceu esse jogo atrasado, o São Paulo, da 21ª rodada, né? Venceu o São Paulo no Morumbi por 2-1, jogo fora de

0: casa. O Santos conseguiu vencer ainda. Então, é um Santos que tá deu uma arrancada muito boa, e é isso que pretende o Dorival Júnior e o São Paulo. Dar essa arrancada, se afastar dessa zona de rebaixamento. Não que esteja muito perto, como eu disse, que 10 pontos também não é, né? Se vencer, fica 10 pontos. Aí não é muita coisa. Não é pouca coisa, né? É uma pontuação muito grande, muito distante. Mas tem que vencer. Porque hoje tá 7 pontos. Mas se vencer, vai a 10. E o Cruzeiro, se vencer, vai a 48, iguala o Fluminense e ainda ultrapassa o Bahia. Que tem, como eu disse, um jogo dificílimo. Né? O Cruzeiro tem um rendimento muito bom no Campeonato Brasileiro. O Cruzeiro não está tendo um rendimento bom, não teve um rendimento muito bom nas competições de mata-mata. Foi eliminado das duas. Mas no Campeonato Brasileiro vem tendo, né, um aproveitamento muito bom. Apesar de alguns tropeços, né? Por exemplo, mas o Cruzeiro, por exemplo, perdeu para o Santos, mas venceu o último jogo fora de casa. Então, para o Cruzeiro, isso foi importantíssimo. Se o Cruzeiro não vence o último jogo fora de casa, gente, que foi lá na 28ª rodada, venceu por Vitória por 3-1, lá na casa do Vitória, lá no Barradão. O Cruzeiro estaria hoje com... E tem 45, estaria com 42 pontos. Já estaria na sétima posição. A vitória veio a calhar para o Cruzeiro. Agora é seguir com isso. O Cruzeiro tem esse jogo da 29ª rodada. Depois disso, o Cruzeiro tem uma maratona mais tranquila, entre aspas, neste mês de outubro. Tem esse jogo hoje. Depois o Cruzeiro volta a campo novamente só no dia 12 contra o Bragantino, lá no Cícero de Souza Marques, lá em Bragança Paulista. Depois o Cruzeiro, dia 18, 6 dias depois do jogo contra o Bragantino, o Cruzeiro já enfrenta o Grêmio, dessa vez lá na Arena do Grêmio. O jogo fora de casa também. Depois do dia 18, são 5 dias depois, o Cruzeiro enfrenta no Mineirão o Remo. Depois do dia 23... é só dia 29, são 6 dias depois, tem o clássico contra o Atlético na Arena MRV. Então o Cruzeiro em 30 dias, em mais de 30 dias, né? Porque tá já se preparando e descansando há 2 semanas, então o Cruzeiro há quase 2 meses, né? Vai ter essas 5 partidas, mas nos últimos 30 dias, vamos colocar, nos últimos 30 dias não, né? Tem um jogo hoje dia 7, nos últimos 23 dias, 20 e poucos dias, o Cruzeiro tem 5 jogos. Desses 5 jogos, 3 em Belo Horizonte, que não precisa ter desgaste de viagem. Pode ficar mais tempo se preparando, mais tempo se concentrando. Ah, mano, mas você falou até agora é São Paulo e o Remo só que o Cruzeiro vai enfrentar em Belo Horizonte, mas tem o Atlético também na Arena MRV, que é em Belo Horizonte. O Cruzeiro vai em São Paulo, depois vai lá no Rio Grande do Sul, em Porto Alegre, e depois fica aqui para enfrentar, né? Tem esse jogo de hoje, depois 2 viagens, depois fica em Belo Horizonte desde o dia 23, desde o dia 18. Dia 19 o Cruzeiro tá aqui, vai jogar as próximas partidas até o dia 29, as 2 próximas partidas, em casa. Então o Cruzeiro vai ficar 10 dias em casa. Do dia 19 até o dia 29, jogando em Belo Horizonte. Com um jogo contra o Remo e um jogo contra o Atlético. Um no Mineirão, um na Arena MRV. Pro Cruzeiro tá excelente. Tá excelente essa tabela de outubro para o Cruzeiro. Pro Atlético, já tá um pouco mais apertado, porque nesse caminho aí, nesse meio, no meio da estrada aí do Campeonato Brasileiro, o Atlético tem o Montevideo City Torque, o jogo no Estádio Centenário fora de casa. O Atlético tem o Atlético Paranaense amanhã fora de casa e o Flamengo dia 26 fora de casa. Mas tirando esses 7 jogos que o Atlético tem, nesses 7 jogos que o Atlético tem, são 4 jogos em casa. Que é o contra o Santos, contra o Montevideo City Torque, que é o primeiro jogo, contra o Coritiba e contra o Cruzeiro. Então o Atlético tem de 7 jogos, 4 em casa no mês de outubro. Mas são 7 jogos em outubro. É muita coisa. 7 jogos em 21 dias. Pra mim é muita coisa. E entre esses jogos aí, tem um jogo fora de casa contra o Montevideo City Torque, tem contra o Flamengo no Maracanã, tem contra o Atlético Paranaense no Paraná. E só jogos dificílimos, que é o Atlético Paranaense, Montevideo City Torque e o Flamengo. E jogos difíceis em casa também, não adianta falar não. Que é contra o Santos em casa e o Clássico em casa. E um desses jogos, teoricamente, é contra o Coritiba, que não tá mal. Coritiba hoje é o 9º colocado com 38 pontos, querendo beliscar uma vaguinha na próxima Libertadores. A próxima Libertadores, o Coritiba tá buscando. Então não é um jogo fácil pro Atlético também. O Atlético vai enfrentar o Atlético Paranaense, fora de casa, 3º colocado. Vai enfrentar o Coritiba, que é o 9º colocado. Vai enfrentar o Flamengo, que é o líder do Campeonato Brasileiro. Vai enfrentar o Cruzeiro, que pode chegar hoje no G4. Então o Atlético tem ainda o Montevideo City Torque fora de casa. Então, jogos dificílimos pro Atlético. O Montevideo City Torque não está na semifinal de uma Sul-Americana à toa, meu amigo. O Flamengo não é líder à toa. O Coritiba não está nessa posição 38, com 38 pontos, a 5 pontos do Atlético à toa. Né? O Santos não deu essa arrancada e está pertinho do Atlético, 2 pontos do Atlético à toa. Então o Atlético tem que se preparar. O Eduardo Domingues está se preparando, né? Inclusive, né, conversando muito com jogadores que estavam oscilando demais, estão oscilando demais. Infelizmente tivemos aí a lesão do Cacierra, né? Cacierra tá fora. E o zagueiro Lianco, né? Que enfrentou esse momento de oscilação aí. No último jogo jogou bem, né? Depois dessa data FIFA aí, o jogo contra o Bragantino, o Atlético passou o aperto, né? Mas o Lianco foi criticado pelo torcedor, né? Mas conseguiu se recuperar aí. Por mais que, igual eu disse, o Bragantino foi melhor do que o Atlético na partida, com chances de gol, foi, lógico que foi. Mas o Lianco conseguiu mostrar um futebol melhor do que vinha mostrando, né? Inclusive foi elogiado pelo Eduardo Domingues, né? Que ainda teve e tem frequentemente um papo, uma conversa com esses jogadores, não só o Lianco. Tem o Cacierra, tem o Lianco, né? Tem o Tomás Pérez também, né? Que é um menino ainda novo, que vai ganhar espaço no Atlético, acredito eu que vai, né? Que é um cara, é muito trabalhador, né? Um cara que busca a todo momento trabalhar sério. Além de ser jovem, tá trabalhando sério. O Eduardo Domingues já disse isso. Uma hora a oportunidade vem, igual veio pro Vitão, igual veio pro Gabriel Delfim. Pode vir para qualquer jogador. Qualquer jogador, né? E por falar nisso, o Lianco, né, falou também, deu uma entrevista, né? E eu vou trazer agora uma palavrinha do Lianco aqui para vocês.
1: E foi um momento muito ruim para mim, e eu quis ficar fora até, não só por mim, mas também me afastar um pouco de notícias, não só do Lianco, mas notícias, enfim, em geral. E acabou que eu gostei de ficar assim. Você foca naquilo que tem que, né, controlar, focar naquilo que tem que ser feito, quanto na minha recuperação, depois na minha volta, e foi bom ficar assim. Porque você às vezes acaba enchendo sua cabeça, os pensamentos daquilo que tem que ser preenchido de verdade. Então, para mim fez bem, e tinha pensado enquanto, quando voltasse os campeonatos, os jogos, eu voltar com aquilo, mas eu preferi não. Tô bem assim e vou continuar assim. Acho que o fora ali da verdade, dentro das redes sociais, eu acho que todo mundo fala o que quer, o que pensa. Eu acho que, na verdade, sem nem saber o que acontece ou o que é de verdade ali, eles usam para realmente te acabar com você como pessoa, como ser humano, com sua família. Então, acho que quanto mais ficar fora disso, melhor.
0: Quanto mais ficar

0: fora disso melhor, mas ele disse que ele quis ficar fora. Na verdade, ele perdeu a titularidade. Ele se lesionou, voltou, não voltou bem e perdeu a titularidade, né, Leandro? Né? Tem que jogar limpo também. Né? Ele tudo bem, quis se recuperar. Pode ter dito isso também, né? Pode ser que quis dizer isso também. Mas, né, o Lianco voltando, né, a titularidade, voltando a jogar bem, né, no Atlético, depois de um tempo, depois de bastante tempo. Mas a evolução não só do Lianco, mas de outros jogadores vão vir com a melhoria contínua do Atlético. Isso é fato, tá? Isso é fato. E amanhã, né, eu venho trazer o resultado do jogo do Cruzeiro contra o São Paulo e já trazer um pré-jogo aí do jogo entre Atlético Paranaense e o Galo. Atlético Paranaense e Atlético amanhã, né, eu trago tudo isso, o jogo de hoje, do jogo de amanhã, tudo pra você. Tô chegando ao finalzinho do Alternativa Esporte, fica agora com o Jornal da Itatiaia Tarde e amanhã eu tô de volta com muito mais.
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3: Meio-dia e meia.
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3: Acidente grave com 28 veículos deixa feridos na BR-040. Vários presos em operação contra roubo de cargas na Fernão Dias. Mais um partido anuncia apoio a Flávio Bolsonaro. Lula tem reunião com deputados eleitos para discutir as estratégias para reverter a desvantagem. TSE decide amanhã como ficam as eleições no Rio de Janeiro. Operação Mira, tráfico internacional de drogas no aeroporto de Guarulhos. Homem é preso suspeito de cometer ataque à faca em escola na Polônia.
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3: Olá, boa tarde, hoje é quarta-feira, 7 de outubro de 2026, com edição de João Vitor Lino e apresentação de Cátia Pereira. Está no ar o Jornal da Itatiaia Tarde, meio-dia e 31. Carreta perde os freios e atinge quase 30 veículos na BR-040 na região metropolitana de Belo Horizonte. As informações com Isabela Gouveia. Boa tarde, Isabela.
4: Oi, Cátia, boa tarde para você também, boa tarde para quem nos acompanha aqui na Itatiaia. Uma carreta perdeu os freios e atingiu 28 veículos na BR-040 na pista em direção a Belo Horizonte, na altura do quilômetro 548 em Nova Lima, na Grande BH. De acordo com as informações iniciais da EPR Via Mineira, pelo menos 14 veículos leves, né, que são carros, foram atingidos e pelo menos outros 6 veículos pesados. O Corpo de Bombeiros trabalha com um número de 28 veículos. Tiveram 6 vítimas por lá, apesar dessa grande quantidade de veículos, 6 pessoas ficaram feridas, 3 foram socorridas em estado mais grave para hospitais da região e outras 3 foram socorridas com estado de saúde mais moderado por equipes da EPR Via Mineira e também pelo SAMU. Neste momento tem 2 faixas interditadas, uma faixa acaba de ser liberada, mas já são mais de 10 quilômetros de congestionamento, então o motorista pode buscar rotas alternativas. A concessionária orienta que eles desviem por dentro de Macacos. No sentido Rio de Janeiro, tem uma faixa interditada para os trabalhos dos guinchos e também das equipes de resgate e por isso há congestionamento também. Por mais de 7 quilômetros, equipes da Polícia Rodoviária Federal também trabalham no local desse grave acidente envolvendo 28 veículos, onde 6 pessoas ficaram feridas. Repórter Isabela Gouveia.
3: Meio-dia e 33, a seguir, Operação Mira, o tráfico internacional de drogas no aeroporto de Guarulhos.
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5: Agora, 12:35, a Polícia Federal faz uma operação para desarticular uma quadrilha suspeita de tráfico internacional de drogas.
6: A Polícia Federal realizou uma ação para desarticular uma quadrilha suspeita de enviar cocaína para o exterior por meio do Aeroporto Internacional de Guarulhos, na Grande São Paulo. Ao todo, cerca de 29 equipes da PF, com o apoio da Polícia Militar, cumprem 21 mandados de prisão temporária e 29 de busca e apreensão. Até agora, pelo menos 11 pessoas foram presas, a maioria funcionários do Aeroporto de Guarulhos. A ação ocorre em Guarulhos, Santo André, que fica na região metropolitana de São Paulo, além da capital paulista, e também mandados sendo cumpridos em Ibitiúra, Minas Gerais. Segundo as investigações, a quadrilha contava com funcionários de empresas que atuam no aeroporto para acessar áreas restritas e facilitar o transporte da droga em voos internacionais. Entre as estratégias estavam a colocação de malas com cocaína nos compartimentos de carga das aeronaves e a troca de etiqueta nas bagagens. As investigações começaram após apreensões realizadas pela Polícia Federal no aeroporto, inclusive em casos envolvendo a troca de etiquetas. O trabalho avançou em julho do ano passado, quando suspeitos foram presos em flagrante e mandados judiciais cumpridos. De São Paulo, repórter Yuri Cavalieri.
5: 12:36, a seguir, TSE decide amanhã como ficam as eleições no Rio de Janeiro.
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2: Meio-dia e 39, advogado de Garotinho aparece como autor de parecer da Procuradoria por anulação de votos no Rio de Janeiro.
3: O advogado Marcelo Dias de Paula, que representa o ex-governador Antony Garotinho do Republicanos, é quem aparece no sistema da Justiça Eleitoral como autor do parecer usado pelo Ministério Público Eleitoral, que defende que o TSE aceite o pedido de Garotinho para desistir de concorrer ao governo do Rio. A manifestação do MPE, a gente lembra, foi assinada pelo vice-procurador-geral eleitoral Alexandre Espinosa Bravo Barbosa, mas no campo destinado à autoria no arquivo, apresenta o nome do advogado de Antony Garotinho. A defesa do candidato Eduardo Paes registrou um documento em cartório mostrando que o advogado dele é quem aparece como autor da peça do MP. Já o advogado Marcelo Dias negou ter elaborado o documento e destacou que o posicionamento da Procuradoria é contrário à tese defendida pela defesa de Garotinho. O caso envolvendo o ex-governador vai ser julgado amanhã pelo TSE e pode definir os rumos do governo do estado do Rio de Janeiro. Isso porque, dependendo do resultado do julgamento, os votos de Garotinho podem ser anulados definitivamente e o candidato Douglas Ruas, do PL, pode ser declarado eleito no primeiro turno. A sessão marcada para 10 da manhã vai decidir se o candidato ao governo do Rio, Antony Garotinho, pode desistir de um recurso apresentado ao tribunal. Os primeiros capítulos desse imbróglio começaram na sexta-feira, quando o TSE revogou uma liminar anterior e determinou que os votos dados a Antony Garotinho no primeiro turno sejam registrados como anulados sub judice, que é quando um candidato concorre com registro de candidatura negado pela Justiça Eleitoral, mas ainda possui recurso pendente de julgamento. Após a votação de domingo, que resultou em Douglas Ruas com pouco mais de 49% dos votos, e o candidato Eduardo Paes do PSD com quase 43%, ou seja, os dois candidatos no segundo turno, a defesa do Garotinho desistiu do recurso. Se a solicitação de desistência for aceita, os votos de Garotinho podem ser anulados definitivamente. Com a anulação, vai acontecer uma nova contagem dos votos e Douglas Ruas passará a obter mais de 50% dos votos válidos. A gente lembra, Garotinho teve o registro de candidatura ao governo do Rio de Janeiro, indeferido pelo Tribunal Regional Eleitoral por improbidade administrativa em 2018. Do Rio de Janeiro, Diana Rogers.
2: Meio-dia e 41.
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5: Boa tarde. O mercado brasileiro continua ali naquela ressaca da mega correção de segunda-feira, mas mesmo assim as tendências continuam. O índice Bovespa sobe, pouco, mas sobe, 0,03%, está na faixa de 205.900 pontos. Realmente foi uma correção muito forte. O dólar está em alta de 0,18%, mas abaixo dos R$ 5. Compra R$ 4,98. E o mais importante, os juros futuros seguem a trajetória de baixa. Só para vocês terem uma ideia, a projeção para os juros no final de 2027 está em 12,55. Até a semana passada, antes do primeiro turno das eleições, estava acima de 14. O mesmo acontecia com o juro projetado para 2028 e 2029. Todos eles estão nessa faixa de 12,5%. E o mais curto, que é para 2026, o mercado projeta uma queda aí de 0,25 ponto percentual, com a Selic terminando o ano a 13,5%. Mas alguns mais otimistas, diante da queda do dólar, estão projetando uma taxa Selic de 13,25. Eu acho que, diante das incertezas globais, o Banco Central, que é conservador, sempre tem sido, deve optar por mais um corte de 0,25, entregando a Selic em 2026 a 13,5%. Lá fora, as bolsas americanas operam praticamente também no 0-0, depois de registrarem. Tanto o S&P 500 quanto o índice Nasdaq registraram recordes históricos de alta ontem. O mundo opera numa queda de braços entre o choque de energia que preocupa, que traz a

0: preocupação com a inflação, que traz a preocupação com o aumento global de juros, e do outro lado, os investimentos maciços e o boom de investimentos no mercado de inteligência artificial. Rita Mundin, para a Rádio Itatiaia.
1: Agora meio-dia e 44, a seguir, homem é preso suspeito de cometer ataque com faca em escola na Polônia.
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1: Meio-dia e 46, Ministério Público e Polícia Militar fazem operação contra roubo de cargas e crimes rurais no sul de Minas.
10: O Ministério Público de Minas Gerais e a Polícia Militar deflagraram nesta quarta-feira a Operação Piratas do Asfalto aqui no sul de Minas. A ação do GAECO combate uma organização criminosa envolvida em roubos de cargos na rodovia Fernão Dias, assaltos a sítios e comércio ilegal de armas. Foram expedidos 8 mandados de prisão e 14 de busca e apreensão para cumprimento em Extrema, Itapeva, Camanducaia e Cambuí. 6 investigados já foram presos durante a operação, que reuniu 91 policiais militares. Com informações do Sul de Minas, Franciele Brígida.
1: Agora meio-dia e 47, a Justiça de Goiás condena João Teixeira de Faria, conhecido como João de Deus, e o Centro Espírita Dom Inácio de Loyola ao pagamento de 20 milhões de reais por danos morais coletivos decorrentes de abusos sexuais praticados no interior da entidade ou em conexão com os atendimentos espirituais e atividades organizadas pelo centro em Abadiânia. Ele foi condenado por crimes como estupro, estupro de vulnerável e violação sexual mediante fraude. Ao todo, chegou a responder a 16 denúncias envolvendo crimes sexuais, além de outros 2 processos, um por posse irregular de arma de fogo e outro por crime contra as relações de consumo, posteriormente arquivado. Atualmente, além das condenações por crimes sexuais, ele cumpre uma pena definitiva por posse ilegal de arma. As vítimas poderão buscar a reparação de danos materiais e morais individualmente. Segundo a decisão, os pedidos deverão ser apresentados em processos de liquidação no prazo de 5 anos, no juízo de Abadiânia ou no local de domicílio das interessadas e dos interessados. Em cada caso, será necessário comprovar a ocorrência do episódio, a

0: condição de vítima, a relação entre o abuso e as atividades desenvolvidas pela entidade e a extensão dos danos materiais. 12:48. Ataque à faca dentro de uma escola deixa pelo menos 7 pessoas feridas em cidade da Polônia. O suspeito, um estudante de 19 anos do próprio colégio, foi detido pouco depois do crime, segundo a polícia. O ataque ocorreu no complexo de escolas profissionalizantes número 4, uma escola técnica localizada na cidade, no norte de Varsóvia. As autoridades foram acionadas por volta das 10 horas pelo horário local, quando o agressor teria utilizado um objeto cortante contra pessoas que estavam na escola. A maioria dos feridos é formada por estudantes. Um professor também teria sido atingido. Segundo informações de uma emissora de rádio local, 2 vítimas estão em estado grave. O número de feridos, no entanto, ainda é considerado preliminar pelas autoridades e pode ser atualizado. A polícia informou que a situação foi controlada e que não há, até o momento, registro de mortes relacionadas ao ataque. 12:50.
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2: O Campeonato Brasileiro está de volta. Após 17 dias da Superdata FIFA, a rodada 29 da Série A será aberta nesta quarta-feira. A partir de agora, teremos disputas acirradas pelo título, por vaga na Libertadores e também na luta contra o rebaixamento. Hoje teremos 6 jogos: Bragantino e Mirassol, Internacional e Corinthians, Remo contra Grêmio, Vitória e Chapecoense, Botafogo e Vasco, e às 9:30 da noite, no Mineirão, o Cruzeiro recebe o São Paulo. O time celeste está na sexta colocação, com 45 pontos, 3 a menos que o Fluminense, atual quarto colocado. Se vencer hoje, o Cruzeiro entrará no G4, mas depois precisará torcer para Fluminense e Bahia não vencerem seus jogos. Ambos estarão em campo na quinta-feira. O Fluminense joga contra o Coritiba, enquanto o Bahia terá um duelo diante do Palmeiras. Para a partida contra o São Paulo, hoje no Gigante da Pampulha, o técnico Arthur Jorge não poderá contar com os zagueiros Vidalba e Fabrício Bruno. O atacante Arroio está de volta após compromissos com a seleção do Equador e fica à disposição. Já o Galo estará em campo amanhã, 8 da noite, contra o Atlético Paranaense. O técnico Eduardo Domingues comandou o treino pela manhã e no final da tarde a delegação embarca para Curitiba. Fica a expectativa se Minda Preciado e Alan Franco irão viajar com o grupo. Eles estavam com a seleção equatoriana e chegaram em BH somente na noite de ontem. Kevin Castanho, com a seleção da Colômbia, chegará em Curitiba somente no dia do jogo. Dos estúdios da Itatiaia, Natália Fiuza para a Rede Tassati.
0: 12:52, a seguir, mais um partido anuncia apoio a Flávio Bolsonaro. Lula tem reunião com deputados eleitos para discutir as estratégias para reverter a desvantagem.
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3: Meio-dia e 54.
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5: Nesta quarta-feira, a frente fria que atuava no litoral da região sudeste do Brasil começa a se afastar mais para o oceano, deixando o tempo mais favorável à ocorrência de chuvas, principalmente no sul de Minas e na divisa com São Paulo. Devido ao aquecimento diurno, ainda podem ter pancadas de chuva isoladas na faixa central do estado. No restante de Minas, permanece o tempo estável. As temperaturas têm uma leve elevação até o final de semana. Hoje, em Minas, os termômetros oscilam entre 11 e 40 graus. Esta é a previsão do Instituto Nacional de Meteorologia. Repórter Fernanda Viegas.
3: Meio-dia 55, acordo judicial determina que a Vale amplie a segurança e estruturas de Mariana. Os detalhes com a repórter Mara Bianchetti, direto da redação do Diário do Comércio. Boa tarde, Mara.
6: Boa tarde. A Vale assinou um termo de compromisso com o Ministério Público Federal para encerrar uma investigação sobre a comissão de dados de segurança no complexo Mina de Fábrica Nova, em Mariana. A empresa vai destinar até 21 milhões de reais para modernizar e fortalecer a fiscalização da Agência Nacional de Mineração. A investigação começou após a constatação de que a Vale demorou para informar um estudo de 2020. O documento indicava instabilidade na pilha de estéreo permanente 1, com índices de segurança abaixo do exigido pelas normas técnicas. A estrutura fica em cima de um dique de contenção e um desmoronamento poderia atingir comunidades vizinhas. A empresa manteve o laudo em segredo por quase 2 anos e só entregou o relatório após exigências em vistorias, o que levou à interdição da pilha em novembro de 2023. Com o acordo, a Vale assume o compromisso de avisar imediatamente sobre riscos graves em pilhas de estéreo em Minas Gerais. A mineradora também deve apresentar um diagnóstico detalhado de suas estruturas e manter um monitoramento técnico contínuo de locais inativos. A matéria está em diariodocomércio.com.br. Para Itatiaia, Mara Bianchetti.
3: Meio-dia 57, dia movimentado em Brasília com articulações das campanhas de Flávio Bolsonaro e Luiz Inácio Lula da Silva. Enquanto o candidato do PL reúne apoios de diferentes partidos, o petista tem uma reunião com deputados eleitos para discutir as estratégias para reverter a desvantagem. Vamos então à capital federal para conversar com o repórter Pedro Nascimento. Boa tarde para você, Pedro.
7: Boa tarde também para você, Kátia, e para todo mundo que acompanha Itatiaia. Como você disse, dia movimentado, porque as duas candidaturas estão situadas aqui em Brasília, isso desde o final do primeiro turno no último domingo. Hoje pela manhã, Flávio Bolsonaro recebeu apoios importantes para sua tentativa, né, de se eleger agora nesse segundo turno. Apoios que vieram do PP e do União Brasil, partidos que estiveram neutros no primeiro turno, e também do Partido Novo, que teve o candidato à presidência, Romeu Zema, que já no início dessa semana anunciou esse apoio a Flávio Bolsonaro. O candidato do PL falou com a imprensa, disse que era um apoio programático, ou seja, que não está alinhado necessariamente à divisão de cargos, mas que tem a ver com agendas em comum que o PL tem com esses três partidos. Agora, durante a tarde, o candidato à presidência terá uma reunião com deputados, senadores, governadores que foram eleitos e também deve participar da coletiva coletiva que o presidente do Republicanos, Marcos Pereira, deve conceder, que já é um indicativo para onde o Republicanos deve ir nessa campanha, apoiando, portanto, a eleição de Flávio Bolsonaro. Durante essa coletiva de imprensa, ele foi perguntado sobre a posição da sua candidatura em relação às bets que foram proibidas no governo Lula. Flávio Bolsonaro não foi direto, não respondeu se votará a favor ou contra a medida provisória que põe fim às bets no Brasil. Vamos ouvir.
8: As bets já existem, né? Só para lembrar, eu votei contra as bets no Congresso, quem votou a favor foi o PT, né? Quem fez força, o Novo também votou contra as bets, quem fez força para manter o Tigrinho e o Cassino Online no texto foi...

perpetuar no poder. Ele vê pesquisa, como está todo mundo endividado, e muitos atribuem às bets esse endividamento, ele toma uma medida populista há poucos dias da eleição, como se isso fosse ser revertido em votos para ele. O efeito foi o contrário, ele agrediu a segurança jurídica, ele agrediu os clubes, diversas empresas. Você imagina, a loja que vende camisa de time pelo Brasil inteiro, tendo que jogar fora o seu estoque porque na camisa tem a propaganda de uma bet. Então a gente tem que distinguir essa situação. As bets ilegais têm que ser proibidas de verdade, não são fiscalizadas pelo atual governo. O governo tomou dinheiro dessas empresas que pagaram caro para entrar no mercado, para estarem reguladas, e do nada o cara dá uma canetada e outra. Como é uma medida provisória, daqui a 4 meses ela pode caducar. Ela pode deixar de existir, que as bets voltam novamente. Então essa é a marca do governo Lula. Ele cria o problema, aí é pensando em votos.

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1: Voltamos com mais notícias. A partir do dia 9 de outubro, sexta-feira, os novos radares de fiscalização eletrônica de velocidade instalados na BR-381 vão entrar em operação. Os pontos de instalação foram definidos pela Polícia Rodoviária Federal com base em estudos técnicos e no histórico de acidentes registrados ao longo da rodovia. Em João Molevade, são 8 novos radares. O trecho de Nova Era recebeu 12 novos radares. Em Bela Vista de Minas, são 2. Já em São Gonçalo do Rio Abaixo, são 7 novos radares. Os equipamentos utilizam tecnologia não intrusiva, considerada uma evolução em relação aos radares convencionais. Diferentemente dos sistemas que exigem intervenções no pavimento para instalação dos sensores, essa tecnologia funciona por meio de equipamentos fixos, capazes de identificar instantaneamente o veículo, registrando velocidade, placa, marca, modelo, data, horário e local da infração. A concessionária Nova 381 destaca que os radares realizam apenas a medição da velocidade no ponto onde estão instalados. Não vai haver multa por controle de velocidade média entre um equipamento e outro. Os radares aferem exclusivamente a velocidade do veículo no instante em que ele passa pelo radar. As multas por infração de velocidade acima do limite estabelecido não são direcionadas para a concessionária e sim para a PRF, que faz a gestão das infrações. Eu volto em breve com mais notícias. Direto da redação, Kinderly Brandão.
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R$3.000. E a Juliana, do bairro Lages, dividiu o segundo prêmio e levou para casa R$10.000. Bela Vista de Minas tá na Rota da Sorte do Minas Cap. E nessa semana tem 650 mil em prêmios, com 390.

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1: Fala comigo, bom ou não, hein? E aí, sola boa? Excelente quarta-feira pra você que se liga aqui no Som da 91. Tô chegando por aqui devagarinho, né? Devagarinho sempre. Aqui no Som da 91 até as 4 com mais uma edição do Conexão Alternativa. Sou o Elisson Fabrício, prazer, tá bom? A partir de agora quero você participando com a gente. Você vai pedir aqui o seu som, vai mandar o seu recado, vai fazer aqui a nossa programação. Você sabe que 3:30 tem momento Zap Zap. É através do 38516244 você participa com a gente. Você vai mandar recado, vai mandar beijos, abraços, enfim. Bora pra cima dessa quarta-feira, meiota de semana, dia 7 de outubro, ano 2026. Faltando apenas 85 dias pro ano acabar. Você tá aproveitando bastante? Tem que aproveitar, você sabe, né? Pois é, passa depressa, rapaz. Daqui a pouco você nem vê, né? Quarta-feira, dia 7 de outubro de 2026, nunca mais. A você soprando velhinhas, alô você, completando mais um ano de vida. Parabéns pra essa turminha também. Muito obrigado pelo carinho. Receba aquele carinho em nome de toda a equipe alternativa. Você tem um dia maravilhoso, abençoado pelo Pai do Céu. Aliás, todos os dias, né? Nós estamos na primavera, fase da lua minguante, signo regente Libra. E mais temos para hoje? Hoje é dia nacional do compositor. Parabéns. Então a gente segue nessa parada aqui, ó. Até as 4, só música top, dando aquele gás na sua tarde de quarta-feira. Abrindo muitíssimo bem com Gustavo Lima. Bala alojada, é o som do embaixador. Fala comigo, bebê.

0: aí sim, ela é espaçosa demais. É no Felipe Araújo. Fechando aí a primeira sequência aqui do Conexão Alternativa, edição de quarta-feira, meiota de semana, ao som do Felipe Araújo. A gente conferiu o BTS, Swim, e ainda Gustavo Lima, o embaixador, com a bala alojada. A gente confere mais daqui a pouquinho. Por aqui, tá só começando.
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0: Era um flash. Fechando aí mais uma sequência aqui do Conexão na sua quarta-feira, tocando só as melhores no clima. No clima. Quase fim de semana, quase, quase. Ah, faltando pouquinho, mais dois dias, você chega lá. Pois é. Ó, já foi, ó, segunda, já foi terça, hoje é quarta, pois é, mais dois dias. Aguenta firme que chega, tá? E continua liberado pra você o 385-6244. Deixa eu já sapecar aquele alô esperto lá pro Assírio Lopes Ferreira, tá lá em Portugal. Menino, já manda um alô pra mim, daqui a pouquinho tem que sair, né? Tá bom, Assírio, já vai abandonar a gente logo cedo, né? Fazer o quê, né? Aplausos pro Assírio. Ô, Assírio, tá tudo bem por aí? Tudo certinho, né? Figuraça, gente boa demais, né? Melhor qualidade, né? Bom, a gente conferiu aqui, ó, no som da 91, Ed Sheeran com Shivers. A gente ainda conferiu o Clayton e Romário com Opa, cadê eu? Eu vou pro intervalo. E você, vai ficar por aí? Simbora, depois do intervalo tem muito mais. Cola aqui com a gente.
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0: Alternativa Alegria que contagia só no sapatinho. Grupo Menos é Mais, coração partido, fechando a primeira hora do Conexão Alternativa. A sua meiota de semana, a gente conferiu o som do Ed Brito, do Samuel Toda Mulher, a novinha da Madonna, teve também o som da Luca, Porta Aberta, lembra desse som aí? Lá no fundinho, no baú da Alternativa pra você matar saudades. Continua liberado pra você o 38516244, intervalo bem rápido, a gente confere aqui a segunda hora logo após, tá bom? Continua liberado os nossos zap, o zap que mais bomba na região. Só falta você aqui, ó, pra participar com a gente, tá? Então participa aí, vai!
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0: Na Alternativa, tudo igual. Agora 2:02, uma excelente quarta-feira para você, onde quer que esteja. Tá no ar mais uma edição do Informativo 91. Direto da redação tem sempre ela, Kinderly Brandão, girando com a notícia. Oi, Kinderly.
2: Ei, Wellison, estamos de volta com mais informações. Moradores de São Domingos do Prata enfrentaram nos últimos dias um grave desabastecimento de água. A situação impacta a rotina da população, que relata pias cheias de louça, impossibilidade de limpar cômodos e tomar banho, além de falta de água para consumo próprio. Segundo a Copasa, a falta de água afeta diretamente os bairros Boa Vista, Centro Cerâmica, Cruzeiro, Dona Julieta, Jardim Horizonte, José Fernandes de Castro, Nova Cerâmica, Padre Antônio, Retiro e Vista Alegre. O desabastecimento atinge, inclusive, a rua João de Castro Fernandes, onde reside o prefeito Fernando Rola. Nas redes sociais, a população manifestou indignação. Além da falta d'água nas torneiras, moradores denunciaram a ocorrência de vazamentos visíveis em vias públicas, como na Travessa São José e na rua Doutor Edelberto Leles. No dia 5 de outubro, a Câmara do Prata encaminhou um ofício ao Ministério Público, pedindo providências quanto às interrupções recorrentes no serviço de água. Ontem, alguns vereadores compareceram ao escritório da Copasa em Ipatinga para exigir urgência na resolução dos problemas de abastecimento, prioridade no envio de caminhões pipa e conserto dos vazamentos. Entramos em contato com a Copasa, que explicou a situação. A empresa justificou que o problema foi causado por uma sequência de ocorrências pontuais que vem desde a última sexta-feira. De acordo com a Copasa, as manutenções já foram realizadas e a previsão é que o abastecimento seja normalizado no decorrer de hoje. Como medida emergencial, a Copasa informou que enviou caminhões-pipa para fazer o abastecimento dos reservatórios e minimizar os impactos para a população. A empresa também pede que a população do Prata pratique o consumo consciente, utilizando a água reservada prioritariamente para consumo humano, higiene e preparo de alimentos. Eu volto daqui a pouco com mais o Informativo 91. Direto da redação, Kinderly Brandão.
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1: Mas com certeza toca sucesso, viu? Olha, não é pouco não, tá? Bom, de volta por aqui, 2:09, excelente quarta-feira pra você. Deixa eu mandar um salve aqui pra ele, já sinalizando aqui que tá ouvindo a rádio, né? O Vanderlei Pressão. Fala, Vanderlei! Tá por onde, hein? Fala pra gente aí. Quem tá curtindo também o som da 91 aqui, lá em Rio Piracicaba, é o Deir Pedreiro. Tá mandando um salve aí pro companheiro de serviço. E pediu um super som aqui do Zé Geraldo Cidadão. Essa música é top, hein? Pediu bem, hein? Já tá rolando pra gente começar muitíssimo bem essa hora.

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0: 2 horas e meia que eu tô aqui na porta dessa loja aqui. Oi. E não pode entrar, tem que esperar.
1: Oi, Zezinho, tá ficando maluco falando sozinho?
0: Ô, pegador, eu tô aqui esperando pra entrar na loja.
1: Ah, é?
0: É, tem 2 horas e meia que eu tô aqui plantado aqui. E que bom que você chegou, que você vai me ajudar a entrar.
1: Eu te ajudar a entrar?
0: É, pegador, só falta só mais uma pessoa.
1: Peraí, Zezinho, tem quase 2 horas e meia que você tá esperando. Eu cheguei e vou te ajudar. Ainda falta uma pessoa? Não tô entendendo.
0: Olha a placa na loja ali, ó. Ah. Só entra 3 por vez. Aí, só tinha eu, aí eu tô esperando mais 2 chegar. Você chegou, agora só falta 1. Pra nós entrar de 3, né? Olha lá a placa lá, ó. Só entra 3.
1: Ah, gente.

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0: Boa, de volta por aqui, 12h36. Tem mais um recado pra gente aí, fala.
2: Boa tarde, boa. 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Toca pra mim aí a música de Marília Mendonça, Graveto.
0: Pediu bem, tá rolando aí o som da Eterna Marília, Graveto. Aqui no som da 91, 12h37. Boa tarde.

som do Rei do Pop, o Lulu Santos, aqui na sua tarde de quarta-feira, não som da 91, nem luxo, nem lixo. Legal esse som, essa versão ficou demais, né? A gente conferiu aqui, ó, Glória Groove com Radar. E ainda tivemos o som da Eterna Marília Mendonça com Graveto. Já tem mais. Só colar aqui no som da 91 que você confere. Depois a gente

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1: Muito bem, de volta aqui com Conexão 12h50. Mandar um salve aqui pra ela que tá sempre ligada com a gente, a Vanilda lá em São Domingos da Prata. Alô, Vanilda, tá tudo bem? Tem também a Adélia lá na Serra do Egito, sempre no som, com o som ligado aqui, curtindo o som da 91. Tem ele, o Geraldo lá em Itabira. Alô, Geraldo, tá meio sumido, né? Aí sei que tá sempre na cola da Alternativa, aí sim, hein? Bom, começando aqui mais uma sequência, já já tem mais uma edição do Informativo 91. Agora tem Pedro Pondé.

0: Alternativa, alegria que contagia. Felipe Rodrigo gosta de rua, né? Vou te contar uma coisa. Já que gosta de rua, pega as coisas e vaza, né? É mais ou menos por aí. A gente ainda conferiu o Justin Timberlake no Angels e o Pedro Pondé com Simples Assim. Bom, depois do intervalo tem muito mais e continua liberado pra você o 38516244 pra você participar. Simples Assim, tá bom? Eu vou pro intervalo, mas eu volto com a última hora já, rapaz. Aí pensa bem, passou depressa, né? A última hora do Conex. Depois do intervalo pra você na sua quarta-feira, meiota de semana.
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0: Na alternativa 3 e 2, mais uma edição do Informativo chegando no seu rádio. Você é muitíssimo bem informado de hora em hora, tá bom? Direto da redação tem sempre ela, Kinderly Brandão. Oi, Kinderly.
2: Ei, Wellison, estamos de volta com mais informações. Moradores de São Domingos do Prata enfrentaram nos últimos dias um grave desabastecimento de água. A situação impacta a rotina da população, que relata pias cheias de louça, impossibilidade de limpar cômodos e tomar banho, além de falta de água para consumo próprio. Segundo a Copasa, a falta de água afeta diretamente os bairros Boa Vista, Centro Cerâmica, Cruzeiro, Dona Julieta, Jardim Horizonte, José Fernandes de Castro, Nova Cerâmica, Padre Antônio, Retiro e Vista Alegre. O desabastecimento atinge, inclusive, a rua João de Castro Fernandes, onde reside o prefeito Fernando Rola. Nas redes sociais, a população manifestou indignação. Além da falta d'água nas torneiras, moradores denunciaram a ocorrência de vazamentos visíveis em vias públicas, como na Travessa São José e na rua Doutor Edelberto Leles. No dia 5 de outubro, a Câmara do Prata encaminhou um ofício ao Ministério Público, pedindo providências quanto às interrupções recorrentes no serviço de água. Ontem, alguns vereadores compareceram ao escritório da Copasa em Ipatinga para exigir urgência na resolução dos problemas de abastecimento, prioridade no envio de caminhões pipa e conserto dos vazamentos. Entramos em contato com a Copasa, que explicou a situação. A empresa justificou que o problema foi causado por uma sequência de ocorrências pontuais que vem desde a última sexta-feira. De acordo com a Copasa, as manutenções já foram realizadas e a previsão é que o abastecimento seja normalizado no decorrer de hoje. Como medida emergencial, a Copasa informou que enviou caminhões pipa para fazer o abastecimento dos reservatórios e minimizar os impactos para a população. A empresa também pede que a população do Prata pratique o consumo consciente, utilizando a água reservada prioritariamente para consumo humano, higiene e preparo de alimentos. Eu volto daqui a pouco com mais o Informativo 91. Direto da redação, Kinderly Brandão.
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rapaziada, de volta por aqui, o Conexão, seguindo com a última hora na sua tarde de quarta-feira, 3:08, 3:09 agora. 3:09, ótima tarde pra você, onde quer que esteja, 38516244 à sua disposição. Simbora com música boa, tá chegando aqui o Som do Panda com Gustavo Lima e a tal da calcinha de renda, essa aqui, ó.

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1: Conheça a dupla sucesso do momento, Incendiário e José Fogo, com sucessos Pega Fogo Meu Café, Eu Faço Fogo Limpar e A Gente Taca Fogo.
2: Não curtiu, né? Nós também não. Afinal, quem causa queimadas acaba se queimando.

0: Mineiro Samuel Rosa, Rio Dentro do Mar, fechando mais uma sequência do Conexão Alternativa. Bom, daqui a pouquinho, logo após o intervalo. Tá, intervalo você sabe que é rápido, né? Só pausa para aquele copo d'água, né? Olha a garganta aqui, hidratar a garganta pra gente começar a falação aqui. É, a gente começar a trocar ideia. É o momento que a gente mais fala aqui, é no momento Zap Zap, né? 38516244 à sua disposição. Já manda pra gente. Vai mandando aí, vai. Manda. Eu tenho uma lista grande aqui, ó. Pra gente sapecar a lua, tá bom? Depois do intervalo. Se liga aí.
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0: Simbora, tá no ar aqui mais uma edição do Momento Zap Zap. Bora pra bagunça. Simbora, até agora você não participou porque, hein? Tá faltando você aqui, viu? 3851-6244. Momento Zap Zap no ar. 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Simbora por aqui começar então aqui o Momento Zap Zap. Bora! Vamos ver quem tá comigo aqui. Boa tarde, fala aí, vai.
1: Boa tarde. Boa. Boa tarde, Marcão.
0: E aí, Marcão?
1: Eu coroa do Fazenda Gameleira de Piena. Eu queria ouvir a música O Bruno Marrone, As Flores. E desejar pra vocês, todos os ouvintes da Alternativa, e para dela lá das terras do Egito.
0: Falou.
1: Então, boa tarde pra você.
0: Você também, meu irmão. As Flores. Bruno Marrone? Mas não. Se tiver aqui, eu toco. Vamos falar aqui, falando aqui em Shopping dos Bichos. Ontem, rapaz, dois gatinhos, coisa mais linda. Né? Você vê o ser humano como é que é, né? Pois é, vai lá, ó. Cria o gato cria, e aí de repente solta os bichinhos lá na rua, né? Aí é complicado, né? Ô, gente, consciência, né? Tadinho. A minha menina ficou doida com um, infelizmente. Quando a gente mora em apartamento, é complicado manter o gato em casa, né? Dá mais dois, né? Aí você pega um, o outro fica na rua, não rola, né? Ó, simbora aqui, mais um áudio aqui chegando, fala comigo, boa tarde.
2: Boa tarde, Wellington.
0: E aí?
2: Ô, Wellington, aqui é o Ivanildo Pedrito, São Domingos de Prata.
0: Fala, Ivanildo.
2: É o seguinte, deixa eu falar com você. Vou querer que você passe a música pra nós com o Gino e Gino. Tô voltando.
0: Tá voltando pra onde?
2: E uma coisa eu vou falar com você, cara. Eu fico chateado com a Copasa. Deixar a gente 7 dias sem água. Será que na casa dele tá sem água também?

0: Não tá, não. Beleza? Um abraço aí. Obrigado,
1: Valeu, meu irmão. É desabafo de quem tá revoltado, né? Com toda a razão, né? Vamos lá pra mais um áudio aí. Fala comigo, Sapeca, vai. Qual que eu vou ouvir agora, hein? Vou mandar o segundo. Vamos ouvir aqui o segundo ou o primeiro? Vai no primeiro, vai.
2: Boa tarde.
1: Boa.
2: Rádio Alternativa.
1: E aí?
2: O Elson Fabrício, aquele Douglas Car, Lava Jato, São Gonçalo. Um abraço pra K9.
1: Aqui, eu vou levar meu carro aí, cara. Se o carro ficar sujo aí, depois eu vou falar aqui no ar, hein? Bora? Tem mais compromisso? É, o carro tá sujo. Te contar uma coisa. Depois você fica na volta da Dona Maria, o carro ficou a... Vou falar muito não, porque depois eu nem tomo em casa mais. Fala, vai.
2: 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Ô, Elson Fabrício, passa pra nós a música do cantor.
1: Cantor?
2: Latino.
1: De novo?
2: Amor Tóxico.
1: Vai ser God
2: a nova mãe. Música do Latino, Amor Tóxico.
1: Viciou na música aí.
2: O cantor que tem mais filhos no Brasil. Um abraço, Elson Fabrício.
1: Mais filhos no
2: Latino,
1: Brasil.
2: Amor Tóxico. Um abraço pra minha cidade, querido João Molevade, São Gonçalo, Terra Mãe. K9 Motos. Comitiva Aguenta Nós.
1: Você tá confundindo aí.
2: E a BQM. Um abraço.
1: A pau, Latino tem 10.
2: Música nova do Latino, Amor Tóxico. O Elson Fabrício.
1: O Latino tem 10 filhos, hein? Por 5 eu não pego o cara aí. Eu tenho 5, vai, 5. Não, mas ele não é o cantor que tem mais filhos no Brasil, não. Tem o Catra também, né? Vamos ver quantos filhos o cara tem, quer ver? O Catra tem, ó, quantos filhos aqui? 30 filhos. Pensa bem, rapaz. Nu! O cara pra viajar com a família aí tem que alugar um busão, né? Vai, fala comigo aí, vai. Boa tarde.
2: Boa tarde, Alternativa. Aqui quem fala é Alex Ribrescaba.
1: Alex, fala bom.
2: Manda aquele modão pra nós aí nesse fim de tarde aí. Alternativa, a melhor rádio do Brasil.
1: Obrigado. Quem mais tá comigo? Quem mais tá comigo? Quem mais tá comigo? Tem um Jota aqui, quem é? Boa tarde, o Edson Fabrício. Boa! O Edson Fabrício. Boa. Galera, não consegue acertar meu nome de jeito nenhum, né? É, dona Geralda, complicado, viu? Toca aí a música pra nós aqui, fazendo favor. Neto Brito e Luan Pereira, é isso? Se tiver aqui e se der tempo também, né? Porque o tempo aqui é correr demais. Oferecendo pra todos os ouvintes, tá bom? Aplausos pra essa moçada aí. Manda um alô pro Marcelo, da Rua 2, e pro Caião, da Reciclagem. Fala, Marcelo! Caião, tamo junto. Quem mais tá comigo aqui? Chegou o áudio fresquinho, fresquinho, vai, fala. Boa tarde.
3: Boa tarde, Conceição, tô falando Santa Bárbara.
1: Oi.
3: Eu quero mandar um abraço pra minhas amigas de Dedé. Um abraço pra minha amiga lá de Sete Lagoas. Um abraço pra vocês da rádio. Mandar um abraço pra galera aqui de Santa Bárbara. Estou ouvindo a 91.1 Alternativa.
1: Obrigado, Conceição. Forte abraço pra turma toda aí. Anotei aqui também, né? Deixa eu mandar aqui um abraço pra essa moçada aqui, tá na lista aqui, ó. Acabei anotando aqui, ó. Letra feia que eu tenho. Olha lá, a Vanilda, lá em São Domingos do Prata, tá sempre na cola. A Adélia, na Serra do Egito, também tá curtindo o som do 91. Eduardo, lá em Sampa. Fala, Eduardo. E Gesiel, no Rio Grande do Sul, hein? É, Gesiel é uma figuraça, né? E o Altair, em São Gonçalo. Não posso deixar de mandar um abraço pro Altair. Pensa num cara gente boa demais, hein? É. Fala, Altair! Aplausos pro Altair, lá de São Gonçalo. Ele é patroa, sempre na cola da 91. Bom demais, é bom demais. Manda aí pressão também, sempre curtindo aqui o som da melhor. Eu recebi aqui um boa tarde aqui, ó. Isso que é música. Quem que é? Quem que é? Quem que é? Quem que é? Quem que é? Quem é? Joana. Joana Dark, é isso? Aê. Ó, vamos de dirigindo? Bora de dirigindo? Ô, moçada, você sabe que tem como tocar música aqui, né? O tempo é correr, 3:39, daqui a pouco chega o Alex. É, não tem como tocar, atender a todos os pedidos. Já peço até desculpa, tá? A gente faz o possível, né? Mas pelo menos tocar alguma aí a gente toca, né? Gino e Geno, tô voltando.

0: Treinando Moreno com o Rio Negro e o Solimões e o Chapeludo lá. Chapeludo, daqui a pouco ele chega, o Chapeludo da alternativa, né? O Alex Ribeiro. Bom, vamos pro intervalo, volto daqui a pouquinho com o último bloco do Conexão Alternativa. Obrigado, turma, você que participou aqui através do nosso zap 38516244, mandou seu recado, mandou seu abraço, seu alô, enfim, muito obrigado mesmo aí pela audiência, tá bom?
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descer pra BC eu não vou. Pode ter certeza disso, vou continuar trabalhando por aqui, né? Mas ó, acabou o programa, tá chegando o Alex Ribeiro pra comandar aqui o Maquinaço, tá bom? Breno e Matheus, com o DJ Ari SL, descer pra BC. A gente ainda conferiu por aqui Matheus e Cauã, com a Ana Castela, Ilusão de Ótica, Vitor Clay com Joyce Alana, Abalo Emocional. Turminha, obrigado pelo som ligado. Amanhã tem mais, tá bom? Amanhã, quinta-feira, véspera do Dia da Alegria Sem Motivo. A gente confere mais uma edição do Conexão Alternativa, só música top na sua tarde, aquele gás maneiro, tá bom? Quem comanda o Maquinaço, como eu disse, é ele, o Alex Ribeiro, tá chegando por cá o Top Sertanejo, o melhor da música sertaneja pra você, só sertanejo bruto de qualidade no som da 91. Valeu aí, tchau!

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1: Voltamos com mais notícias. A Escola Municipal Monteiro Lobato, no bairro Novo Cruzeiro, em João Molevade, recebeu melhorias. A unidade recebeu a ampliação da cobertura do pátio, a troca do telhado do bloco frontal e uma nova quadra esportiva. Os novos espaços trazem mais segurança e conforto para os estudantes. As obras de ampliação da cobertura do pátio e de troca do telhado foram resultado de uma demanda de longos anos manifestada pela comunidade escolar. A escola, fundada em 1992, já havia passado por intervenções estruturais em 2016, quando foram construídos novos blocos de salas, pátio e refeitório. Em 2025, a Prefeitura de Molevade investiu recursos para reformar e ampliar as coberturas da escola. Já a nova quadra esportiva é um espaço importante para a rotina dos estudantes. Em 2018, fortes chuvas provocaram o destelhamento de parte da estrutura.

estrutura que deixou de ser utilizada. Em 2021, uma avaliação da Defesa Civil indicou problemas estruturais e, diante dos riscos à segurança, a quadra foi interditada e posteriormente demolida. Durante esse período, as aulas de educação física eram realizadas no pátio da Escola Monteiro Lobato. A construção de uma nova quadra começou a avançar a partir da destinação de recursos por meio de emenda parlamentar articulada

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4:19, Maiara e Maraíza. Daqui a pouco eu volto com participações liberadas. Uma excelente tarde pra você de João Bolevar e toda a região. Tamo junto, tamo chegando.

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1: 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falar com o povo 91.1, 3851-6244, boa tarde, quem fala?
2: Biro, que é Maria do Cão da Fazenda Valivia, se for possível, roda uma pra mim aí, com Alemão do Forró. Qualquer uma, pode ser qualquer uma. Eu ofereço para todos meus familiares, Ferreiras e Gonçalves, todos que estão na sintonia. Fique com Deus.
1: Com Deus, um abraço. E um abraço para a moça também, Fletista, lá do posto Longana, completando mais uma passagem de aniversário hoje. Parabéns, saúde, paz, alegria, muitos anos de vida. 4:30.

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3: 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Precisou.

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0: Bom dia, Maíra, 4 horas e 39 minutos. Excelente tarde para toda a região do Médio Piracicaba. Fala com
1: boa tarde, meu amigo Alex Ribeiro.
0: Tudo
1: bom
0: bem?
1: Bom demais falar com você. Estamos na área. Gostaria de ouvir uma música aí de Daniel, Reino Cantado. Beleza aí para toda a galera aí. Aqui da Mina Procutu. Pessoal aí da Terra Bel. Meu amigo Romo, tá lá na Terra Minas, ralando pra lá. Derranteira, rapaz. Derranteira domina a política aí, tava lá fazendo campanha lá, sabe? Com a deputada aí. Ah, rapaz, derranteira não é fácil não, tá? Tava lá, fazendo boa de una. Olha a cabeça derranteira. É pra acabar, viu? Falei com ele, toma cuidado. Alex Ribeiro, viu você aí? Tá na rua, hein? Aí falou que não tem nada a ver, não. Que o deputado prometeu pra ele aí que assim ganhar vai arrumar uma mesa pra ir trabalhar lá. Ping-pong. Eu não aguento esse nome. Sai, cachorro.
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0: 4h45, uns minutos apenas para 5. Boa tarde.
1: Boa tarde, meu nome é Rosimar, sou do sítio Abricampo em Ornópolis. Gostaria de ouvir Eduardo Costa, Amor Além da Vida.
0: Abraço para todo o pessoal de Alvinópolis. Muito obrigado aí pela audiência, pela companhia. Vamos atendê-la. Você também pode pedir a sua. Tá no trânsito, tá em casa, no trabalho, movendo em um ponto. 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

0: 4:49, Eduardo Costa, Amor Além da Vida. Olá, boa tarde, quem fala?
1: Aô, Ale Ribeiro, Levantadeira.
0: Tudo bem?
1: Como diz o senhor Berranteiro aí, né? Pra nós é final de semana já, quarta-feira de tarde. Ah, daqui tô soltando a banguela e acabou. Depois, se puder, passa pra nós, fazendo favor. Divino Donizete, Moreno de Uberaba. Uma boa tarde pra nós e sai cachorro.

0: 53 minutos, eu volto já com participações liberadas. Tem informação do trânsito, atualiza para nós em 91.1.
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0: Olá, boa tarde para você de João Molevar, de toda a região do Médio Piracicaba. Quarta-feira, 7 de outubro de 2026. Chegamos a 280 dias do ano, restam 85 dias. A lua na fase minguante, estamos na primavera. Hoje é Dia Nacional do Compositor. Hoje, dia de você estar feliz, tranquilo, em paz. Tudo tranquilo contigo? Tá chegando as informações com a jornalista Kindali Brandão. Boa tarde, Kindali.
2: Oi, o Alex Ribeiro. Boa tarde. A polícia militar apreendeu uma espingarda e munições durante o cumprimento de mandado de busca e apreensão em São José do Goiabal. A apreensão aconteceu ontem de manhã na rua Maria Martins Ribeiro.

no bairro Padre Ermelindo. Após receber informações sobre a possível utilização de armas de fogo em atividades de caça ilegal, a polícia compareceu ao local. O autor, um homem de 42 anos, não foi encontrado e os demais moradores, ao tomarem conhecimento da ação policial, fugiram do local onde estavam trabalhando, não sendo localizados até o encerramento da ocorrência. Durante as buscas realizadas na residência,

mudando de assunto, o Cruzeiro teve uma semana de folga e duas semanas de treinos durante a data FIFA. O Cabuloso retoma hoje o Brasileirão e enfrenta o São Paulo no Mineirão às 21h30 da noite. A partida é válida pela 29ª rodada do Campeonato Brasileiro. O jogo vai ser transmitido ao vivo pelo Sport TV e pelo Premier. Nesse momento, o Cruzeiro está na sexta colocação na tabela com 45 pontos. Eu volto amanhã com mais notícias. Direto da redação, Kinderly Brandão.

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2: 5 horas 9 minutos, ótima tarde, 5:09.

0: 5:12, Eduardo Costa cantou pra gente. Vamos pro ouvinte, boa tarde.
1: Ô Alex Ribeiro, boa tarde. Toca pra nós aí, Leandro Leonardo, Horizonte Azul.
0: Alô, campeão, então canta pra gente. Vamos lá, Leonardo, puxa pra nós aí.
2: Alô, meu amigo Alex Ribeiro, aqui é Leonardo, toca uma chonada pra nós.

0: 5h18, Leandro Leonardo, Horizonte Azul, né? Grande sucesso. Fala comigo, boa tarde, quem fala?
1: Boa tarde, Alex Ribeiro, aqui é a Tica de Rio Piracicaba. Eu gostaria que você passasse uma música pro meu neto Richard, que se encontra em Barão de Cocais, que ele está fazendo aniversário. Opa, hoje.
0: Parabéns.
1: Que Deus abençoe ele e abençoe você também e a sua família. E vá pra minha mãe também, a dona Maria do Brumadinho, né? Que ela é benção pura, graças a Deus. Aí, Alex, passa pra ele uma música pra mim, bem bonita. Eu não vou escolher, não. E você escolhe pra mim. Richard de Barão de Cocais. Tchau, obrigado, que Deus abençoa.
0: Obrigado, uma excelente tarde pra você, pra todo mundo aí, pra família. Muito obrigado pelo carinho, pela audiência. Um abraço pro povo aí de Barão de Cocais, o Richard, fazendo aniversário hoje, né? Parabéns, saúde, felicidades. 5h19, 91.1, fala comigo, participações liberadas.

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1: 4h23, Henrique Juliano, boa tarde.
2: Alec Beiro, boa tarde. Que Zezé de São Nicolau. Aqui, passa a música peludo pra nós aí, ó. Tô ligadão, seu programa aqui, tá? Alô, oferecer pra você da rádio e todos os ouvintes da rádio. Alô, um abraço e com Deus, uma boa tarde.
1: Alô, Zezé.
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0: 5h26.
1: Tá, Baleca, dá uma hora de meu marido emperecicado. Passa uma música pra mim, que sua família, todo mundo esquece, não, tá? O marido do meu marido emperecicado, tá?
0: Alô, dona Maria, um abraço pra senhora, uma excelente tarde.
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0: 5h26. Isso aqui,
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0: Tamo juntos, vamos de milionário Zé Rico.
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4: Vai.

0: em Padrinho da de Bruno Marrone. Um abraço, meu amigo Alailton Balabou do Brasil. 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Café? Bom levade. Olá, boa tarde,
1: boa
0: quem
1: tarde,
0: fala?
1: Alex. Oh, é que hoje aí na caixinha aí, os caras falaram aí que tá vendendo um casal de leitão e curso curto aí. Você mandou contato aí pra mim?
0: Alô, patrão, mando sim pra você, ué. Você mora 537.
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0: Gás.
1: Demora 5h40.
2: Oi, Alex. Boa tarde, tudo bem?
1: Tudo bem.
2: Aqui é a Leda de Rio Prescaba. Passa uma música pra mim de Eduardo Costa. Uma bem bonita dele.
1: Combinado.
2: Tá bom? Fazendo favor?
1: Abraço, Leda.
2: Um abraço, tá?
1: Trago agora. Sim.

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1: 5 horas e 44 minutos, 5h44. Boa tarde.
2: Boa, Alex Ribeiro, boa tarde. Toca pra nós aí a carta de Eduardo Costa.
1: Alô, patrão, tocamos moda do Eduardo Costa agora. Vamos ver a disputa, daqui a pouco eu trago pra você.
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0: 13 minutos para 6. Daqui a pouquinho tem a benção do Padre Ricardo. Boa tarde.
1: Meu amigo Alex Ribeiro, faz para nós aí. Sérgio Menor de Fabiano, julgamento.
0: Bora, trago pra você.
2: Aqui é o Sérgio Menotti. Aqui é o Fabiano.

0: 10 minutos para 6.
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2: Boa tarde, meu amigo Alex Ribeiro aí com Toque Sertanejo nessa quarta-feira. Passa para mim aí a Thaíde e Alexandre Laço Aberto. Ofereça aí meu amigo Vaguinho, Vandinho, Alexandre, Sérgio, Tati Colada, Maçô das Areias, Ratoeiro, Canjica, Tamboense, Massa Amaral, Janaí, Moura de Itabira, Geraldinho, Sidney Guini, Clube do Viaro. Meu amigo aí também, Daniel e Rita no Quilombo e Nilcinho, ligadinho aí na alternativa com Toque Sertanejo.

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2: Tá chegando o momento da gente, como todos os instantes da vida, dizer ao Pai obrigado. Obrigado pro Senhor nos guardar, nos guiar, nos renovar a nossa fé, nos iluminar. Que Deus abençoe a você, a sua família, seus planos, seus sonhos, seus projetos. Obrigado por tudo. Momento de ouvirmos a benção do Padre Ricardo. Benção, Padre, boa noite.
6: Deus abençoe, Alex, um forte abraço. Que a graça e a presença de Deus esteja sempre com você. Deus abençoe, irmão.
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discípulos de João e também os discípulos dos fariseus jejuam com frequência e fazem orações, mas os seus discípulos comem e bebem. Jesus, porém, lhes disse: os convidados de um casamento podem fazer jejum quando o noivo está com eles? Dias virão em que o noivo será tirado do meio deles. Então, naqueles dias, eles jejuarão. Jesus contou-lhes ainda uma parábola: ninguém tira retalho de roupa nova para fazer remendo em roupa velha, senão vai rasgar a roupa nova, e o retalho novo não combinará com a roupa velha. Ninguém põe vinho novo em odres velhos, porque senão o vinho novo arrebenta os odres velhos e se derrama, e os odres se perdem. Vinho novo deve ser colocado em odres novos, e ninguém, depois de beber vinho velho, deseja vinho novo, porque diz: o velho é melhor. Os discípulos de João e também os discípulos dos fariseus jejuam com frequência e fazem orações, mas os teus discípulos comem e bebem. Jesus hoje é abordado pelos doutores da lei sobre o jejum. Disseram a ele: os discípulos de João e dos fariseus jejuam com frequência e seus discípulos comem e bebem. O jejum era uma prática comum entre os judeus, utilizado como um caminho de crescimento espiritual e de autodomínio de si mesmo. Jesus não nega o jejum. Ele mesmo faz por 40 dias e 40 noites, quando inicia sua missão após o batismo. Mesmo cheio da graça do Espírito, mesmo sendo Deus, segunda pessoa da Santíssima Trindade, ele faz o jejum de 40 dias. Mas vai dizer aos doutores da lei que, enquanto estão em sua presença, seus discípulos não precisariam de jejuar. Virá dias em que eles vão fazer jejum, mas não agora. Estão com um noivo e não necessitam disso agora, mas mais à frente farão jejum. Jesus aponta um meio de fortalecimento espiritual em momentos de dificuldades, que é o jejum. Dias virão em que o noivo será tirado, aí jejuarão. Fala de si mesmo, do momento em que seus discípulos não teriam sua presença física, e nesses momentos farão jejum. Mas enquanto estão com o noivo, não precisa. Jesus faz referência a uma festa, um tempo de alegria, de celebração, com a estar em sua presença, e ao mesmo tempo um momento de dificuldades, quando ele não está presente. E é nestes momentos que é necessário então o jejum. O jejum é uma prática ensinada pela igreja e pelo próprio Jesus, que não nega o jejum. Mas esse deve ser mais do que uma prática ritualista. Precisa ser uma conduta que me leve ao autodomínio de mim mesmo. Jesus, quando vai falar do jejum, disse: quando jejuar, lava o teu rosto, perfuma a tua cabeça, fique com um semblante feliz para que ninguém veja que estás jejuando. Jesus ensina a não vangloriar-se, nem mesmo das obras aparentemente boas. O jejum é um ato mais do que exterior, é interior. Tem o objetivo de nos ensinar a ter o controle e o autodomínio de nossas paixões interiores, de nossas vontades e desejos, que quando perdemos o controle, nos assemelhamos a bichos e não a filhos de Deus. Preciso ter o controle e o domínio de minhas vontades, não deixar levar por todas as vontades e paixões que surgem no coração. A maior liberdade humana é a capacidade de domínio de si mesmo. A escravidão pior não é exterior, mas é interior, quando não se consegue mais dominar a si mesmo. O que os vícios e os desejos compulsivos fazem quando não são dominados? Mais do que a libertação de jugos espirituais ou humanos, precisamos de libertarmos de nós mesmos, de nossas vontades erradas, de nossos desejos compulsivos, dos vícios que trazemos enraizados em nossa alma, que torna nossa alma pesada diante de Deus. O jejum é uma prática que nos leva a ter o domínio de nós mesmos. Esse é o seu objetivo. O jejum é mais do que ficar sem comer nada, mas aprender a ter o domínio das vontades, os desejos que nascem do nosso coração. Não posso seguir tudo que a vontade me pede. Não posso permitir tudo que os desejos me mostram. Um homem livre diante de Deus

0: suas paixões interiores, que não age segundo os impulsos de seu coração, mas vive a prudência diante dos desejos que traz. Quando Jesus fala de vestes novas para odres novos, fala da vida nova que ele propõe, vida e conduta que precisam ser renovadas para então receber o novo de Deus. A graça que ele traz precisa de uma conduta nova, de uma vida renovada. Os conhecimentos antigos não são negados, mas ele traz um olhar novo sobre os preceitos que eles seguiam como pura prática exterior e ritualista sem sentido, quando eles não levam a uma mudança verdadeira de vida e o domínio de si mesmo. Vinhos novos em odres novos, diz o Senhor. Que ele renove cada um de nós e nos ensine a termos o domínio de nós mesmos, de nossas vontades, de nossos desejos, para que possamos proclamar que somos livres no Senhor. A liberdade dos filhos de Deus é o autodomínio de si mesmo. Que o Senhor nos faça livre de todas as paixões desordenadas que nascem do coração, porque é para a liberdade que o Senhor nos libertou. Deixa sobre você a bênção, o autodomínio de si mesmo. A bênção de Deus Todo-Poderoso, Pai, Filho, Espírito Santo. Amém. Saúde e paz. Deus te abençoe.
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2: Também, né? Não é? Anderson Freire, grande abraço pra você, cara.

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0: Alexandre Camargo, Luciano, excelente noite, já preparando daqui a pouquinho, tem momento do namoro. Pra você que tá à procura de uma namorada, você já pode ir preparando pra falar conosco. Daqui a pouco tem momento do namoro. Não dá mais pra ficar sozinho. 6h22, sente o volume, tamo junto até as 8 da noite. Prepara o coração.
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0: 11h24, eu volto trazendo o momento do namoro. É rápido, tô de volta, hein?
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12: Pare, vai estar chegando o momento do namoro. Vamos curtir mais um sucesso? Eu volto falando de amor, convidando a você a realizar o seu sonho, né? Conquistar alguém, hein?
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0: História. 6h39. Excelente noite pra você de João Monlevade, toda a região do Médio Piracicaba. Como é que tá o coração, hein? Como é que tá aí os passos, os caminhos da vida? Tem que ter em busca de um grande amor. Tem que gostaria de conhecer alguém especial, conviver com essa emoção, com essa alegria, conquistar alguém que desse um voto de felicidade para sua vida. E que você também preenchesse o vazio, mandasse embora a solidão. Falasse conosco aqui nas ondas do rádio, dizendo que não dá mais para ficar sozinho. Então você pode participar comigo aqui, dizendo: eu quero conhecer alguém. Eu quero ter a oportunidade de fazer um laço de amizade, ter a oportunidade de juntos caminharmos lado a lado, né? 6h40. Todos os dias nós podemos acreditar naquilo que às vezes a gente tem vontade, mas falta coragem. Quantas vezes você tem vontade de dizer a alguém o quanto ela é especial, mas em alguns momentos faltam coragem. Você tem medo, desafios da vida, de que de ser rejeitado, e que a vida parece que não te deu oportunidade. Mas eu digo para você: acredite sempre em você, acredite sempre na sua autoestima, na sua determinação, no presente que é a vida que Deus te emprestou, e dedique algo bom ao tempo, ao momento. E algo bom que você pode dedicar ao tempo é falar para alguém o quanto ela é importante para sua vida. Sem medo de ser feliz. Todos os dias passamos aí na estrada da vida na tentativa. Na tentativa de sorrir, de se apaixonar, de viver um grande amor, de se realizar, de completar desafios, de alguns momentos parar, repensar e voltar novamente a caminhar. Mas nunca desista de sonhar, seja do tamanho dos seus sonhos. Não deixe que o medo te impeça de ser feliz. Quando eu te olhar assim, pode esperar de mim a declaração de amor mais linda. Quero que você possa ouvir quando eu disser: te amo. Creio que não te engano, ainda é pouco para expressar o amor que eu vou levar em mim por toda a vida, que é a maior prova de amor que eu posso dar. Pelo nosso amor eu vou orar, prometo edificar o nosso lar enquanto eu respirar. Por toda a vida, sabedoria, eu vou pedir a Deus. E se o amor você ver nos olhos, nunca vai acabar. Vamos fazer durar por toda a vida. Nem sempre os nossos dias serão de sorrisos, nem sempre haverá declarações de amor. Mas eu posso não ser tudo aquilo que você espera. Você pode me decepcionar, mas nós podemos brigar. Prometo apenas manifestar que o amor vai sempre vencer. Mesmo quando faltar em alguns momentos, mesmo quando fugir do teu abraço, prometo te amar por inteiro, estando certo ou errado, vou sempre estar ao seu lado. Nem sempre eu vou ser coerente, muitas vezes eu vou errar, assim como você, principalmente quando agimos antes de pensar. Prometo tentar apaziguar e, no encontro de um sorriso, lhe dar, mandar embora o nervosismo. Prometo ser sua completa companhia. Espero que você não duvide das minhas palavras. Eu te amo, eu não importo se você veio antes ou depois. O importante é que o que sinto marca o tempo. um momento por você. As palavras podem parecer iguais, porém pode garantir que seus significados são diferentes. Vamos aí, esse é o momento, não dá mais pra ficar sozinho, torcendo por você, pra que você conquiste, deixe ser conquistado. Conosco, através das ondas do rádio, de encontrar um grande amor pra sua felicidade.
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4: O programa que você vai ouvir agora é um fenômeno de audiência em Minas Gerais. Artistas, cantores, atores globais e jogadores famosos já fizeram com ele o tratamento espiritual que os levou a uma carreira de sucesso. A Rede de Missões Católica traz para você a maior autoridade espiritual de exorcismo no Brasil.

que a Santíssima Trindade Augusta e a intercessão de Nossa Senhora hoje do Rosário te abençoe, te proteja dos perigos espirituais e materiais. Que a intercessão de Nossa Senhora do Rosário traga bênçãos para o seu lar, paz interior a todo aquele que não perdeu a fé e não perdeu a esperança. Senhoras e senhores, aqui quem vos fala neste momento é o padre Adriano Lopes, exorcista. Dentro de alguns minutos você vai rezar comigo uma Ave Maria, dentro de alguns minutos eu vou fazer também uma prece de força espiritual aqui pelo rádio. Quero convidar a senhora e o senhor a colocar aqui junto fotografias da família, peças de roupas e também o copo com água. Eu oriento que dê preferência água filtrada e um copo transparente. Dentro de alguns instantes, a energia do bem, as forças de luz vão chegar até você. Através dessa prece, que aonde ela tem chegado, coisas boas têm acontecido. Hoje, quarta-feira, a paróquia movimentadíssima. Tivemos a Santa Missa por cura e libertação às 9 horas da manhã. Muitas pessoas contando testemunhos de cura, de libertação, de transformação na família. Tivemos a missa agora das 3 horas da tarde, agora há pouco. Muitas bênçãos, muitos testemunhos. E falta pouco para a missa das 7 horas da noite acontecer. Você que está me ouvindo agora e está sofrendo, você sabe o tanto que dói em você. Você sabe o tamanho do seu sofrimento. Sobe para cá. Bairro Petrópolis, Rua Equador, número 125, aqui em João Molevade. Vem começar um tratamento espiritual que vai dar a você a solução do problema que você tem enfrentado na sua vida. Hoje nós vamos ouvir, com autorização da família, com autorização dela, o depoimento da nossa irmã Maria Joana. É impactante a história de vida do antes e do depois. A graça pela fé, a cura espiritual, abundância, a mudança de vida é para todos, para todas as idades. Há esperança, há solução, por mais que você esteja desacreditado de tantas coisas, não perca a sua esperança. Não permita que o lado de lá ou o lado de cá ou frente e verso interfira na sua positividade. Não permita que o sofrimento, que o mal que veio sobre a sua vida, faça você mudar a sua concepção de positividade. Eu falei ontem aqui pelo programa de rádio e vou repetir agora para você. O mal, por pior que seja, nunca vai vencer o bem. E é na força do bem que eu tenho rezado as orações de cura e libertação nas missas carismáticas. E muitas pessoas têm sido abençoadas. Acompanhe comigo o depoimento da Maria Joana, e assim como a vida dela foi mudada, transformada.

0: sua também vai ser. Ela eu consegui ajudar porque veio ao meu encontro. A família trouxe, não mediu esforços. E o resultado é este que você vai ouvir agora, depois de um tratamento espiritual. Acompanhe comigo. Como que a senhora chama?
1: Maria Joana da Silva.
0: A senhora mora onde?
1: No Crespo, aqui no
0: Crespo. Crespo é o bairro?
1: É.
0: Conta para as pessoas que estão te ouvindo, o nosso tempo é curto, tem que ser breve.
1: Tá.
0: Aquilo que a senhora acabou de me contar aqui, como que a senhora estava antes de pisar os pés aqui no santuário e iniciar a trezena? Fala aqui.
1: Ó, gente, eu não comia, eu não bebia, a minha vida era só chorar. Eu não dormia, passava a noite acordada, a minha família dormindo, via se roncando, dormindo. Eu cansava de ficar deitada, eu tinha que sentar. E lá vou acabando. Aí minha tia fala, para de chorar, mãe, para de chorar, vai comer.
0: Só não conseguia alimentar, não conseguia dormir.
1: Nada.
0: Pai. Então só tava ruim mesmo a sua
1: aí,
0: vida, hein?
1: A minha tia pegava, ficava nervosa comigo.
0: Porque não entendia, né? É normal.
1: Pra mim comer. Eu pegava o prato.
0: Ela ficava preocupada com a senhora.
1: É. Eu pegava o prato, tirava duas colheres de comida e largava. Não descia não, padre. E aquela cabeça ruim, aquelas coisas ruins dentro da minha cabeça, aquele peso no corpo. E aquela vontade de sair. Não vê conversa, não vê televisão.
0: Então só estava sendo atacado espiritualmente.
1: Nada, não queria ver televisão, não queria ver meus netos, não conversa com meus netos.
0: A vida só tinha perdido sentido.
1: Eu estava no fundo do poço, padre.
0: Que é isso, filho?
1: Tá aqui os retratos dos meus netos que eu trouxe para mostrar ao senhor.
0: Agora, por causa do nosso tempo aqui, que é curtinho. Agora, como é que tá a sua vida?
1: Padre, aí minha filha foi falar.
0: Não demora não, agora, tá. Como é que tá?
1: Tá bem, porque no dia que eu vi o senhor no telefone, que a minha filha me deu o telefone, falou assim, ó, o padre, que eu vou na igreja. Eu vi o senhor dando aquele sorriso mais lindo, padre. E falando assim, gente, ri que é bom pra saúde.
0: Agora, padre, eu quero saber se a senhora tá boa, que as coisas ruins saiu?
1: Saiu? Agora eu como, eu bebo, eu ando.
0: Bebe o quê? Bebe água, né?
1: Água, padre.
0: Ah, bem, vou explicar aqui.
1: O café.
0: Toma manhã, um cafezinho.
1: Merendo.
0: Então sua vida mudou depois que a senhora veio pro santuário.
1: Padre, do dia que eu vim, que ela falou, aí escutei lá no quarto.
0: Hoje a senhora tá feliz? Ó o horário, ó. A senhora tá feliz?
1: Demais, padre. Nossa senhora.
0: Quem tá escutando que nunca veio aqui, tá sofrendo. O que você fala pra quem não veio aqui ainda?
1: Uai, tem que buscar a Deus.
0: Porque se demorar, piora, né?
1: Piora. Agora também tem que buscar com fé.
0: Agora vamos rezar uma Ave Maria aqui, que eu já tava encerrando o horário do rádio. Eu começo, a senhora termina, tá?
1: Tá.
0: Em nome do Pai, do Filho e do Espírito Santo, juntos, façamos uma Ave Maria à Nossa Senhora. Tá.

0: Ave Maria, cheia de graça.
1: Senhora convosco, bendita sois vós entre as mulheres. Bendito é o fruto vosso ventre, Jesus.
0: Santa Maria, Mãe de Deus,
1: rogai por nós, pecadores, agora e na hora de

Existem pontos no corpo humano que, se pelo menos um deles estiver aberto, toda a vida espiritual fica vulnerável à ação do mal. Causam doenças, destroem casamentos e deixam famílias arruinadas. Essas forças ocultas atuam em 7 pontos principais. Primeiro ponto, a cabeça. Segundo ponto, as costas. Terceiro ponto.

0: o peito, quarto e quinto pontos, as mãos, sexto e sétimo pontos, os pés. Se você percebe a presença negativa rodeando para te destruir, venha fazer o fechamento de corpo com a unção dos sete pontos. Uma vez que seu corpo é fechado, não há maldição que consiga te tocar.
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0: a universalidade do espírito e a essência da vida. A paz que os materialistas não conhecem. A conquista pela fé e a vidência divina de Deus para aliviar os sofredores.
1: Eu tenho escutado as pessoas de perto, eu tenho realizado consultas espirituais nos dons do Espírito Santo, nos dons carismáticos, pois eu sou um padre exorcista e eu recebi desde criança os dons do Divino Espírito Santo e eu consigo tanto sentir quanto ver o que está por trás do problema, do sofrimento de uma pessoa. E eu vou falar uma coisa para você, meu ouvinte. Ouvir o sofrimento das pessoas, você não tem noção. Você não tem noção do tanto de gente que está sofrendo. Você não tem noção da dor que pessoas carregam dentro do peito todos os dias. Você não tem noção da quantidade de pessoas que o sofrimento tem humilhado elas, tem envergonhado elas. Da noite para o dia, a felicidade de pessoas tem ido embora, a paz. Pessoas que tinham uma vida de paz, de tranquilidade, e de uma hora para outra viu o mal entrar, se alojar e causar uma destruição. Destruição emocional, espiritual, até física às vezes. Mas diante de uma tragédia, diante de um mal espiritual, diante de um problema com filho, com casamento, com o que for, você só tem uma opção: se levantar. Não usando

0: usando as armas naturais, as armas humanas, mas usando o lado espiritual, a fé, que é o único recurso que você tem para sarar esse problema, para trazer a cura, a paz, a mudança que você precisa. Se você não lutar, nada vai acontecer. Eu me movo de grande compaixão pelos aflitos, mas eu me alegro em saber que aqueles que sofrem têm buscado ajuda espiritual aqui na paróquia. E é uma satisfação muito grande, porque você vê eles chegando de um jeito e retornando de outra forma. É muito gratificante ouvir o testemunho das pessoas, como você acabou de ouvir o depoimento da Maria Joana. Que gracinha, né? Não deu para colocar, para deixar falar muito, porque o horário é curto, mas eu tenho certeza que você sentiu aí uma sinceridade. E se você fizer como ela, a sua vida ou a vida de quem você ama vai tomar um novo rumo. Preste atenção no que eu estou te dizendo. Quando o mal sai, a vida da pessoa caminha para frente. Só isso. Tem um mal na sua vida? Quando esse mal for exorcizado, a sua vida vai voltar ao normal. Eu vou me paramentar para a Santa Missa, mas eu quero antes fazer uma prece por você. Aonde você estiver, se você puder, feche os seus olhos. Eleve os seus pensamentos ao Pai das Luzes, ao Pai Eterno, à Nossa Senhora do Rosário. Eu quero, neste momento, rezar por você.
1: Poderoso Pai das Luzes, força de luz que me usa, Pai Eterno, Pai Amado, Pai Querido, eu te apresento esta pessoa que me ouve agora em algum lugar e passa por um sofrimento, por um desespero. Essa pessoa que se vê sem saída, meu Deus, estende as tuas mãos ensanguentadas e ajuda essa pessoa. Tire essa pessoa do mau caminho e que o Espírito de Luz, que é o Arcanjo São Miguel, venha agora passar a espada de luz e cortar todo o mal. Abençoe a água, o remédio, o chá, que assim seja, graças a Deus.
0: Amém, amém, graças a Deus. Pode tomar da água, está espiritualizada. Eu encerro aqui o programa, retorno amanhã, aqui por essa mesma rádio, aqui por essa mesma emissora. Levante sua cabeça, Maria passa na frente. Boa sorte para você.
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0: 7h32, sinal, meu Deus, né? Isso é música de pegar o cavalo, selar e ver a morena e levar a aliança no bolso, hein?
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horas, 7:34, tá chegando o momento Zap Zap, quarta-feira. 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
0: 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Agradecendo essa turma, bem obrigado. Simbora! Vamos falar com os amigos, 3851-6244. Opa! Fala comigo.
2: E Alex Ribeiro, boa noite toda a equipe da Rádio Alternativa e nossa querida região do Médio Piracicaba.
0: Obrigado.
2: Onde quer que chegue a voz da Rádio Alternativa, tem vida. Gente, vamos relembrar na época que tinha comício, que podia contratar cantor para fazer aquela festa pra gente. Vamos recordar Ivete Sangalo e vai rolar a festa. Lembro do comício na época e ela tava no auge. Essa música é maravilhosa e me recordo muito bem dela. Agora eu desejo ela a todos, petista. Vai rolar a festa, Ivete Sangalo, se Deus quiser. E vai rolar a festa. Vamos ouvir? Pode ser Alex Ribeiro. Um grande abraço, Vitória de Santos de Catas Altas.
0: Alô, Vitória, um abraço. Boa recordação, né? Simbora, vamos que vamos. Como é que é? O que é, velho? Desembola isso. Tá ledeza, doida, pelo amor de Deus. Bora, meu filho. Despierta, meu filho. Bora. Tá, minha amiga Ivete. Ah, Ivete aí, ó.
3: Alex Ribeiro, aqui quem fala é Ivete Sangalo e eu tô ligada no seu programa. Segura, meu.
4: Solta o som, DJ.
0: Aí, ó, ela até caprichou com você, meu. Você na ledeza, doida, ela ajudou você ainda aí, né?

0: Daí, Ivete, grande Ivete, simpática, educada, Ivete, hein? Bora! Daí, 38516244.
1: Olha, que é Marco do Cuba. Eu queria conhecer uma pessoa pra gente conversar, pra ver que eu morei, meu filho sozinho com Deus aqui. Passa meu nome pra ela aí, pra ela ligar pra mim. Aí eu peço um pra ligar, nós liga nela aqui, por favor. Que eu não sei tirar um pra ligar, não, por favor. Obrigado.
0: Alô, meu amigo. Vou deixar que não manda pra você aí. Vamos, as morenas aí.

Eu falei com a morena lá na roça, me leva embora que eu tenho medo de assombração, né? Se o senhor fosse grande, rico, bonito, o senhor ia dar problema pra nação, tá? O senhor... Eu falei com a menina, ó, é bom você me levar em casa porque eu tenho medo de assombração lá naquele buqueirão. Não passo sozinho, não. Gruda em mim aqui e me leva aí.

0: senhor é da onde? Eu sou da roça. Aqui na cidade eu sou todo de turista. Nós não costumamos aqui, não. Nós não costumamos com asfalto, não. Nós só estamos aqui de passagem. Bora! Fala comigo.
1: Olha, que Ribeiro, aqui é o Luiz Carlos.
0: Boa, tudo bem? Boa.
1: Meu telefone é 989-1071. Não dá pra ficar sozinho. Dia de sábado eu tava no forró, eu tô no forró, tá? Qualquer coisa eu tô procurando forró lá. Bom dia, Uri. Boa noite.
0: Alô, meu amigo! Aí, ó, moça, como o rapaz aí, ó, gosta trabalhando, aí arrumar um tempinho e dança forró lá também, né?
2: Boa noite, não sei se é Alex que tá atendendo aí na rádio, né, alternativa, né, não
0: tudo
2: sei.
0: Tudo bem? Deu mesmo.
2: Ô, Alex, eu gostaria muito, se você souber, poder me passar, né, não sei, né, se pode, me passar o número de telefone do padre Adriano Lopes, que celebra a missa ali na igreja, ali no... naquele bairro ali no Santo Hipólito, não, na... nesse bairro aqui, atrás do IP, né? É... Teresópolis.
0: Teresópolis, você manda o nome sim pra você. Bom, você vai me chamar pela manhã aí. E agora eu não tenho disponível aqui, mas você me chama pela manhã que nós vamos encaminhando pra você, tá bom? Simbora! O cheiro dela. O senhor não sabe o telefone? Ah, eu não sei notar também, não. O senhor não sabe, não sei, não.
3: Alex, boa noite, Alex. Beleza? Aqui é Luiz Pedro, sou o Domingo do Prato. Coloca o modão pra nós aí. De trio parada dura pra nós aí. Qualquer uma dele aí pra essa galera, São Domingo do Prato aqui, Alex. Beleza? Valeu, obrigado. Boa noite, Alex.

0: Que Ribeiro aqui é o Cláudio Nascimento Barão Cocais. Quero mandar a música aí para o povo de Barão de Cocais aí, se dá tempo. Mas aquela música boa lá, eu quero que risque meu nome da sua agenda. Ai, pai, porra, sai cachorro.
1: Aqui. Você perde, depois a morena risca o nome da agenda e você depois não, o caboclo fala com você, porque é aborrecido, hein? Eu falei com a morena uma vez, ô menino, você não brinca com meu sentimento, não, que eu perco dinheiro, perco tempo, perco amigo, perco o vento, chuva, o sol, a luz, estrela, mas não perco um grande amor, não, porque quando o João Pedro chamar nós pra pegar a viagem do braço, com a mãozinha no peito, meu filho, não vai ter, não tem solução, não, tem que ir mesmo. Então, por aqui, morena, você fala pra mim que você me ama e não brinca comigo.

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2: Ah, meu amigo Alex Ribeiro, boa noite. Quarta-feira, meu filho, final de semana chegando, tá chegando pra nós, hein? Cê tá doido? Bom ou não, que é Lucas que chamou? Toca um botão pra nós aí de Gino e Gino, Nossa Senhora Aparecida. Meu amigo Israel, Sedex do Boi de Quixambu. Meu amigo Fred, do Fandas Penedas de Gemec. Pra nós, como diz, Cavaleiro Peões, em rumo de Ovinópolis, Tubão de Mauro Cornelio, Noninho, Fazinho, Juninho, Josimar, Thiago, Martino da rádio aí. E deixa o pau quebrar, viu? E pô, avisar o Anderson Pena, viu? Pra parar de conversa fiada, que ó. Sábado, se Deus quiser permitir, tamo lá na festa Nossa Aparecida lá em Ovinópolis, junto com a nossa comitiva Peões em rumo de Ovinópolis. E vamos ter, eu vou ter uma reunião séria com ele lá em questão dele abusar da sua pessoa, Alex. E ficar me chamando de enjoado e enconha, viu? Enconha é Anderson Pena, aquela murrinha, viu? Tchau, obrigado e sem cuchar.

0: Simbora. Ô, Lucas, e falou mais. Dizer que tá torcendo pra você arrumar a pensão pra você pagar, porque aí você vai ficar mais quieto. Que atrapalhar a vida dos outros, né? É? Arrumar uma pensão pra você pagar. Porque no Brasil, que dá grade mesmo é pensão atrasada, né? Então. Arrumar uma pensão pra você pagar pra ver se você fica mais quieto. Olha pra você ver. O menino, esse apavoramento doido. Diz que ele tá querendo ir pra Alvinópolis a pé, rapaz. Antes, aí depois os cavalos vão de caminhão. Só pra chegar lá na festa antes, hein?
1: Boa noite, meu povo. Boa noite, Juninho. Boa noite, Alex Beiro, meu chegado. Marcos, vamos escutar a positiva. Passando realismo aqui agora, hein? Voltando o tal do RJ, hein? E amanhã nós vai carregar pra Bahia. Tchau, obrigado, cachorro. Tchau, Bernardo DJ. Valeu mesmo.
0: Simbora, o menino GPS. Esse menino roda mesmo. Nossa, vou falar com vocês. Trabalhador. Homem é diferente. Faça ser feliz. 7h44.
2: Aê, Alegre Deus, vocês ainda vão matar o Luquinha ainda. Você toca com isso. Você toca pra nós aí, o Nico Solimões, um alqueirão de saudade, mora. Toca pra nós.
0: Alô, patrão, vamos que vamos. Ô Luquinha, o que é comissão aí, tá? Fizeram uma pesquisa aí. Diz que você e entre o Donald Trump lá, você tá mais conhecido que o presidente dos Estados Unidos, tá? Olha lá a comissãozinha aqui, porque a você tá. Nem meu relógio não tá trabalhando de graça mais, não. É de 45. Opa!
3: Ô Alex, boa noite.
0: Boa noite.
3: Aqui, vamos tentar arrumar uma namorada pra Josemar, rapaz. Juliana abandonou ele, então um camarada na solidão lá na fazenda. Vamos ver se eu consigo ajeitar uma namorada pra ele, é isso? Beleza, não tem muita não, sabe? Meteu um cobrinho, quem sabe, mulher, agrada dele. Vamos tentar ajeitar pra ele. Dá uma força pra ele aí. Eu sou um cara jeitoso. Quem tá falando aqui é o Toco da Toca do Lobo. E manda uma musiquinha boa pra ele aí. De Barreirito, Cadeira Amiga. Pra não haver chorar um gatinho na fazenda. E comer uma língua de boi lá e beber cachaça.
0: Alô, padrão! Não caça confusão, não. Caça confusão, não. E depois, mulher com vocês com a vassoura aí, eu não quero tá por perto, não. Tem que ir embora, produção? Tem? Hã? Quem mandou aí? Ela tá fazendo um abaixo assinado pra ver se o senhor chega mais cedo aqui na rádio. Que chega... chega mais cedo aqui na rádio, rapaz. Eu já tô fim de carreira já, ô. Quando o patrão mandou embora, eu já tô, ó, cascando fora, rapaz. Eu já tô na idade que tem um monte de coisa, né, na minha vida, rapaz, que eu gostava de fazer, que eu já não tô conseguindo mais, não. Pô. Eu gostava demais de trabalhar, agora eu já tô batendo preguiça de mim. Gostava de um baile, eu já não tô indo mais. Gostava de sair sexta-feira, voltar só terça pra ver a namorada. Agora acabou, eu não namora mais. Vou falar com você, tá? É, você tá... Até a missa eu já tô achando que tá demorando. Tá apertando pro lado da gente dentro, tá? Você tá... 7h47, opa!
4: Opa! Boa noite.
0: Boa noite.
4: Você tá doido? Tô pra acabar de fazer um frango caipira aqui, viu? Chega pra cá.
0: Ai,
4: Deus abençoe você.
0: Chamou
4: da Bárbara. Nós. Rapaz, você tá doido? Tô fazendo a...
0: Ué, cadê o áudio do rapaz? Hã? Chamou fazendo frango caipira. Se não chama nós, também tira do ar, né? Chamado, jantei foi ontem, rapaz. Comendo um anguzinho. Uma abóbora frio ainda. O casamento depois fica antigo. A mulher fala assim: ah, esquenta a janta aí. Pega assim. O cara vai, fala um frango caipira, daí não chama a gente. Tira do ar, velho. Você tá com medo? Hã? Ah, tá com medo? Não, não preocupa não, senhor. Se mandar embora, funcionar na empresa é só número mesmo. Não vai ficar triste também, não. Vai vazar mesmo.
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0: 4 minutos para as 8 da noite, já preparando para estar indo embora. Bora mesmo, André? Vambora, bora, meu filho. Fica doido pra ir embora, né, meu filho? Falar com você, tá? Ah, com você. Mas vambora. 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Hoje eu saí pra rua. Vamos hoje de bola, como diz o Berrandeiro, né? Essa moça tem o cabelo bonito, né? A respeito, hein? Moça tem o cabelo bem cuidado mesmo, porque é uma das melhores profissionais de Piracicaba e de Minas Gerais. Ela tem a senha mesmo, ela conhece. Bora! Preparando pra tá indo embora, acabou o programa. Sônia, boa noite. Tudo bem?
1: Boa noite.
0: Tudo na paz?
1: Tudo na paz, graças a Deus.
0: Um dia você conta o segredo.

0: Querido.
1: De qual?
0: Vai dar inveja de muitas mulheres aí, hein? Como é que esse cabelo só fica 24 horas bonito assim?
1: Olha, meu filho, vai lá no Sônia's Hair Fashion, que lá tem aquele segredo especial para todas as mulheres, sabia?
0: Cabelo sempre, ó.
1: É, né?
0: Padrão de carro número um do Brasil, do mundo mesmo, é sempre assim, ó.
1: Pois é, mas é isso aí.
0: Bem cuidado. Padrão, isso é ao longo da vida, ao longo do tratamento.
1: É isso mesmo, a gente vai fazendo aqui tratamento adequado, né? Toda semana, levando aquilo, a necessidade do cabelo, né? Que o cabelo necessita, então você sabe aquela manha dele, né? Então a gente vai dando esse passo.
0: Muito mais. Parabéns, bom Obrigado. Programa pra você, uma excelente noite, tá
1: pra
0: bom,
1: você senhora? Também, Alex.
0: Vocês querem você, saber ó. Mais o segredo, é só lá qual é o endereço mesmo?
1: É Avenida Rodrigues Alves, 395, República.
0: Tá aí. Bom. Fala, gente, precisa de a Sônia?
1: Isso.
0: Acabou o programa, já tô com a chave da caminhonete na mão. Eu encontro vocês daqui a pouquinho, às 4h30 da madruga, se Deus deixar, antes do dia clarear e o galo cantar. Um abraço, Molevar de região. Obrigado pela grande audiência, companhia do povo. Vocês são um show, show. Bom demais. Tchau, meu povo. Eu vou embora com a emoção de namoro novo. Eu dormi, eu ficava mais. Tem que deixar em boas mãos aí, que a Sônia, né? O carinho do povo é maravilhoso. Bora!

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1: O nosso radar tá no ar. 20 horas e 2 minutos, boa noite. O Radar da Beleza tá no ar, né? O melhor programa das nossas noites, né? Pela nossa rádio alternativa, dê um play, vamos aí. Como se diz, é uma hora de muita música boa e muita dica bacana, gente. Vamos ligando nessa quarta-feira, 7

outubro, né? E mando um abraço a todos vocês aí, meus ouvintes, né? Alegre ouvindo o nosso programa, que cada dia você está mais bonito. Que beleza aqui no nosso programa, não é segredo, ela está aí no ar, né? E nosso programa é tão bom, gente, que começa já mandando abraços, né? Vamos mandar aí abraço pra Lurdinha lá, do bairro de Lourdes, Jamile, Anísia, Conceição, né, gente? Vamos mandar também pra Giovana Mara, todas as

gente. Cuidar da nossa cabecinha é muito bom, né, gente? Pensar coisas positivas, né, gente? E agradecer ao nosso bom Deus pela nossa vida, pela nossa saúde, né? Isso. E qual o nosso tema de hoje, né? O que que Sônia preparou, né, gente? Para nossas dicas nessa quarta-feira, que todos vocês aí ficam ligadinhos, né? Chame suas amigas, né, gente? Você tá aí na cozinha preparando algum lanchinho que já chegou em casa? Pois é, liga o seu celular, que nós estamos aí, né, sempre na todas as redes aí, né, gente? E também pelos nossos aplicativos, fácil, né, você encontrar a Rádio Alternativa e dar um play aí, né, gente, ouvindo essas dicas maravilhosas, né, que ajuda você e toda a família. E muito bom que as nossas dicas aqui, ela ajuda você, né, a comprar, né, um artigo melhor, saudável para a família inteira. E nosso tema, né, de hoje é: seu cabelo está fino e quebradiço? Né, vou ensinar vocês uma receitinha simples, tá, gente? Bacana, né? Quem já conhece aí a babosa, né? Sempre falo aí também, tô falando ela Natura mesmo, tá, gente? A babosa que tá aí no seu quintal, no seu jardim, no seu vaso, né? Que hoje ela é fácil de cultivar, a gente encontra. Antigamente era mais difícil, mas hoje não, né? A gente já tem essa, como se diz, fomos amadurecendo e trazendo essas ervas, né, ao nosso redor, né, gente? Então isso é muito bom, né? Você ter aí seu vasinho dessas ervas, que muitas vezes vai ajudar você a ficar o quê? Mais bonita, né? Então eu vou ensinar você uma receitinha bacana, né, para você cuidar desses cabelos aí, né, que estão aí fino e quebradiço, né? Então você prepara aí uma canetinha, um papelzinho, que daqui a pouco eu tô voltando, né, trazendo e falando desse tema legal. 20h05, daqui a pouco eu volto, que agora é hora de música boa, né? É isso aí, gente, daqui a pouco eu volto.

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1: 20 horas e 15 minutos, que músicas boas, né, gente? Nosso Radar da Beleza é assim, é muita música boa. E agora é hora também das nossas dicas maravilhosas, né? Pois é, gente, hoje nós vamos falar do seu cabelo aí que está fino, quebradiço, né, gente? Aquele cabelo ressecado, né? Áspero, sem vida, né? Ou quebrando com facilidade, né, gente? Pois é, nós vamos experimentar agora, gente, um tratamento antes de lavagem. Sim, gente, aquele famoso pré-shampoo, né, que todo mundo aí fala, né, que é muito bom. Então, vou ensinar você a fazer, né, esse pré-shampoo, né, pré-gente, antes de você usar a sua higienização, né, antes de você fazer aqueles cuidados, né, especiais, né, todos os dias, no seu cabelo, né, aquela lavagem, é aquela rotina que nós temos todos os, quer dizer, 3 vezes por semana, 2 vezes pela semana, né? Depende aí da necessidade, né? Se você faz muita academia, né? Porque temos que cuidar, né? Você que é praticante, né, de esporte, aí a receitinha ótima também, tá? Que precisamos, sim, você atleta, ter mais cuidado, né? O suor, o sal, né? Tudo isso vai influenciar muito no seu fio, né? No seu couro. Então, tudo isso aí é muito interessante. Muito, muito mesmo, gente. E nós temos a levar, né? Com as minhas dicas aqui, levar, né, essas dicas em prática. Eu falo, gente, coloque em prática, que aí vocês vão ver como funciona legal, tá? Não é só escutar e deixar rolar, não, né? Então, vamos fazer essa receitinha, né? Esse tratamento que é o pré-poo, é antes da lavagem. E sabe o que como a gente fala, a erva, né? Esse ativo de onde nós vamos tirar da famosa babosa, tão comum, né, como eu falo, nos quintais, nos vasos, né, nos sítios, né, sempre tem lá aquele pezinho de babosa. E é interessante, né, que esse ativo, essa babosa, ela encontra, gente, em vastos, né, produtos da cosméticas, né, desde o cabelo como pele, também como a nossa saúde, né? Então é um ativo poderoso, é um ativo, né, que às vezes você não dá valor àquele pezinho, mas dali quanta saúde podemos tirar e quanta beleza podemos tirar dessa planta, né? A babosa, gente, ela é rica em água, tá? Muito rica em água. E componentes, gente, que vai ajudar você na hidratação, na maciez dos fios. Olha que bacana. E também nós vamos usar, sempre eu falo aqui para vocês, né, dos nossos óleos vegetais também. É. Sempre já trouxe aqui uma leva grande dos óleos vegetais e sempre tenho que trazer, sim, gente, porque a beleza é assim, ela às vezes aquele produtinho que às vezes, né, não tava lá em alta, né, eles usavam,

mas com experiências, né, com busca de tecnologia, produtos melhores, eles vão lá, né, e olha aquele ativo que está naquele óleozinho e já coloca ele, né, naquele novo componente, né, um novo produto. Isso é muito interessante, né, como a nossa vida é, né, na tudo que Deus fez, né, ela, Deus fez para usar, né, em nosso benefício, essas plantas maravilhosas, né. Então, nós vamos falar desse óleo vegetal, que ele é tirado, né, muitas pessoas nem sabem, né, que esse óleo é tirado da semente, né, da mamona. Olha, você vê a mamona também aí pelos campos, né, ela é uma planta, né, que nasce em qualquer lugar assim de campinho, e tá, esse ativo, que ele é tirado, extraído da semente, da mamona, que é o nosso, famoso óleo de ricínio, né? O ricínio, várias pessoas falam óleo de ricínio, óleo de ricínio. Então, gente, não importa, né? Esse óleo, ele vai ajudar a lubrificar o cabelo, ele vai diminuir aquele atrito. E, oh, gente, e é muito bom, ele vai proteger o comprimento durante a lavagem. Então, olha, dois componentes, né? Dois ativos, duas plantas, né? Muito comum, né, no nosso meio, e tá aí levando beleza para o nosso cabelo. Quer dizer, claro que nós temos saber, né, usar, como usar e como processar, né, essa receitinha que eu vou daqui a pouco passar para vocês. 20 horas e 20 minutos, tá na hora de música boa, né, gente? Daqui a pouco eu volto, né, para nós falarmos, né, desse pré-shampoo para tratar do seu cabelo, né, que tá aí fino, ressecado, poroso, né? Áspero, né? Então, isso já dá, não é que é milagre, gente, milagre não é assim não, tá? É tudo, a gente vai aos poucos levando esse ativo e você vai aí vendo que seu cabelo vai adaptando, vai pegando saúde, vai ficando legal. Você não pode deixar de fazer, tá? A gente tem que sempre levar um ativo, você tem que cuidar para você conseguir, né, gente, ter que, não é, só, é uma expectativa que você cria, então você vai precisar, expectativa está real. 20 horas e 21 minutos, daqui a pouco eu volto, né, gente, falando desse pré-shampoo, né, esse tratamento que eu vou, né, falar. E pega uma canetinha aí, anota, ele é fácil, né, fácil, daqui a pouco eu volto.

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1: 20:31, né, gente? Que música boa, né, gente? Cleiton Romário. Opa, cadê eu, né? E vamos aí, gente, cadê o nosso Radar da Beleza? Que agora é hora de quê, gente? Das nossas dicas, né? E nossas dicas hoje é o quê? É dar receitinhas. Então pega aí que você vai precisar de um gel, né? De folha de babosa. Isso, gente, de acordo com o tamanho e volume do cabelo, tá? Então você vai pegar aí, se seu cabelo for muito grande, né? Você vai olhar a proporção, né, gente? E uma tampinha do nosso famoso óleo vegetal, óleo de ricino, tá? Então, ele é fácil, né, gente? Você encontrar esse óleo, ele é... Então, em qualquer loja de cosmético você encontra, tá? Aí depende, né, do como a gente fala, do fabricante, o preço, né, o que você pode ali na hora, né, despenda, como se diz, o que tá no seu bolso que você vai comprar, né? O que você pode investir nesse óleo. Então, isso depende de você, né? Mas todos eles vão ter criativo, né? Aí, a qualidade, né? Sempre a gente observar que tem muitos óleos aí que são misturados, né? Então, é você aí prestar atenção na hora de comprar, né? Olhar ali, né? O rótulo e ver se esse ingrediente está ali em maior proporção, né? Então, isso aí já é de conhecimento nosso, como muitas vezes você vai ali procurar um produto de alimentação, você hoje sabe ler e muitas coisas ali você já entende, né? Que é bom, que tá menos, que tá mais, e é isso aí, gente. Então você vai pegar aquela tampinha de óleo de ricino, né? Você vai retirar o gel, aquele gelzinho que fica ali dentro da babosa, né? Então você vai ali raspar com a colher, né? E evite aquela parte amarelada, que muitas vezes você corta, aí vai escorrer, né? Aquele líquido amarelo ali, que você não pode aproveitar aquilo. Você pode botar ela ali também, do lado, deixar, né, decantar, tirar tudo, para depois você fazer a sua receitinha, tá, gente? Então, você vai precisar, né, da babosa e do óleo ricino. São esses dois ingredientes que nós vamos usar nesse pré-shampoo, né, nesse tratamento que você vai fazer, tá? E evitando também aquela cor, né? Aquele líquido amarelo que vai descer, vai escorrer na hora que você corta. Você vai fazer o seguinte: tirou o gel, você vai bater o gel até ficar uniforme. E depois, gente, você vai misturar aquele

óleo de ricin, tá? Então você vai usar ali aquele óleo e vai misturar para ver aquela, como se diz, ficar homogêneo, ficar aquele gel ali bem grossinho, e você vê que o óleo ali misturou mesmo, tá? Você conseguiu, né, fazendo essa mistura homogênea ali. E como você vai fazer para aplicar? Como você vai usar esse gel? Isso aqui é muito importante. Então você vai prestar atenção. Com o cabelo sujo, gente, e seco, tá? Nada de lavar o cabelo, nada também de estar molhado. Então, para funcionar bem, você preste atenção que vai ser o cabelo sujo e seco. Então você vai aplicar essa misturinha no comprimento e nas pontas, enluvando bem cada mecha, tá, gente? Cada mechinha ali, você vai enluvando, tá? E tenha paciência, né? Seja gentil nessa hora. Seja gentil com seu cabelo, que eu sempre falo, vamos ser gentis com a gente mesmo. Então, você vai ali, né, passar ali, enluvando, né? Passando a mão, né? Vai enluvando, né? Fazendo, né, de cima para baixo. Você vai ali enluvando, apertando. E o importante, gente, que nós temos que ter um tempo de pausa, né? Para isso tudo, né, fazer efeito. Não é colocar e tirar. E nem também deixar para outro dia ou deixar por horas, né? Eu já falei que tudo que é demais estraga. E tudo que é de menos também não vai ter efeito, né? Vai ser jogando pro ralo. Então, nós vamos deixar essa pausa, que é muito importante para aqueles ingredientes, para aquilo que você tá querendo conseguir essa expectativa, que é o tratamento do seu cabelo. Você vai deixar uma pausa de 20 a 30 minutos, tá? Não passe depois desse tempo, gente, tá? Não passe. A gente já botou até assim um intermediário, né? Se você de 20 já vai haver entrega do produto, e 30 minutos também vai ser o tempo ideal. Então nós colocamos dois parâmetros nessa receitinha para que você, né, possa aí decidir, né, qual o seu tempo que você tem para fazer isso aí, tá? E depois você vai fazer o quê? Pois é, gente, 20 horas e 30 minutos, daqui a pouco eu dou continuidade, tá? E fique ligadinho que agora é hora de música boa e daqui a pouco eu volto finalizando a nossa receitinha, tá bom? Daqui a pouco eu volto.

0: boa.
1: 20h52, vamos agora, né, gente, finalizar essa receitinha maravilhosa, né, para cuidar dos seus cabelos, né, com apenas dois ativos, né, que encontrado muito fácil, né, é o óleo de babosa, é a planta mesmo, tá, desculpem aqui, e o óleo de ricino. Pois é, você fez, deixou seus 20 minutos, agora é a hora de você, né, gente, lavar. Lave com seu shampoo normalmente, tá, gente? Tranquilo. Então, você já fez aquele tratamento, né, gente? Porque você deixou agir. Aí você vai agora usar o seu shampoo. Usar como que você faz a sua rotina, né? Ali de cuidados, né? O seu condicionador, né? E seu cabelo aí já está o quê, gente? Cuidado. Ah, e este cuidado, gente, antes da lavagem, é especialmente muito interessante para cabelos secos, porosos e que embaraçam também ou quebram com facilidade, porque ajuda a deixar os fios mais maleáveis e mais protegidos, tá? Então, você viu, é uma receita fácil, você pode aí fazer de 15 em 15 dias, conforme a sua necessidade, né?

você vai adaptando. E um detalhe importante, gente, que o objetivo aqui, né, é fazer seu cabelo ficar permanentemente aqui grosso, mais grosso, não. Também, ele vai ter isso. Mas quando o cabelo, gente, está ressecado e fragilizado, qual que é a melhor solução? Que sempre eu falo. É a hidratação e a proteção, que vai fazer seus cabelos ficarem com aparência encorpada, macia e saudável. Então, essa foi a receitinha que eu trouxe, né, para vocês nessa quarta-feira no nosso Radar da Beleza. E com certeza, você colocando tudo isto, né, gente, em prática, né? Em prática, você vai ver aquele resultado bacana e legal no seu cabelo. Então, gente, o cabelo não precisa nem de gastar muito, né? Aí você fala assim, ah, desculpa, ah, eu não posso investir muito agora, né? Os produtos estão caros, né? Mas aí, né, nós temos, né, e encontramos dois ativos bacana, de fácil, né? Fácil de você ter e tratando e cuidando do seu cabelo, tá, gente? Então é muito fácil, desde que você queira, né, gente, proteger, cuidar. E o bacana é que antes, né, gente, de você começar a fazer a sua higienização, você já começa tratando dos seus fios, né? Com o ativo da babosa e com o ativo, né, do óleo de ricino, que você encontra aí fácil, né? É isso, eu quero levar isso, essa praticidade para você, né? Não são dicas aí, né, gente, impossíveis, não. São dicas que você vai encontrando, vai adaptando, né, gente? E vai cada dia ficando mais bonita. Que o nosso objetivo é esse, né? O objetivo do Radar da Beleza é estar aí levando para você, né? Que esse programa é feito para você com muita música boa e muita dica maravilhosa. 20:56, encerro o nosso programa nessa quarta-feira. Agradeço a todos vocês aí que tá sempre, sempre, sempre me acompanhando e me fortalecendo aqui na nossa rádio alternativa, né? Me dando audiência, me dando ibope, né, gente? Que isso é muito bom. Avisa reciprocidade de vocês. Então, uma boa noite, um forte abraço, fica com Deus. E amanhã, quinta-feira, eu tô aqui, né, gente, com vocês, com mais um programa Radar da Beleza.

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3: 8:59.

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3: 9 horas.

0: Está no ar a Voz do Brasil. As notícias do governo federal que movimentaram o país no dia de hoje.
1: Olá, boa noite.
2: Boa noite para você que nos acompanha em todo o país.
1: Quarta-feira, 7 de outubro de 2026.
2: Vamos aos destaques do dia.
1: Idosos, gestantes e crianças estão entre os grupos com maior risco de complicações por erro de dosagens de medicamentos.
2: Campanha nacional estimula a prevenção e registro de falhas em hospitais, farmácias e no dia a dia do paciente. Luana Karen.
3: A campanha quer fortalecer entre profissionais de saúde e população o hábito de notificar quando um medicamento provocar efeito adverso.
1: Saúde da mulher.
2: Saiba como identificar os primeiros sintomas da menopausa e os cuidados disponíveis na rede pública de saúde. Gabriela Noronha.
4: Ao perceber os sintomas, a mulher pode procurar atendimento e, se necessário, é encaminhada ao atendimento especializado.
1: Qualificação profissional.
2: Pronatec abre oportunidades em cursos gratuitos voltados à preservação ambiental. Márcia Fernandes.
5: O programa tem como objetivo expandir o acesso à educação profissional e contribuir para a inserção de jovens e adultos no mercado de trabalho.
1: Hoje, na apresentação da Voz do Brasil, Luciano Seixas e Mariana Jungmann.
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1: Na hora de tomar um remédio, errar a dosagem ou esquecer o horário do tratamento pode trazer sérios riscos à saúde, especialmente para crianças, idosos e gestantes.
2: No Brasil, falhas na receita e na administração de medicamentos representam uma parcela expressiva das ocorrências registradas em atendimentos de saúde.
1: Para alertar a população para esses e outros danos à saúde, a Agência Nacional de Vigilância Sanitária, Anvisa, realiza no mês de outubro uma mobilização nacional voltada à prevenção de erros na hora de se medicar.
3: A campanha da Agência Nacional de Vigilância Sanitária quer fortalecer entre profissionais de saúde e população o hábito de notificar quando um medicamento provocar efeito adverso. A ideia é melhorar os processos e prevenir danos à saúde. No Brasil, erros de medicação e eventos adversos podem ser notificados por meio da plataforma Vigimed. A notificação pode ser feita tanto por profissionais de saúde quanto por pacientes. A presidente do Conselho Regional de Farmácia de Goiás, Luciana Calil, cita que entre os erros mais comuns estão a dosagem e os intervalos de administração.
6: O que nós observamos são erros, por exemplo, de dose, tomar mais ou menos do que é o recomendado. Um outro erro é o erro em relação ao horário. Não atrasar e nem adiantar o horário de tomar o remédio. Um outro erro muito comum é a confusão entre os medicamentos.
3: Segundo a Organização Mundial de Saúde, os erros de medicação causam um impacto global estimado em 42 bilhões de dólares.